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10: 9 horas 7 minutos, muito bom dia, sejam então muito bem-vindos às manhãs da Voz de Reguengos. Espero que tenha tido um ótimo fim de semana. Estamos a dar início a mais uma emissão que fica como sempre no ar, até às 11.

Aí está a Terra da Maria na abertura desta edição das manhãs aqui com os Dama. Vão passando 10 minutos das 9, vamos olhar para o tempo. A previsão do Instituto Português do Mar e da Atmosfera diz-nos que vamos ter uma segunda-feira com céu pouco nublado, vento fraco a moderado, com temperaturas máximas hoje a chegarem aos 25 graus em Reguengos de Monsaraz, 24 em Évora e Moura, vão estar 23 em Redondo e Alandroal, 23 também em Portel, Mourão e Beja, 20 graus é a temperatura máxima prevista para a cidade de Porto Alegre. Daqui a pouco, e como é habitual nas manhãs, vamos à revista de imprensa, sempre por volta das 9h15, agora um clássico. Eu diria que é um clássico que dispensa apresentações e que vai certamente gostar de recordar uma vez mais aqui na sua rádio para ouvir. Gal Costa e Tim Maia, ambos já não estão entre nós, recordamos as suas vozes num fantástico tema que fez um enorme sucesso. Chama-se Um Dia de Domingo.

E assim recordamos esta canção trazida por Gal Costa e também por Tim Maia, ouvimos este dia de domingo. Fica a saber que já no próximo sábado, dia 23 de maio, que acontece a 16ª colheita de sangue numa organização do núcleo do Sporting de Reguengos de Monsaraz e também da Gota. Vai ser, portanto, a partir das 9 da manhã e até às 13 horas, no núcleo do Sporting, oferta de um brinde. Dê sangue e leve um amigo, marque golo na vida de alguém. É, portanto, sábado, entre as 9 e as 13, dia 23 de maio. E agora vamos à revista de imprensa. Olhamos então para aquilo que ficou ou que está hoje nas capas dos jornais. Vamos começar então pelo jornal Público. Portugueses gastam 600 mil euros por dia nas novas injeções para emagrecer. É um dos principais destaques do Público. Depois, o consumo. É destaque também aqui com o IKEA e reinventa-se com lojas mais pequenas e aposta nas renováveis. Ainda o governo que propõe 600 mil euros por dia nas novas injeções para emagrecer, é um dos principais destaques do Público. Depois, o consumo, é destaque também aqui com o IKEA e reinventa-se com a loja.

mais sofisticadas, a falta de controle sanitário representa maior risco para a saúde pública. Aqui os projetos científicos do I3S, perto da fase de tratamento, equipas do Polo de Investigação do Porto trabalham em áreas que vão do cancro à medicina regenerativa. Do JN passamos para o Correio da Manhã, crianças agredidas à vassourada em creche, o terror durou mais de um ano, os maus-tratos aconteceram em instituição de Amares, a acusação é do Ministério Público. Depois, Rui Costa fala ao coração de Ruben Amorim, há mudanças previstas na Luz, Varandas quer fechar Dumbia e ainda também a final no Jamor contra o Futebol do Porto, Benfica ganha taça no futebol feminino. Dono do Circo Cardinali foi esfaqueado em assalto, ainda fraudes online penalizam clientes e há 14 anos que não nasciam tantos bebés em Portugal. Ainda no desporto também, em enchente dos aliados, Vilas Boas diz que a festa do título foi a maior de sempre. Do Correio da Manhã, passamos para o Diário de Notícias. Grandes fogos de 2017 custaram 1 milhões à economia. E as prisões são destaque também aqui nesta edição de segunda-feira. Numa investigação de Fernanda Câncio, nas páginas centrais do DN, o mais importante é isto ser exposto porque o que se passa aqui é desumano, relata quem lá vive. Depois, também destaque para o Montenegro, avança hoje com a terceira moção e na habitação 200 empresas recebem benefício fiscal para alojar trabalhadores. Avançamos para o Jornal de Negócios, edição de segunda-feira a trazer na capa na Conversa Capital Miguel Maia, é o líder do BCP, a desdramatizar essa eventual saída da Fossen e diz que a estabilidade do banco pode ser conseguida com acionistas com 4% do capital. Acho muito bem diminuir a taxa de esforço no crédito à habitação, diz em entrevista ao Jornal de Negócios. Depois das chuvas aos sismos, o que é ou não coberto pelo seguro multirriscos e o Supremo que dá a nega a grandes fundos do BES. Aqui também as dívidas que o Fisco já dá por perdidas sobem para 12 mil milhões de euros. Avançamos também agora para o Jornal Económico. Licenciados já são maior fatia do mercado laboral. Aqui PAI-CV vence legislativas e regressa ao poder em Cabo Verde. Francisco Carvalho, atual presidente da Câmara Municipal da Cidade da Praia, capital cabo-verdiana, venceu as eleições legislativas deste domingo. A abstenção ultrapassou os 50%. Turismo mundial cresce acima da economia e vai ser 10% do PIB. É outro dos destaques neste económico. E agora, os desportivos. A trazerem na capa Otamendi, anunciou saída do Benfica. Estas cores ficarão comigo para sempre. E a liderança em renovação, aqui também na capa com José Mourinho. No Record chama o António, convidado a renovar e a assumir a braçadeira de capitão no Benfica. Finalmente no jogo, somos sempre o alvo a bater, vai ser igual. Após época de estreia de Dragão ao peito, Alberto Costa fala de Farioli e recorda a saída da Juventus e antevê 2026-2027. Daqui a pouco voltaremos à informação nas manhãs da Voz de Reguengos, vão passando 21 minutos das 9. Seguimos com Tony Carreiro, o novo single. Já deverá saber que a música se chama Ternura.

Passando 25 minutos das 9 da manhã, à segunda-feira há também sempre por cá na emissão da Voz de Reguengos o espaço da All for Integrity. Hoje é o 102º episódio e vai para o ar depois das 10:15. Hoje é, portanto, é para ouvir Carlos Carreiras, ex-autarca em Cascais, que vai estar aqui em destaque nesse espaço da All for Integrity.

0: Agora são 9h28.
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0: Minuto e meio depois das 9h30 da manhã, olhamos agora para a atualidade informativa nacional e internacional. Começo por dizer-lhe que as temperaturas máximas vão subir já na quarta-feira até 9 graus Celsius, ultrapassando os 30 graus em algumas regiões do país. E estão também previstas poeiras do norte de África. A informação é avançada pelo Instituto Português do Mar e da Atmosfera. As alegações finais do julgamento da morte de Odair Muniz por um agente da PSP estão marcadas para o dia de hoje no Tribunal de Sintra, depois de várias sessões marcadas por contradições sobre a alegada posse de uma faca pela vítima. Ainda o presidente do CDS-PP classifica como um disparate a proposta do Chega de descida da idade da reforma e acusa o partido de estar mais centrado nas próximas eleições do que nas gerações seguintes. O controle de fronteiras nos aeroportos de Lisboa e Faro registrou tempos de espera superiores ao desejável durante a manhã de hoje, que estão agora dentro dos parâmetros de referência, segundo avança a PSP. E o presidente do CDS-PP anuncia que o partido vai a jogo na revisão constitucional e apresentará um projeto autónomo no qual vai propor que a lei fundamental seja um documento ideologicamente neutro. Ainda destaque também o secretário-geral do Partido Comunista, critica o pacote laboral proposto pelo governo, afirmando que já foi rejeitado nas empresas, nos locais de trabalho e também nas ruas. Apelou à greve geral do dia 3 de junho. Destaque também para a Sociedade Portuguesa de Medicina do Viajante, alerta para a importância crítica de quem se deslocar para as regiões endémicas de transmissão do antivírus na América do Sul, ter uma consulta prévia de aconselhamento. Lá fora, uma operação contra o cibercrime no Médio Oriente e no Norte de África identificou quase 4 mil vítimas e centenas de suspeitos, o anúncio é feito pela Organização Internacional de Polícia Criminal. E pelo menos 26 pessoas ficaram feridas na sequência de um ataque das Forças Armadas Russas no leste da Ucrânia. Ainda as autoridades iranianas divulgam a prisão de 6.500 supostos espiões desde o início da guerra com os Estados Unidos e Israel, com medidas de segurança reforçadas face a grupos oposicionistas e participantes nos protestos de janeiro. Finalmente, um sisma de magnitude 5,2 na escala de Richter atingiu o sul da China, causando 2 mortos e 1 ferido e obrigando à retirada de 7 mil pessoas. A informação é avançada também pela imprensa estatal. Assim vai o País e o Mundo nesta segunda-feira, 18 de maio. Voltaremos à informação dentro de alguns minutos, aí com os destaques também das notícias que vão estar em desenvolvimento no Topo de Hora. Às 10, precisamente. E agora vamos até à cidade de Moura para ouvirmos uma voz da terra. Sair de Moura é o nome da canção, a voz é de Matilde Jacó.

Foi lançado na semana passada este novo single do reguenguense Cajó Soares, chama-se Tu Sabes Bem, variações sobre o fado Feja, a rodar também aqui na voz de reguengos. Eu dou-lhe já uma sugestão para o final da semana. Está a chegar a 5ª edição do Festival Street Food a Reguengos de Monsaraz. Sexta-feira, dia 22, sábado, dia 23, no Parque da Cidade de Reguengos de Monsaraz. Sexta-feira, às 18h30, inauguração. 19h30, Sevilhanas Coração Flamengo. 20h30, Vitor Noruegas. E às 22h, a fanfarra em movimento com a Associação Humanitária dos Bombeiros Voluntários de Reguengos de Monsaraz. Depois, às 22h30, Forever. Meia-noite, DJ Brate. Sábado, dia 23, às 17h, animação infantil insuflável e pinturas. 18h, início do festival Estátuas Vivas. E às 19h30, o grupo de sevilhanas Chicas del Rio. Às 20h30, Bruno Cramês. E às 22h, Quinteto de Metais da Sociedade Filarmónica Harmonia Reguenguense. Depois, às 22h30, Pimenta Rosa. E à meia-noite, DJ Moonlight. Haverá também insufláveis, pinturas, animação, artesanato e a participação do CACI, da Santa Casa da Misericórdia de Reguengos de Monsaraz e também da Associação de Artesãos de Reguengos de Monsaraz. Uma organização da Freguesia de Reguengos de Monsaraz que assim apresenta esta 5ª edição do Festival Street Food, sexta-feira, dia 22 de maio e sábado, dia 23.

Eles foram nossos convidados há poucos dias aqui na Voz da Reguengos. Apresentaram-nos precisamente esta nova canção. Fica esta noite a dupla Ricky Sam. Atrás, música vinda do Brasil com Maurício Matar. E nada apaga esta paixão. O relógio separa-nos agora, neste momento, 10 minutos das 10. Vamos olhar para as notícias que vão marcar o jornal à hora certa, aqui em 99.0 FM. Com certeza de que na próxima hora também vamos ter o espaço de efemérides, ocorrências e também, claro, o espaço da All for Integrity, como já aqui anunciamos.

0: Começo por dizer-lhe que a Associação Reguengos Afición anunciou nas redes sociais que foi celebrada uma prorrogação ao atual contrato de exploração da Praça Torres José Mestre Batista até ao ano de 2032. O município de Reguengos está nesta semana a efetuar trabalhos de limpeza e manutenção de vias na cidade, já lhe vamos dizer onde, e quatro pessoas ficaram desalojadas na sequência de um incêndio numa habitação em Vendas Novas. O Comando Territorial de Évora da GNR, através do Destacamento de Trânsito de Évora, deteve três cidadãos do sexo masculino com idades compreendidas entre os 20 e os 22 anos de idade pelo crime de furto. Entre os dias 22 e 24 de maio vai decorrer em Mourão a 5ª edição do Congresso das Migas numa organização da Câmara Municipal e no próximo dia 26 de maio irá realizar-se o dia da Universidade Popular Túlio Espanca, evento que celebra o 17º aniversário deste projeto de educação popular da Universidade de Évora.
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0: Logo mais, depois das 15 horas na Voz de Reguengos, recebemos mais um projeto musical. Vamos ser nossos convidados, os Kings, que lançaram esta nova canção que se chama Emagrecimento Astral. Tem uma participação muito especial do apresentador da televisão, Jorge Gabriel, e é, portanto, com um dos elementos do grupo que iremos conversar logo mais, concretamente o Carlos, que irá estar à conversa comigo depois das 15h20. Vamos então ouvir uma vez mais essa nova canção deste projeto, Os Kings, agora na Voz de Reguengos.

0: uma canção que tem um videoclipe muito, muito engraçado. Já agora não se esqueça de visualizar também nas plataformas, nomeadamente no YouTube, este emagrecimento astral, os Kings, que contou aqui com a participação do Jorge Gabriel. Estamos praticamente também no final desta primeira hora das manhãs. Deixe-me dar-lhe mais uma sugestão já para os próximos dias. No próximo dia 22 e 23 de maio, neste próximo fim de semana, no Campo Desportivo do Outeiro, acontece numa organização da Comissão de Festas de Nossa Senhora Dourada, o Arraial de Maio. A entrada é livre, o programa é o seguinte: sexta-feira, dia 22, 21h30, espetáculo com talentos da aldeia, e às 22h o baile é com o Gil Marques. À 1h, DJ Ken. Sábado, dia 23, às 9h, passeio de motos, motorizadas e carros clássicos, e depois às 21h30, espetáculo com Sons de Outrora. Às 22h, há baile com Rui Grilo. Durante o evento haverá também um esmerado serviço de bar e restaurante. As reservas poderão ser efetuadas pelo 964-171-375 ou pelo 964-107-321. A abertura do recinto é às 19h. Portanto, a não perder este Arraial de Maio no Campo Desportivo do Outeiro, numa organização da Comissão de Festas, sexta-feira, dia 22, e sábado, dia 23. Estamos no final desta hora. Daqui a pouco, as notícias chegam à rádio.
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4: Mais uma vez, bom dia. Informação às 10 na Voz de Reguengos. A Associação Reguengos Afición anunciou nas redes sociais que, após acordo e respectiva deliberação por parte da Mesa da Provedoria da Santa Casa da Misericórdia de Reguengos e tal como anunciado publicamente na corrida de 11 de abril, foi celebrada uma prorrogação ao atual contrato de exploração da Praça de Torres José Mestre Batista até o ano de 2032. Esta prorrogação significa um voto de confiança por parte da proprietária da praça, mas acima de tudo um vislumbre de um futuro baseado em compromisso, seriedade e verdade para com a população de Reguengos de Monsaraz. Continuando, a Associação a tentar cumprir com os pressupostos com que se comprometeu desde o primeiro dia, ou seja, elevar e dignificar o património da Praça José Mestre Batista. Ainda na mesma publicação, os responsáveis da Associação agradecem uma vez mais a confiança depositada pela Santa Casa e relembram os patrocinadores, amigos e família que diariamente continuam a apoiar este projeto. O município de Reguengos está nesta semana a efetuar novamente trabalhos de limpeza e manutenção de vias na cidade. Nesta semana, as ruas são as seguintes: Rua Francisco Salo Gião, Rua Monsaraz e Corval, Rua Alexandre Herculano, Largo da Fonte Nova, Largo Castelo e Rua de Mourão. Dado que o trabalho a realizar pode provocar a projeção de detritos e pedras, o município solicita que nestas zonas não estejam estacionadas viaturas. Quatro pessoas ficaram desalojadas ontem na sequência de um incêndio na habitação em Vendas Novas. O alerta para o incêndio foi dado às 17 horas e 17 minutos, tendo o incêndio ocorrido no bairro Zeca Afonso, em Vendas Novas. O incêndio provocou danos estruturais na casa e a mesma ficou sem condições de habitabilidade. As quatro pessoas foram, entretanto, realojadas temporariamente em casa de familiares. Na sequência do incêndio, uma dessas quatro pessoas foi vítima de uma doença súbita, tendo sido transportada para o hospital de Évora. Foram mobilizados para o local 16 operacionais dos bombeiros de Vendas Novas, elementos dos serviços municipais de proteção civil e militares da GNR, apoiados por 6 viaturas. O Comando Territorial de Évora da GNR, através do destacamento de trânsito de Évora, deteve 3 cidadãos de sexo masculino, com idades compreendidas entre os 20 e os 22 anos de idade, pelo crime de furto. Na sequência de uma comunicação de furto de uma caravana junto a um estabelecimento comercial de Évora, com o apoio de 2 viaturas, os militares encetaram esforços para localizar os suspeitos, tendo os mesmos sido detidos a circular na A6, sentido Évora-Espanha. Os suspeitos foram abordados e de imediato detidos, tendo nas diligências subsequentes apurado que um dos condutores não possuía habilitação legal para conduzir e que no interior de uma das viaturas envolvidas no furto era transportada uma arma proibida. Dessa ação resultou a apreensão de 2 viaturas, uma arma branca, e a caravana foi restituída ao seu legítimo proprietário, tendo os suspeitos sido libertados e notificados para comparecer a primeira interrogatória judicial no Tribunal Judicial de Évora nesta segunda-feira. E entre os dias 22 e 24 de maio, ou seja, já no próximo fim de semana, vai decorrer em Mourão a 5ª edição do Congresso das Migas. Esta é uma organização da Câmara Municipal de Mourão e vai acontecer no pavilhão Gimnodesportivo de Mourão. O certame tem como principal objetivo a promoção do concelho e da região através da gastronomia, tendo como principal destaque o pão, o elemento-chave durante estes dias de festa. A inauguração terá lugar pelas 17h30 com a animação do grupo Seven Dixies, seguindo-se a tradicional prova de migas e iguarias confeccionadas pelos 6 restaurantes que durante o fim de semana vão estar a promover este prato. O grupo Bandidos do Canto sobem ao palco pelas 22h30 e o DJ Tobix encerra esta primeira noite de festa. No dia 23, sábado, o dia inicia com o show cooking promovido por Cecílio Mendonça, ao mesmo tempo que a banda municipal morarense anima os espaços de exposição, dando um mote para provas de vinho e azeite promovidas pela Abiguaria e pela Cooperativa Agrícola de Granja. Pelas 16h30, a tuna da Universidade Sénior Cristóvão de Mendonça prepara-se para uma atuação cheia de animação, seguindo-se o grupo moranense Ventos do Sul. Já à noite, conta com o desfile de moda das lojas do concelho, a atuação da artista Inês Gonçalves e da banda Carisma. O domingo, o último dia do 5º Congresso das Migas, inicia com o show cooking de Maria Bonito e às 16 horas os alunos do agrupamento de escolas de Mourão, que fazem parte do projeto Música para Todos, sobem ao palco. Para encerrar esta 5ª edição do Congresso, será transmitida também em direto a final da Taça de Portugal. Ao nível do desporto, este ano irá decorrer o primeiro circuito capital da Alqueva. Trata-se de uma competição de ciclismo dividida em duas distâncias, nomeadamente 25 km e 45 km. A entrega de prémios realiza-se no próprio dia pelas 12h30. E no próximo dia 26 de maio irá realizar-se o Dia da Universidade Popular Túlio Espanca. É um evento que celebra o 17º aniversário deste projeto de educação popular da Universidade. Ao longo do dia, que decorrerá nas instalações do Colégio do Espírito Santo da Universidade, delegações dos 16 polos da mesma participarão em diversas atividades de natureza educativa e cultural. A Universidade Popular Túlio Espanca conta no presente com uma rede constituída pelos polos de Alandroal, Bacelo, Barrancos, Canaviais, Cano, Cuba, Fronteira, Galveias, Malagueira, Portel, Redondo, Reguengos, Monsaraz, São Mansos, São Miguel de Machede, Viana do Alentejo e também Vila Viçosa.
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4: E desde já passam 14 minutos. Uma vez mais, bom dia. Bem-vindos à segunda hora das manhãs.
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4: Dentro de alguns instantes, no ar, o espaço de efemérides. Para já, a Tina.

0: Música de sucesso na voz de Reguinhos com o novo single de Ana Duarte. Temos vindo a apostar nele, chama-se Incendeia-me. Atrás, Miguel Carrar e Terry. Nova canção também a rodar na voz de Reguinhos, chama-se Tina. Vão passando 20 minutos das 10 da manhã. Deixe-me dar-lhe aqui uma informação que foi emitida nesta manhã pelo município de Reguinhos de Monsaraz. Tem a ver com uma interrupção no abastecimento de água a São Pedro do Corval. Diz o município que, por motivos de reparação de ruptura, o abastecimento de água é temporariamente suspenso. Os trabalhos de reposição estão previstos ter a duração aproximadamente de 5 horas. É, portanto, esta a informação que é avançada pelo município. Interrupção no abastecimento de água a São Pedro do Corval durante estas 5 horas, segundo avança a autarquia de Reguengos de Monsaraz. Tempo agora para olharmos também para aquilo que ficou registado na história neste dia 18 de maio. Fica a saber que neste dia, em 1890, dava-se a inauguração da Estação Central do Rossio, em Lisboa. Começavam também os trabalhos da Conferência de Haia, a primeira reunião de representantes dos principais Estados mundiais para a aprovação dos acordos sobre a guerra e a resolução pacífica de conflitos. Estes trabalhos aconteciam então neste dia, no ano de 1898. Também neste mesmo dia, mas no ano de 1958, o Comício de Apoio à Candidatura de Humberto Delgado no Liceu Camões, em Lisboa, decorria sob a vigilância da PIDE e da Polícia de Choque. A Índia passava a sexta potência nuclear ao efetuar no deserto do Rajastão a primeira explosão subterrânea, isto no ano de 1974. No ano de 1999, o alpinista português João Garcia, 31 anos, atingia o cume do Monte Everest. Também o Boa Vista sagrava-se campeão nacional de futebol da época 2000-2001, pela primeira vez na história do clube. E finalmente, digo-lhe também que neste mesmo dia, mas no ano de 2009, o presidente norte-americano Barack Obama voltava a apoiar a criação de um Estado palestiniano na presença do primeiro-ministro israelita Benjamin Netanyahu. Obama exortava Israel a congelar os colonatos. Alguns dos factos registados na história.
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0: Sempre às segundas-feiras, no ar e na voz de Reguengos, está também o espaço da All for Integrity. Episódio número 102. Hoje o entrevistado é Carlos Carreiras, ex-autarca de Cascais.
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3: Transparência, ética e risco de corrupção na gestão pública, temas que continuam no centro do debate, sobretudo ao nível do poder local. Num momento em que as autarquias gerem volumes crescentes de recursos, incluindo fundos extraordinários para responder a crises e catástrofes naturais, colocam-se questões fundamentais sobre os mecanismos

0: controlo que permitam mitigar o risco de corrupção. Partindo da experiência concreta de quem esteve no terreno, convidámos para este episódio de Integridade Mais Carlos Carreiras, presidente da Câmara Municipal de Cascais entre 2011 e 2025, com quem vamos olhar para os instrumentos de prevenção, as fragilidades do sistema e aquilo que ainda falta fazer para reforçar a confiança dos cidadãos no poder autárquico. Carlos Carreiras, bem-vindo à Integridade Mais. Muito obrigado por ter aceitado o nosso convite. Como surgiu a ideia do sistema de gestão anticorrupção e do plano de riscos e que resultados há deste projeto?
1: Antes de mais, agradecer o convite para esta conversa. Basicamente, não só por necessidades do ponto de vista legal, que neste momento os municípios estão obrigados, mas acima de tudo porque já vinha de uma cultura que foi sendo implementada no passado e que começou até por formação dos próprios agentes técnicos e dos agentes políticos da Câmara Municipal, e por isso foi uma sequência natural, diria eu.
0: O Carlos bebe da tese de que as autarquias são um dos terrenos mais férteis para a corrupção do que, por exemplo, o Governo Central?
1: Não tenho uma perspectiva exatamente contrária, até porque, basicamente, não fazem distinção também nas autarquias, não quer dizer que não haja, e há um ou outro caso, mas eu conheço a generalidade, a esmagadora maioria dos presidentes de Câmara e de muitas autarquias, e de facto não é um fator de que eu identifico como um problema de não desenvolvimento. E, portanto, tudo isto passa por outros mecanismos também que têm que ser desenvolvidos, nomeadamente no que concerne a criar confiança, que é um fator de desenvolvimento em qualquer sociedade, em qualquer comunidade, mas também por isso criar mecanismos que, como tenho vindo a dizer, que ajudem a rejuvenescer a democracia. Ou seja, todos temos noção de que a democracia é o melhor modelo até hoje inventado pelo homem, mas apresenta, num ou noutro caso, algumas fragilidades. E por isso é fundamental também termos a componente da democracia participativa e a democracia colaborativa, que vem reforçar a própria democracia representativa. E nesse sentido, aumentar os níveis de confiança, aumentar também os níveis de escrutínio dos munícipes em relação à gestão, quer seja por parte da componente política, quer seja da componente técnica, mas não tenho de todo a noção de que esteja nas autarquias o maior foco de corrupção e de não confiabilidade.
0: E nesse sentido, o escrutínio da atividade dos municípios, considera que a extinção da Inspeção-Geral da Administração Local foi um erro?
1: Não sei, porque na verdade não vejo nenhuma ação em concreto que ficasse limitado pela Direção-Geral. Há noutros casos em que de facto nós temos sentimos um obstáculo até para o desenvolvimento das várias ações e das várias políticas. Não no caso da DGAL. Por isso, por inexistência, não vi a necessidade em que fosse extinta ou que fosse reorganizada, porque não era em si mesmo um limitador à própria atividade do município. Portanto, a minha abordagem nesse aspecto de opinião diria que é por via contrária, ou seja, não nos criavam problemas e, portanto, poderiam propriamente não sei o que é que se ganhou com isso, basicamente é isso.
0: Neste momento, o Carlos Carreira já não é autarca, mas da sua experiência vê riscos adicionais de corrupção nos fundos que vão ser enviados às autarquias para recuperar danos públicos das tempestades?
1: Riscos existem sempre, não é? Agora, a grande questão é que por muitas leis, por muitos regulamentos que se criem, se não forem assentes numa atitude e num ambiente culturalmente já desenvolvido, esses riscos têm tendência para aumentar. E portanto aqui eu privilegiaria exatamente essa cultura tem que se colocar nas organizações, mas também tem que se colocar na própria comunidade, para que se evite depois problemas relacionados com a própria corrupção e depois também com, com o próprio desenvolvimento dos projetos, que acaba por atrasar. Mas não vejo, neste caso, vejo como uma necessidade de haverem fatores de controle, obviamente, mas não que haja um risco agregado maior do que noutras circunstâncias.
0: No seu mais recente livro, Prestar Contas, fala muito da missão de serviço público. O que falta aos autarcas portugueses ainda nessa matéria?
1: Não, acima de tudo, em primeiro lugar, há a prestação de serviços públicos, que referiu-se ao meu livro, mas que não é só um prestar contas contabilístico, é prestar contas das próprias políticas e do enquadramento estratégico que tem que haver. Acima de tudo, penso que está a faltar, não só nas autarquias, mas de uma forma global, pelo menos na minha forma de pensar e de agir, uma definição de uma estratégia, para depois sobre essa estratégia se poder assentar todas as políticas que a possam concretizar e atingir os objetivos que se pretende. Por outro lado também, normalmente não há, não havendo estratégia, depois não há também uma organização que esteja consentânea, que seja coerente com a estratégia que se quer desenvolver. E isso para mim é neste momento um fator ainda bastante limitador. De qualquer dos modos, não deixo de reconhecer que a qualidade técnica, chamemos-lhe assim, dos próprios autarcas tem vindo a aumentar de uma forma substancial. Eu, é conhecido, muitas das vezes referia-me que nunca falei e decidi sobre tantas coisas que não sei como enquanto Presidente de Câmara, porque de facto a diversidade de assuntos é enorme. Para isso eu socorria-me daquilo que eu chamava as academias, e neste caso eram basicamente três academias. A Academia do Saber, portanto, ou seja, decidir com base em conhecimento, com base científica, chamamos assim. As academias, e por isso atrair muitas universidades também para Cascais. As academias do fazer, em que neste caso são as próprias câmaras e as próprias empresas, e as academias do cuidar. E isso envolve e vai entrosar naquilo também que eu há pouco chamava da democracia colaborativa. Portanto, ou seja, temos aqui uma perspectiva mais abrangente do que aquela que é histórica, que é comum. E isso, quando se consegue atingir níveis desta natureza, então percebe-se que tudo começa a funcionar de uma forma racional, de uma forma normal e até de uma forma mais acelerada do que no passado, e com menos desperdício de recursos, neste caso de recursos públicos, e portanto consegue-se ter uma maior eficácia também nas ações.
0: Mais do que intenções, ficam exigências claras na gestão dos fundos públicos atribuídos às autarquias. Controle eficaz, transparência real e responsabilidade assumida. Termina aqui este episódio da Integridade Mais. Foi nosso convidado Carlos Carreiras, antigo presidente da Câmara Municipal de Cascais. Eu sou Jorge Cravo e convido-vos a seguir o dia-a-dia da All for Integrity nas redes sociais e através do site allforintegrity.org.
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1: Estamos agora a 24 minutos das 11 da manhã. Não se esqueça que depois das 11 no ar vamos ter mais uma edição de discos pedidos por telefone e depois do meio-dia temos também mais uma edição de discos pedidos por mensagem. Poderá fazer-nos chegar a sua mensagem ao nosso Facebook, por SMS ou então por WhatsApp 961-734-481. 961-734-481. Dentro de alguns instantes também as ocorrências registadas no fim de semana pela Guarda Nacional Republicana. Ainda vamos querer olhar para o top 10, como é que está essa tabela que habitualmente vai para o ar aos sábados depois das 3 da tarde. Entretanto, dou-lhe já uma sugestão também para o próximo sábado. Entre as 18 e as 20 horas de sábado vai haver rock no Moinho do Rio de Gebe, concerto com a banda RFR, e há também cerveja e bifanas. Depois irão continuar até às tantas com música e ambiente. Entrada e funcionamento gratuito, portanto é no Moinho da Ponte. Passa então por lá, sábado, dia 23 de maio, entre as 18 e as 20 horas, para também assistir a este concerto da banda RFR. Vamos em frente com a música. E agora está preparada esta boa recordação. Para ouvirmos os Maná, trazem-nos Vivir Sin Aires. É um regresso à década de 90.

0: canção bonita esta que recuperámos nesta manhã. Recuámos à década de 90 para ouvir este Vivir Sinair com os mexicanos Maná. 18 minutos para as 11, tempo agora para olharmos então para essa tabela constituída na semana passada pelos nossos ouvintes e que foi para o ar no passado sábado. Verificamos então como é que está o top nesta semana. Fica a saber então que em número 10 estão os Vizinhos, em número 9 Felipe Delgado, em número 8 Zalma Sul, em número 7 Marco Paulo, em número 6 Jorge Ferreira, em número 5 Martim, em número 4 Miguel Azevedo, em número 3 DJ Ruma Fátima, número 2 Rosinha. E em número 1 desta semana, Zé Amaro é ele, o líder do Top 10 nesta semana na nossa rádio. E por isso, já sabe que hoje começa a ser constituída uma outra tabela que irá para o ar, como sempre, aos sábados depois das 15 horas. Tempo agora também para verificarmos então essas ocorrências registadas nas últimas horas. Neste caso, neste fim de semana que passou, é uma informação que nos chega sempre da Guarda Nacional Republicana.
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2: Bom dia, senhores ouvintes. Fala o segundo sargento Rui Beijinho da sala de situação do Comando Territorial da Guarda Nacional Republicana Évora para vos informar acerca da atividade operacional desenvolvida nos dias 15, 16 e 17 de maio de 2026. Na área de responsabilidade deste comando ocorreram 10 acidentes de fiação, sendo 7 colisões e 3 despistes, do qual resultou um ferido leve. Registraram 7 incêndios, sendo um urbano e 6 de natureza agrícola, tendo ardido cerca de 4,2 hectares de pasto, tendo provocado danos materiais. No âmbito da criminalidade foram registradas 24 ocorrências, sendo 6 crimes contra as pessoas, 6 crimes contra o património, 7 crimes contra a vida na cidade, 1 crime contra o Estado e 4 crimes previstos em legislação avulsa. Foram efetuadas 6 detenções em flagrante delito, sendo 2 pelo crime de condução de veículo automóvel em estado de embriaguez, 1 por falsificação de notação técnica e 3 pelo crime de condução de veículo automóvel sem habilitação legal. Foi dado cumprimento a um mandado de detenção em condução emanado por autoridade judiciária para cumprimento de pena em estabelecimento prisional. No âmbito de contorno nacional, registramos 146 infrações relativas à legislação rodoviária e 2 infrações relativas à legislação policial. Mantemos as operações direcionadas à fiscalização do comércio e captura, posse e transporte de mexão, à prevenção da floresta e ao contorno do mato da madeira do pinheiro, e à prevenção e repressão da contrafração, em especial no âmbito da propriedade industrial. Por hoje é tudo. A sala de situação do Comando Territorial de Évora e restante efetivo das unidades, desejo a todos vós um ótimo dia.
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0: Informação que nos chega sempre da sala de situação do Comando Territorial de Évora da Guarda Nacional Republicana.
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0: Pois bem, está quase a chegar mais um single do projeto Monda. Eles que lançam Tanta Culpa. É precisamente editado a 29 de maio este single de antecipação do seu próximo trabalho discográfico, que combina temas originais com arranjos e versões de temas com raiz no cancioneiro popular do Alentejo. Um retrato que descreve os dias de hoje, a luta interna quotidiana entre o que queremos ser, o que o destino nos impõe e o reflexo de tudo o entorno da sociedade atual e, sobretudo, na culpa que colocamos inevitavelmente sempre nos outros. É uma canção que lhe apresentamos nesta manhã.

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1: Tanta Culpa é o novo single dos Monda. Apresentam este tema precisamente no próximo dia 29 de maio. Nós já o temos e, portanto, apresentámo-lo hoje aqui também nas manhãs. Faltam apenas 12 minutos para as 11. Deixe-me dizer-lhe que está a chegar mais uma iniciativa no próximo fim de semana. Dias 22, 23 e 24 de maio acontece a Festa da Vila de São Mansos. Sexta-feira, abertura do recinto das festas às 19 horas, às 21 a largada de touros pelas ruas da Vila, da Ganaderia Agropecuária Monte das Pedras. 23 horas, espetáculo com o grupo Baila Maria e depois, à uma hora, o DJ Miguel Moraes. Sábado, dia 23, há almoço, guerra de sorteados às 13, às 18 a largada de touros, às 22, atuação da banda quarta série e ao e meia DJs Buja e Estica. No domingo dia 24, às 9 horas, Romaria ao Milagre do Santo, às 13, almoço convívio paella, 16 horas, torneio de sueca e matraquilhos, música ambiente a partir das 18 e à meia-noite o encerramento das festas. Festa da Vila de São Mansos, já neste próximo fim de semana, dias 22, 23 e 24 de maio. E agora passamos os parabéns a um aniversariante. Temos hoje de parabéns o Sr. Joaquim Manuel Gomes a celebrar 65 anos. Muitos parabéns e um dia feliz é o que desejamos. E vamos então escutar esses parabéns já habituais aqui nas manhãs.

Joaquim Manuel Gomes a celebrar 65 anos, daí os parabéns a tocarem também uma vez mais nas manhãs. Estamos a terminar este espaço para darmos lugar, como sempre, aos discos pedidos, que ficou no ar entre as 11 e o meio-dia. Estamos, obviamente, a contar também com a sua participação. Ficamos com José Malhoa, é uma das mais novas também, chama-se Mon Amour, Ma Chérie, e é a canção que nos leva até perto das 11.

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20: E das 11 passam 6 minutos, uma vez mais, bom dia. Se só agora entrou na nossa companhia, então seja muito bem-vindo, obrigado pela preferência. Estamos a dar início aos discos pedidos da manhã, que ficam no ar até ao meio-dia.
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2: 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Instituto Ótico de Reguengos, o seu ótico de família, a frase que terá que dizer para fazer o seu pedido musical e também a sua dedicatória nesta manhã de segunda-feira. Liga o 266-502-766. Assim fez o nosso ouvinte Feliciano. Muito bom dia.
4: Olá, Sr. João, muito bom dia.
2: Como é que está o Feliciano?
4: Oh, Sr. João, aqui todo mundo está bem.
2: Muito bem. E esse fim de semana foi excelente ou assim assim?
4: Oh, fim de semana foi só domingo, mas foi bom.
2: Foi bom. Pronto, muito bem. Antes assim, não é?
4: Dei bem para carregar a bateria, Sr. João.
2: Pronto, isso é que interessa, não é? Isso
4: Exatamente.
2: É que interessa.
4: Exato.
2: Ora bem, sendo o primeiro e o último de sexta-feira, não é?
4: Exatamente.
2: Portanto, você veio abrir a porta hoje, como se costuma dizer.
4: Exatamente, eu vim abrir a porta.
2: Então vamos lá saber qual é a frase.
4: Ora, Instituto Ótico de Reguengos, Ótico de Família.
2: E para começarmos a semana, o que é que vamos ouvir?
4: Ora, Cláudia Nara, com Portugal a Bailar.
2: Muito bem, vamos dedicar.
4: Vamos dedicar aqui para o pessoal aqui das Fuzeiras, vai para a Felícia, vai para a Tunica, para o Manela Billy, para o Eduardo, o António Buríssimo, o António Calado, o Toy, o Bruno, o Fábio, o André, Luís Maximino, Zé da Horta, Francisco Lasso, para o Joaquim Elias, para o Becas, Sou Agostinho, Dona Conceição, Dona Flávia, Dona Tina, Dona Alexandra, para as senhoras da Azaruja, para o António Pires, para o António da Cotovia, para a Dona Rosarinho e está tudo, Sr. João. E para o Sr. João na rádio, claro. E está
2: tudo, senhor. Muito bem, agradeço também. Sendo assim, Feliciano, vamos ouvir a música. Desejo-lhe um ótimo dia de trabalho e, claro, uma excelente semana também.
4: E igualmente para o meu amigo João, até amanhã e obrigado.
2: Um abraço para si, até amanhã.
4: Um abraço, obrigado.
2: Vamos então ouvir a Cláudia Nayara.

0: E depois da Cláudia Nayara, seguimos até a Aldeias de Montoio para conversarmos com o Francisco. Muito bom dia.
1: Olá, sou João Ferreira, bom dia.
0: Como é que está hoje? Tudo bem?
1: Estávamos indo, tudo bem.
0: Muito bem, vamos então à frase.
1: Instituto Óptico de Reguengos, o seu óptico de família.
0: Sim, senhora, então quem vamos ouvir?
1: Hoje vamos ouvir a Rosinha acompanhada do Paulo Fragoso e do Tiago Neto na Desgarrada.
0: Muito bem, vamos dedicar, não é?
1: Vamos dedicar ao amigo José Manuel Paga de Aldeias de Montoito e para o amigo José Rainho de Montoito, para a menina Ana Margarida e para o seu marido Carlinhos Fofinho, para o amigo Joaquim Borrical de Aldeias de Montoito, para o amigo Zezinho da Horta, para a dona Conceição Aires e para o seu marido António Aires, para o amigo Francisco Cabral, para o carpinho Pedro Manuel Guerreiro de Aldeias de Montoito, para o menino André Missas Gadelha, para o Alexandre de Ordone e para as suas colegas, para o menino Nuninho Coelho Bonitinho e para a menina Marisa, para a menina Belinha e para o Dr. Nelson Macieira de Aldeias de Montoito, para o amigo 30 da Caridade, para a menina Soraya Federica e para a menina Mónica, para o Sr. Zé Patinha de Aldeias de Montoito e para a sua esposa Gertrudes, para o amigo Sérgio Mónica e para a prima Juscelina, para o amigo João Rosa de Aldeias de Montoito e para a sua esposa Carla Canelas, para o Guta Morgada e para a menina Paulinha Caeiro, para as meninas Eduardo Montoito, para o amigo Rochinol e para a sua esposa Sandra de Jesus e para a Maria José de Arguém e o seu gatinho bonitinho Gabriel. Está tudo.
0: Muito bem, está então dedicado. Continuação de um bom dia para si.
1: Igualmente para si, Sr. Ferreira, até amanhã.
0: Até amanhã, bom dia. Vamos então ouvir a Rosinha, vem acompanhada de Tiago Neto e também Paulo Fragoso, para ouvir a Desgarrada nessa canção que é trazida por estas três vozes.

0: E assim escutamos este som, esta desgarrada aqui trazida por estas três vozes nacionais. Voltamos à nossa linha telefónica para atendermos a próxima participação. Muito bom dia.
1: Bom dia.
0: Conceição Aires.
1: Olá.
0: Como é que está?
1: Está tudo ok, graças a Deus, está tudo.
0: Mais uma semana está a começar, tudo, não é?
1: Sim, sim, está tudo bueno.
0: Ainda bem. Bueno. É sempre bom ouvir que os nossos ouvintes estão bem.
1: Sim, então, isto é assim, é um dia de cada vez e então...
0: Claro, tem que ser.
1: Bom,
0: vamos à frase.
1: O ótico de Reguengos, o seu ótico de família.
0: Quem vamos ouvir?
1: Vamos ouvir o DJ...
0: Roma Fátima.
1: A Fátima.
0: Não me negues o teu amor, não é?
1: Vamos começar a semana com muito amor.
0: Muito bem, muito bem. Acho, parece-me bem.
1: Não é?
0: Acho que sim, acho que sim.
1: Eu agora estou a falar bem, já frito.
0: Está,
1: bem.
0: Perfeitamente.
1: Pronto, olha, João, como hoje é segunda-feira, vai para todos, um beijinho que me está a dar um toque, para toda a gente e não esquecer os nossos imigrantes também. E tudo bom para todos. Hoje fica assim, amanhã Deus dará o cabo de ser.
0: Exatamente. Muito bem. Fica então dedicado, Conceição.
1: Tanto o nome para quê?
0: Pois, claro.
1: Fica tudo incluído.
0: Eles também já sabem quem são, não é? Por isso.
1: Claro.
0: Pronto,
1: fica
0: muito
1: tudo
0: bem.
1: Incluído.
0: Ok,
1: dia
0: Conceição.
1: Bom e sejam felizes e façam alguém feliz. Opa, eu estou mesmo.
0: Hoje está mesmo no ponto, como se costuma dizer. Um beijinho, Conceição, e uma ótima semana.
1: Até amanhã,
0: muito obrigado pela participação. Vamos então ouvir esse som de DJ Roma Fátima, depois lembrarmos, claro, o patrocínio.
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0: E depois de escutarmos aqui DJ Ruma Fátima, vamos avançar com mais uma participação e agora ficamos em Reguengos com a Fátima Henriques. Muito bom dia.
1: Bom dia, João.
0: Tudo bem, Fátima?
1: Cá
0: estou. Vindo. Vai sim, não é?
1: Devagarinho.
0: Tem que ser assim, não é?
1: Tem que ser mesmo assim, vida.
0: Será mais fácil também.
1: É isso.
0: Ora bem, então vamos saber qual é a frase de participação?
1: Este tudo outro, alguém que eu sou de família.
0: Muito bem, vamos então ouvir o Zé Amaro.
1: O Zé Amaro, com os parabéns.
0: Exatamente, o feliz aniversário. Para dedicar a alguém que hoje faz anos, não é?
1: Sim, João, hoje é o meu irmão, o João Paulo.
0: Sim.
1: Faz anos, eu nasci em 61, 62, já. Pronto, já são chofei, mas pronto.
0: Pois, mas às vezes baralha-se.
1: A vontade de Deus, até estou assim um bocado...
0: Sim, é normal.
1: 61, 62.
0: Claro, parabéns.
1: Faz hoje.
0: Parabéns a ele.
1: É para o meu irmão Paulo e é para uma menina que andou comigo na escola, hoje é a senhora, pronto, eu já é uma filha. Mora em Lisboa, que é a Cacilda, também faz anos hoje. Foi minha vizinha de criação. E também um beijinho para ela, que seja. Pronto, eu já sou para eles os dois. Para o meu irmão, para o João Paulo e para a Cacilda.
0: Muito bem.
1: Está tudo.
0: E está tudo por hoje?
1: Sim.
0: Pronto, então fica dedicado, Fátima.
1: E uma boa semana para o João com saúde.
0: Muito obrigado e para vocês aí em casa também é o que eu desejo.
1: Obrigado, João. Até amanhã.
0: Então até amanhã. Obrigado, bom dia. Obrigado. Vamos ouvir então a pedida Fátima Henriques, este som de Zé Amaro, é já a seguir para ouvir esse feliz aniversário. Contamos com o apoio do Instituto Óptico de Reguengos até perto do meio-dia.
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0: E depois de ouvirmos o feliz aniversário do Zé Maro, seguimos até Vendinha para conversarmos com o nosso ouvinte Rosarinho. Muito bom dia.
1: Bom dia, João.
0: Bom dia, Rosarinho. Como é que está?
1: Bem, o João também está bem, já sei.
0: Sim, felizmente, felizmente.
1: Ainda bem.
0: Espero que tenha passado bem o fim de semana.
1: Sim, foi bom.
0: Dentro
1: com
0: do
1: frio,
0: possível.
1: Mas foi bom.
0: Com frio?
1: Com frio, estava frio.
0: Vai aquecer o tempo, não sei se já sabia.
1: Vai, já sei.
0: Pois, parece, a partir de quarta-feira parece que as temperaturas vão subir e muito, não é?
1: Pois, é, passa-se da chinela.
0: É verdade, é verdade.
1: Passa-se
0: da chinela. É, de um extremo ao outro, não é?
1: É.
0: Mas pronto. Bom, então vamos saber qual é a frase.
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0: Muito bem. Quem vamos ouvir?
1: Vamos ouvir o...
0: O Martim? Sim.
1: Botafogo do Terreiro.
0: Exato.
1: Para dedicar à família Paixão, a Isabel, a Carla, a Manuel, para a Manuela Cambaio, para a Marília de Reguengos, para a Conceição Aires, para os trabalhadores da Fuseira. É Fuseira, não é?
0: Fuseiras, sim, Fuseiras.
1: Para o Feliciano, também me dedicou um disco. E para quem mais gostar de ouvir?
0: Muito bem, sim senhora. Então fica dedicado, Rosarinho. Espero então que possa continuar a passar bem o dia na nossa companhia. Agradeço, como sempre, a participação.
1: Muito obrigada, João, e uma ótima semana de trabalho.
0: Muito obrigado. Para si também, um bom dia. Vamos então ouvir esse som do Martim e esse seu êxito, Bota Fogo no Terreiro.

Aqui está o Martim a trazer-nos este êxito, Bota Fogo no Terreiro. E neste momento temos a linha disponível, portanto, caso queira fazer o seu pedido musical nesta manhã, na voz de Reguengos, poderá fazê-lo através da linha habitual, lembramos, 266-502-766. Peça a sua música e faça também a sua dedicatória.

0: Chama-se Hoje, Olha o Campeão, este ritmo que temos estado a escutar pela voz de Alexandre Faria. 15 para o meio-dia, lembramos que depois do meio-dia no ar temos o espaço de mensagens. Participe, 961-734-481. Entretanto, conversamos com o João Cosme. Muito bom dia.
1: Olá, João, muito bom dia. Bom dia também ao auditório da Rádio Voz de Reguengos.
0: Tudo bem com este homem da máquina?
1: É, tudo bem. Por enquanto, tudo dentro do normal e sim, espero que continue ao longo do dia.
0: Pois, sim, fazemos votos para que assim seja, não é?
1: Se há uma coisa que correr mal é a máquina que teve alguma dor de barriga e o que não convém nada. Não gosto nada das coisas piores que me acontecem quando a máquina tem alguma avaria.
0: Mas eu acho que todos nós não gostamos que as máquinas com que trabalhamos tenham alguma avaria, não é?
1: Gosto que as coisas corram bem e pronto, mas... Nós não temos o poder nas mãos.
0: Pois, infelizmente, não é?
1: Isto é uma máquina e, como tal, também tem os dias delas, como nós temos. Nós estamos bem agora, ao fim de 2 ou 3 minutos podemos estar mal.
0: É verdade, é verdade.
1: Isto é igual.
0: Pois bem, então vamos começar pela frase, não é?
1: Como é que é?
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1: Ah, Instituto Ótico de Reguengos, o seu ótico de família.
0: Muito bem, então hoje vamos até a Itália, não é?
1: É verdade, vamos ouvir o Eros Ramazzotti, esse grande senhor da música italiana, que tem feito grande sucesso em todo o mundo, e vamos ouvir um tema romântico, porque eu já ouvi alguém dizer que temos que começar a semana com algum romantismo. Então eu não sou exceção.
0: Sim.
1: E não quero ficar mal, e então cá estou eu também com uma música romântica, o Eros Ramazzotti, com o tema Coisas Della Vida.
0: Muito bem. Vai ser para dedicar, não é, João?
1: É verdade, João. Eu vou dedicar antes mais ao Becas, à Marília, ao Zé da Horta, à Julieta e João Maria, ao Manuel Coveiro, grupo da Alexandre, espero que também esteja por aí, à Nevita, à Manuel Rosado, ao Toy, Conceição Aires e à Dona Manuela da Vendinha e, no fundo, para todo o resto do auditório. Espero que gostem. Votos de uma ótima segunda-feira, bom início de semana. Para aqueles que estejam menos bem de saúde, as melhoras, para os que estejam a começar as férias, olha, força aí, divirtam-se. E como alguém diz, eu também costumo dizer, sejam felizes, mas não se esqueçam de fazer alguém feliz.
0: Muito bem, fica o conselho a quem nos escuta nesta manhã.
1: É verdade, porque alguém dizia, João, que ninguém merece ser feliz sozinho.
0: Também é verdade, sim senhor, sem dúvida. Ora bem, João, então olha, envio-lhe aqui um abraço e espero que possa ter aí um excelente dia de trabalho, obviamente também uma boa semana.
1: Obrigado, João, igualmente. Boa semana, bom trabalho, boa locução.
0: Muito obrigado.
1: E, se possível, amanhã cá estaremos.
0: Cá o esperamos. Sendo assim, então, até amanhã.
1: Até amanhã, João. Pelo menos se não conseguirem entrar na escuta, estou de certeza.
0: Pelo menos, olha, já não é mau, não é? E isso agradecemos também.
1: É, mal o menos.
0: Exatamente. Então até amanhã, João. Obrigado.
1: Bom dia, João. Muito obrigado. Bom dia.
0: Bom dia. Ainda é possível atender-nos mais uma participação, que vai ser a última desta manhã.
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0: Coisas da Vida, com Eros Ramazzotti, quase no fecho da edição da manhã dos discos pedidos na voz de Ringos. E vamos para a última chamada, voltamos às fuseiras, agora conversamos com o André. Muito bom dia.
1: Bom dia, tudo bem, como é que está?
0: Eu bem, muito obrigado. Por aí nem sequer vale a pena perguntar se está tudo bem, não é?
1: Está tudo.
0: Aí todos nós sabemos que aí todo mundo está bem.
1: Tudo.
0: Ora bem, André, começar mais uma semana, não é?
1: É verdade, tem que ser.
0: Tem que ser, muito bem. Vamos então saber qual é a frase de participação.
1: Isso tudo ótimo, sou ótimo, família.
0: Isso mesmo. Hoje quem vamos ouvir?
1: Vamos ouvir aí o Tiago, o Esforço Alentejo.
0: Exato. Para dedicar o tema?
1: Para dedicar a todos os ouvintes e para o São João na rádio, com uma boa semana para todos.
0: Sim, senhor, muito bem. Fique então dedicado, está feito por hoje. André, desejo-lhe a continuação do bom trabalho, boa semana para si.
1: Obrigado e para si também, São João.
0: Um abraço, até amanhã. Bom dia. Ficamos mesmo por aqui quanto à sua participação. 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
0: E fica a saber que hoje, depois das 16h, em reposição, conversas sérias, António Luís Medinas, no passado sábado, esteve à conversa com o comendador Vítor Martelo. Se não teve a oportunidade de escutar, vai poder ouvir hoje, depois das 16h, aqui em 99 FM. Para já, o Chiaro leva-nos até perto do meio-dia.

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8: Passam 6 minutos do meio-dia. 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
8: E vamos entrar já de seguida no espaço habitual de mensagens.
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8: E avançamos para os pedidos dos nossos ouvintes. Esta mensagem dizia, na semana passada, boa tarde, queria pedir Rosa de Santana dos Relíquia para os colegas de trabalho, para o Monte do Baldio e para a Sociedade Agrícola Pestana. Mensagem enviada pelo Duarte Silva, a quem agradecemos também a participação.

os alentejanos Relíquia. Eu vou-te ver. A Rosa de Santana. Meio dia e 12 minutos. Eu vou. E de seguida vamos escutar a voz de Jorge Amado. Diz a nossa ouvinte Paula: boa tarde, somos o Grupo da Morgada. Gostaríamos de ouvir Jorge Amado em Quem é que quer bananas? Para o João, para a Conceição Aires, para o Francisco, para a Beguaria, para a nossa família, para o Grupo de Redondo e para os grupos que andam no campo. Obrigado. Obrigado, Paula, e a todo o grupo também pela vossa participação. E cá está então o Jorge Amado nessa canção.

0: A voz de Jorge Amado. E vamos prosseguir agora. Vamos escutar a voz do alentejano Luís Trigageiro. Vai trazer-nos essa quinta-feira da Ascensão. Esta mensagem é da nossa ouvinte Lia Silva a dizer-nos: olá, gostaria de ouvir a música Quinta-feira da Ascensão, de Luís Trigageiro. Obrigado. Obrigado, Lia, também pela sua participação.
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2: Ah, sim, senhor. Muito originais.

0: Vamos que esta hora é patrocinada pela Soft Becor e de seguida vamos escutar a música de Luan Santana. Esta mensagem diz: bom dia, gostaria de ouvir o Luan Santana com o tema Ilha para dedicar aos meus pais e irmão, também para todos os ouvintes da Rádio Voz de Reguengos. Obrigada. Obrigado também por esse pedido.
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A Ilha com Luan Santana. E vamos avançando com mais mensagens que vamos recebendo. Algumas ainda mesmo da semana anterior, visto não ter sido possível colocar essas mensagens no ar. Este pedido dizia: bom dia, queria pedir a música Cadeia de Custóias, do Xande Cigano, para dedicar ao Paciências, ao Zé Cachola, António da Cotovia, também para dedicar ao Ricardo Capucho, ao Luís Pereira, ao Filipe Balizão, para o Chupa, para o Cristiano Vanica, para o Vítor Gomes e também para o Nuno Bina. Obrigado então pela mensagem. Vamos ouvir-se.

0: Chama-se Cadeia de Custóias, esta canção que estamos a ouvir pela voz de Shannon. Vão passando 31 minutos do meio-dia, esta é a edição de Discos Pedidos por Mensagem, assim acontece da segunda à sexta-feira, entre as 12 e as 13, em 99 FM.
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0: Pois bem, e agora seguimos com Lírios do Campo. Boa tarde, queria pedir uma música dos Lírios do Campo para dedicar ao Fernando Ferreira, mais conhecido por Carrinhas, para os colegas de trabalho e para a Sociedade Agrícola Pestana e Monte do Baldio. Assina esta SMS Silva. Obrigado pela sua participação.

0: E depois de ouvirmos este som de Lírios do Campo com o tema Vinho, lembramos uma vez mais que esta é uma hora patrocinada e, claro, oferecida também pela Softbecor, agora em novas instalações em Reguengos de Monsaraz.
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0: E agora uma mensagem da nossa ouvinte Carla Grilo a dizer-nos: olá, amigo João Ferreira, queria dedicar uma música para o meu marido que fez anos sábado, Tu e Eu, do Badocha. Muito bem, muito obrigado então pelo pedido musical. Parabéns, embora atrasados, ao marido e que tenha passado um dia feliz. Cá está então a música.

Este é o som de Badocha, chama-se Hoje Só Eu e Tu. Fica a saber que depois das 13 horas no ar mais um episódio dos Parodiantes, por volta da 1h35, pode ouvir esse episódio desta segunda-feira, 18 de maio. Relembro que também logo mais, depois das 15 horas, recebemos os Kings na hora dedicada aos nossos artistas, numa conversa que iremos ter com eles para a apresentação também desse seu novo single. É, portanto, uma entrevista a não perder. Depois das 16 horas, vamos ter também no ar e em reposição o Conversas Sérias com o António Luís Medinas, que conversou no passado de sábado com o comendador Vítor Martelo. Se não teve a oportunidade de ouvir essa entrevista, vai escutar então depois das 16 nesta segunda-feira. E seguimos com Seminho. Esta mensagem diz: bom dia, gostava de ouvir Seminho, Meu Silêncio, obrigado e um bom fim de semana. Uma mensagem que tínhamos recebido também na semana passada. E portanto vamos lá então ouvir hoje, aqui na emissão dos discos ditos por mensagem, esse som. É Seminho agora, Meu Silêncio.

0: E depois de ouvirmos este som de Seninho, prosseguimos com mais música. Esta mensagem dizia: boa tarde, sou João, gostei de ouvir o Felipe Delgado para o Sr. João e para os meus netos. Beijinhos, assina Cantuxa. Obrigado também pela participação.
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0: Completamente apaixonado com o Felipe Delgado, em encerrar então este espaço de mensagens que amanhã regressa depois do meio-dia, sempre também com o apoio da Softbecor, agora novas instalações em Reguengos de Monsaraz.
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0: Fazemos uma pausa, depois olhamos para o tempo e também para a informação. 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
4: A 7 minutos da 1 da tarde, espreitamos o tempo numa tarde que começa com céu pouco nublado, vento fraco a moderado e máximas a atingirem os 25 graus em Reguengos de Monsaraz, 24 em Évora e Moura, 23 em Redondo, Alandroal, Portel, Mourão e Beja, 20 graus é máximo hoje na cidade de Porto Alegre. Espreitamos a próxima noite, mínima de 9 graus, é a previsão do IPMA para a cidade de Reguengos de Monsaraz. Amanhã vamos ter um dia de céu pouco nublado, vento fraco e subida da temperatura. Amanhã a máxima prevista para Reguengos é de 28 graus. Olhamos agora para algumas das notícias que vão marcar o Jornal da Uma. A Associação Reguengos à Fincion anunciou nas redes sociais que foi celebrada uma prorrogação ao atual contrato de exploração da Praça de Torres José Mestre Batista até o ano de 2032. O município de Reguengos está a efetuar de novo trabalhos de limpeza e manutenção de vias na cidade. Vamos lhe dizer onde, no topo de hora. E a localidade de Salvatierra de los Barros será o palco da 30ª Feira Ibérica de la Alfararia y el Barro, que vai acontecer de 28 a 31 de maio. Destaque também para 4 pessoas que ficaram desalojadas na sequência de um incêndio neste fim de semana na habitação onde viviam em Vendas Novas. Em documento territorial de Évora da GNR, deteve 3 cidadãos do sexo masculino com idades compreendidas entre os 20 e os 22 anos de idade pelo crime de furto. No desporto, vamos olhar para esses resultados dos ginastas da SAR que participaram no torneio João Cruz em trampolins neste passado fim de semana em Alhos Vedros. São apenas algumas das notícias, como dizia, que iremos desenvolver dentro de alguns minutos na Voz de Reguengos.
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3: Mais uma vez, muito boa tarde. Informação na voz de Reguengos. A Associação Reguengos Aficion anunciou nas redes sociais que, após acordo e respectiva deliberação por parte da Mesa da Provedoria da Santa Casa da Misericórdia de Reguengos de Monsaraz, e tal como anunciado publicamente na corrida de 11 de abril, foi celebrada uma prorrogação ao atual contrato de exploração da Praça Torres José Mestre Batista até o ano de 2032. Esta prorrogação significa um voto de confiança por parte da proprietária da praça, mas, acima de tudo, segundo afirmam, um vislumbre de um futuro baseado em compromisso, seriedade e verdade para com a população de Reguengos, continuando esta associação a tentar cumprir com os pressupostos com que se comprometeu desde o primeiro dia, ou seja, elevar e dignificar o património da praça. Ainda na mesma publicação, os responsáveis da associação agradecem uma vez mais a confiança deputada pela Santa Casa da Misericórdia de Reguengos de Monsaraz e relembram os patrocinadores, amigos e família que diariamente continuam a apoiar neste percurso. O município de Reguengos de Monsaraz está nesta semana a efetuar trabalhos de limpeza e manutenção de vias, concretamente na Rua Francisco Salgião, na Rua Monsaraz e Corval, na Rua Alexandre Herculano, no Largo da Fonte Nova, no Largo Castelo e também na Rua de Mourão. Dado que o trabalho a realizar pode provocar a projeção de detritos e pedras, o município de Reguengos solicita que nestas zonas não estejam estacionadas viaturas. A localidade de Salvatierra de los Barros será o palco da 30ª Féria Ibérica de la Alfareria y el Barro, que decorre entre 28 e 31 de maio. Este certame anual é organizado em parceria pelo município de Reguengos, pela Junta de Freguesia de Corval e pelo Ayuntamiento de Salvatierra de los Barros, realizando-se de forma alternada entre as duas localidades ibéricas. A edição deste ano volta a celebrar a união dos dois maiores centros solares da Península Ibérica, destacando como um momento fundamental para a preservação e promoção da arte do barro. O evento contará com exposições de peças tradicionais e contemporâneas, visitas guiadas e jornadas técnicas especializadas, demonstrações ao vivo, onde os mestres oleiros irão partilhar também os seus conhecimentos. Quatro pessoas ficaram desalojadas neste fim de semana na sequência de um incêndio na sua habitação em Vendas Novas. O alerta para o incêndio foi dado às 17 horas e 17 minutos de sábado, tendo o incêndio ocorrido no bairro Zeca Afonso, em Vendas Novas. O incêndio provocou danos estruturais na casa e a mesma ficou sem condições de habitabilidade. As quatro pessoas foram, entretanto, realojadas temporariamente em casa de familiares. Na sequência deste incêndio, uma das quatro pessoas foi vítima de doença súbita, tendo sido transportada para o hospital de Évora. Foram mobilizados para o local 16 operacionais dos bombeiros de Vendas Novas, elementos dos Serviços Municipais de Proteção Civil e militares da GNR, apoiados por 6 viaturas. O Comando Territorial de Évora da GNR, através do Destacamento de Trânsito de Évora, deteve 3 cidadãos do sexo masculino com idades compreendidas entre os 20 e os 22 anos de idade pelo crime de furto. Na sequência de uma comunicação de furto de uma caravana junto a um estabelecimento comercial de Évora, com o apoio de 2 viaturas, os militares encetaram esforços para localizar os suspeitos, tendo os mesmos sido detidos, ou melhor, detetados, melhor dizendo, a circular na A6, ou seja, sentido Évora-Espanha. Os suspeitos foram abordados e de imediato detidos, tendo nas diligências subsequentes apurado que um dos condutores não possuía habilitação legal para conduzir e que no interior de uma das viaturas envolvidas no furto era transportada uma arma proibida. Da ação resultou a apreensão de 2 viaturas e uma arma branca. A caravana foi restituída ao seu legítimo proprietário, tendo os suspeitos sido libertados e notificados para comparecer nesta segunda-feira a primeiro interrogatório judicial no Tribunal Judicial de Évora. Entre os dias 22 e 24 de maio, já no, portanto, no próximo fim de semana, vai decorrer em Mourão a 5ª edição do Congresso das Migas. Esta é uma organização da Câmara Municipal de Mourão a realizar no Pavilhão Gimnodesportivo de Mourão. O certame tem como principal objetivo a promoção do concelho e da região através da gastronomia, tendo como principal destaque o pão, elemento-chave durante estes dias de festa. A inauguração terá lugar pelas 17h30, com a animação do grupo Seven Dixies, seguindo-se o tradicional ou a tradicional prova de migas e iguarias confeccionadas pelos 6 restaurantes que durante o fim de semana vão estar a promover este prato alentejano. O grupo Bandidos do Cante sobem ao palco pelas 22h30 e o DJ Tobix encerra esta primeira noite de festa. No dia 23, sábado, o dia inicia com Show Cooking, promovido por Cecílio Mendonça, ao mesmo tempo que a Banda Municipal Moranense anima os espaços de exposição, dando mote para as provas de vinho e azeite promovidas pela Abegoaria e pela Cooperativa Agrícola de Granja. Pelas 16h30, a Tuna da Universidade Sénior Cristóvão de Mendonça prepara-se para uma atuação cheia de animação, seguindo-se o grupo Moranense Ventos do Sul. Já à noite, conta com o desfile de moda das lojas do concelho, a atuação da artista Inês Gonçalves e também da Banda Carisma. No domingo e último dia do 5º Congresso das Migas, inicia, portanto, com um show cooking com Maria Bonito e às 16, os alunos do Agrupamento de Escolas de Mourão fazem parte do projeto Música para Todos e irão subir ao palco. Para encerrar esta 5ª edição do Congresso das Migas, será transmitida em direto a final da Taça de Portugal. Ao nível do desporto, este ano irá decorrer o primeiro circuito capital de Alqueva. Trata-se de uma competição de ciclismo dividida em duas distâncias, nomeadamente 25 km e 45 km. A entrega de prémios realiza-se no próprio dia pelas 12h30. E no próximo dia 26 de maio irá realizar-se o Dia da Universidade Popular Túlio Espanca, evento que celebra o 17º aniversário deste projeto de educação popular da Universidade. Ao longo do dia, que decorrerá nas instalações do Colégio do Espírito Santo da Universidade, delegações dos 16 polos da Universidade Popular Túlio Espanca irão participar em diversas atividades de natureza educativa e cultural. A Universidade Popular Túlio Espanca conta no presente com uma rede constituída pelos polos de Alandroal, Bacelo, Barrancos, Canaviais, Cano, Cuba, Fronteira, Galveias, Malagueira, Portel, Redondo, Reguengos, Monsaraz, São Manso, São Miguel de Machado, Viana do Alentejo e também Vila Viçosa. Mobilização é a palavra de ordem dos sindicatos para a greve geral de 3 de junho decretada pela CGTP-INE para, segundo dizem, derrotar o pacote laboral. Em causa está, segundo os sindicatos, uma ofensiva do governo contra todos os trabalhadores, tanto do setor público como do privado. A CGTP afirma que o pacote laboral, aprovado na semana passada em Conselho de Ministros e que vai agora ser discutido na Assembleia da República, é um retrocesso, foi rejeitado pelos trabalhadores e é muito prejudicial para quem trabalha e para o desenvolvimento do país. Para a CGTPI, no pacote laboral é um ataque aos direitos dos trabalhadores e também o aprofundamento do modelo assente nos baixos salários e na precariedade laboral. As temperaturas máximas vão subir já na quarta-feira até 9 graus Celsius, ultrapassando os 30 graus em algumas regiões do país e estão também previstas poeiras do norte de África. Amanhã, terça-feira, já se aguarda uma pequena subida das máximas, sobretudo no norte e centro, e na quarta-feira essa subida, tal como dizia, será acentuada. As temperaturas vão registrar subidas na ordem dos 6 a 8 graus Celsius. Segundo o Instituto Português do Mar e da Atmosfera, na generalidade do território, a variar entre os 26 e os 30 graus, com valores mais elevados no Vale do Tejo e também no interior do Alentejo, onde podem chegar aos 32, 34 ou mesmo 35 graus. Na quinta-feira, as temperaturas máximas voltam a subir 2 a 3 graus em alguns locais do continente. No desporto, olhamos para a ginástica. Dia grande para os ginastas da Sociedade Artística Reguenguense. Mais pódios para Reguengos de Monsaraz, com Maria Oliveira no escalão de juvenis a vencer o torneio João Cruz em trampolim. Maria Mateus no escalão de infantil, segundo lugar. Equipa de infantis Maria Mateus, Francisca Félix e Joana Jacinto venceu o torneio. Joana Barros no escalão de iniciados, segundo lugar. Diogo Velho no escalão de iniciados, terceiro lugar. E Joana Góes no escalão de juvenis. Júniores, terceiro lugar. Já nos infantis, Joana Jacinto, quinto lugar, Francisca Félix, sexto lugar, Francisco Paralta, quinto lugar e Luís Soeiro, oitavo lugar. Quanto aos iniciados, Constança Rosado, 22º lugar, Jeremias Romão, 13º lugar, no, e também nos juvenis, Laura Sampaio a alcançar o 6º lugar. O torneio João Cruz em trampolins realizou-se no passado dia 17 de maio, ou seja, precisamente ontem, domingo, no pavilhão da Sociedade Filarmónica Recreio e União Alhos Vedrense, em Alhos Vedros, uma iniciativa que contou com a presença de 15 clubes. Finalmente, digo-lhe que a Ecoescalada do Mendro, 39ª edição, que vai acontecer no Conselho de Vidigueiras, está marcada para o dia 4 de junho. Esta é uma prova desportiva que tem também uma vertente solidária. A prova é organizada pelo município de Vidigueira, em parceria com a Herdade Aldeia de Cima e com a colaboração com a Associação de Atletismo de Beja. Tem partida e chegada no Parque Verde, em Vidigueira, com um percurso competitivo, corrida de 14 km e uma caminhada de 5 a 10 km, que vão proporcionar aos participantes uma atividade física enquadrada pela paisagem da Serra do Mendro, no meio da planície, com apontamentos de vinha e os desafios naturais do terreno. Integradas na Ecoescalada do Mendro, vão realizar-se igualmente as corridas jovens em circuito urbano, com inscrições na Associação de Atletismo de Beja.
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4: Olá a todos, bem-vindos aos Novos Parodiantes, o único programa onde a crise não nos tira o sorriso, até porque se ficássemos à espera que a crise passasse para sorrir, já não cá estávamos. Fiquem connosco!
5: Olha, o meu filho pediu dinheiro emprestado.
6: Ai, pediu... E para quê?
5: Olha, foi para pagar as dívidas.
6: E tu emprestaste?
5: Emprestei. Agora somos, é... Somos dois a dever.
4: Olha, Maria Alzira, sabes qual é o animal mais honesto do mundo?
7: Mais honesto? Qual?
4: O porco.
7: Ah, o porco. Mas porquê?
4: Olha, porque dá tudo o que tem... E não pede nada em troca, pá.
7: Lá isso é verdade.
4: É, ao contrário de certas pessoas que eu conheço. Não dão nada, olha, e ainda ficam a dever.
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4: O novo livro de Isabel Ricardo convida os leitores a mergulharem noutra aventura empolgante, recheada de ação, humor e muito perigo.
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4: Este é o 16º volume desta coleção que vem fascinando gerações.
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17: Obrigado, Isabel.
4: Uma edição saída de emergência. Lá na aldeia... O café do Américo é aquele tipicamente português.
7: Ai, Américo, a tua televisão está avariada.
18: Avariada? Mas porquê?
7: Está sempre a dar o mesmo.
18: O mesmo o quê?
7: Olha, notícias más.
18: Oh, pá, oh, mulher, isso não é a televisão que está avariada.
7: Ah,
18: é?
7: Não.
18: Olha, é o mundo.
19: Oh, Américo, olha, o meu filho tirou o curso de medicina.
18: Ah, tirou! Que orgulho, Kim!
19: Muito orgulho. 6 anos de curso, tese e tudo.
18: E já está a trabalhar?
19: Está. Olha, está no hospital.
18: Ah, que bom! E em que especialidade?
19: É segurança.
18: Ah, segurança?
19: É, está à porta das urgências a dizer às pessoas para fazer fila.
18: Com um curso de medicina?
19: Olha, ele pelo menos assim diz que sabe o que é que as pessoas têm, olha, enquanto esperam. Oh, Américo, olha, o vizinho Evaristo foi ao psicólogo.
18: Ah, o Evaristo. Ah, aquele homem não tem problema nenhum.
19: Olha, não tinha, mas foi na mesma.
18: Porquê?
19: Ele disse que queria ter alguém com quem falar e...
18: Mas ele fala com toda a gente.
19: Fala, mas olha, o psicólogo esse, pelo menos esse não o pode interromper. Oh, Américo, olha, o meu sogro deixa testamento.
18: Ai, deixou, e deixou muita coisa.
19: Deixou, olha, deixou a herdade ao filho mais velho, a casa à filha mais nova e o dinheiro todo ao neto.
18: Ana, e a ti?
19: A mim, olha, a mim deixou a dívida do café.
18: A dívida do café? Que café?
19: Ah, então este.
18: O teu sogro devia-me dinheiro.
19: Desde 2011.
18: Desde 2011 eu nunca soube.
19: Sabias, mas ele dizia que eras tu que tinhas esquecido.
18: Ah, eu nunca me esqueço de uma dívida.
19: Pois, olha, foi o que eu disse ao advogado.
18: E o advogado?
19: O advogado disse que então tens que quebrar a mim.
18: A ti? Porquê a ti?
19: Porque fui eu que bebi.
18: Ah, tu bebeste e o teu sogro ficou a dever. Ai, que nem que eu não estou a perceber nada.
19: Era ele que me convidava. E eu não ia recusar, pois não.
18: Ah, e quanto é que ele devia?
19: 340 euros.
18: 340 euros? Em bicas?
19: Olha, em bicas, em imperiais, bagaços e um prego que ele disse que era para o aniversário da mulher.
18: E tu, o que é que trouxeste para o aniversário da mulher?
19: Ah, fui ao casamento, olha, de mãos a abanar. A culpa é tua. Tu é que não tinhas troco.

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9: As velhas amigas encontraram-se para um reencontro de colegas do liceu. Estão todas divorciadas e nenhuma delas parece um camafeu.
10: Olá, tecas e lecas! Oh, minhas queridas amigas! Sempre é a festa dos 20 anos da malta do liceu.
11: Ai, 20 anos! Quem diria? Já passou assim tanto tempo e nós aqui estamos todas frescas, que nem umas alfaces.
10: Oh, querida! Nem se esperava outra coisa. Já na altura, nós éramos as brasas do liceu.
12: Vá lá, conta como está a tua vida. Fazes? Onde vives? És casada?
10: Ai, querida, estou divorciada.
11: Oh, deixa-me adivinhar. Ele traiu-te?
10: Trair-me? Coitadinho dele, querida. Nem para mim ele tinha pedalada. E ele arranjava força para outra.
12: Então, o que é que se passou, querida?
10: Ai, querida, enfim... Tive a infeliz ideia de casar com um licenciado.
12: Ah, sim, senhora. Conta lá como é que é ser esposa de um doutor.
10: É como vos digo, não é nada de especial.
12: Ai, não.
10: Oh, filha.
12: Mas porquê, querida?
10: Querida, querida, bem vistas as coisas. Um canudo qualquer homem tem. Agora é saber usá-lo. Isso é mais complicado.
12: Então e tu, Lecas? O que é que fazes?
11: Ai, eu estou a lançar a minha carreira.
10: Carreira de quê?
11: Carreira artística, mulher.
12: Ah, sim? É verdade. Ah, tu, que Lecas, até já arranjou um empresário e tudo.
10: E na
11: empresário e não só, porque o Cacá também é meu namorado.
10: Cacá? Oh, querida, qual Cacá? O que andava na nossa turma?
12: Esse mesmo, agora é empresário de artistas.
11: Sim, olha, ele garantiu-me que me vai abrir muitas portas.
10: Oh, querida, esquece. Olha, querida, as únicas portas que ele te vai abrir são as portas dos carros que param para te apanhar ali em Monsanto.
11: Mas Monsanto?
10: Sim, então não sabes que as únicas atuações que as meninas do Cacá fazem são em privado, na traseira dos caminhões que param na beira da estrada.
12: Meninas, bem, já vi que eu fui a única que se deu bem no campo sentimental.
11: Oh, a sério? Oh, vá lá, conta-nos, quem é o teu marido?
12: Ah, marido não, companheiro.
10: Oh, isso, querida, mas diz lá o que é que ele faz.
12: É estivador, ali no Porto de Lisboa.
11: Estivador?
10: Tecas, tu francamente... Vives com um estivador?
13: Sim.
10: E ainda por cima vens dizer que tiveste sorte no amor?
13: Ai, tive. Então querem ver? Ele não tem curso, mal sabe falar. E é burro que nem um calhau.
14: Oh, Rica, então e o canudo?
13: Ai, sentão, ai. Nem se fala. Ele gasta as forças todas a carregar coisas para os barcos.
14: Oh, querida, olha, não devido.
13: Olha, abre portas, é coisa que ele não é capaz de me fazer. Pelo contrário, é homenzinho para entrar em casa antes de mim e fechar uma porta na cara.
14: Oh, então por que raia que dizes que deste bem no campo sentimental?
13: Oh, querida, então olha, porque eu, como estou sempre a mudar de casa, poupo um dinheirão em mudanças. Ele sozinho carrega com a mobília tudinha.
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19: Ai, doutor, tenho uma dor aqui.
20: Sim?
19: E aqui.
20: Aí também?
19: E aqui. Ah. Olha onde quer que eu toque, dói.
20: Ah, estou a perceber.
19: O que é que eu tenho?
20: O que é que tem? Homem, tem o dedo partido.
21: Quer dizer, vem aqui um homem à companhia de seguros dizer que a minha garagem ardeu toda e vocês dizem que não me pagam nada.
20: Oh, Sr. Aristides, no contrato diz claramente que só pagamos se houver um raio, homem.
21: Ah, pois ouve. O raio do meu vizinho.
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11: Mais uma vez, muito boa tarde. 7 minutos e meio depois das duas, sejam então muito bem-vindos à Linha Direta, emissão desta segunda-feira, 18 de maio.
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11: É verdade, e apesar de estar acompanhado pela HR Motors, quero também a sua companhia nesta hora de emissão, pedindo a sua música, claro está, através do 266-502-766. 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Aguardamos a sua chamada pelo 266-502-766. E avançamos já para a primeira participação da tarde. Vamos até Monte do Trigo para conversar com a nossa ouvinte Maria Custódia. Muito boa tarde.
15: Boa tarde, João.
11: Olá, Maria Custódia. Como está?
15: Muito bem.
11: Sim, senhora. A participar hoje aqui de tarde connosco, não é?
15: Sim.
11: E faz muito bem.
15: É muita confiança garantida.
11: Ora, aí está. Essa é a nossa frase e agora vamos querer saber o que é que quer ouvir.
15: António Carreira.
11: Portanto, escolheu o tema...
15: Depois de ti mais nada.
11: Depois de ti mais nada, exatamente. Vamos dedicar...
15: É para ficar a minha irmã Betty, o meu cunhado Manela, a minha irmã Diolinda, aos poderes vão trigar, a marida Asa do João Manuel do Canadá, com um beijinho, e um abraço ao marido. E a Conceição Ares. E a marida Godinho.
8: Muito bem. E é só?
15: E depois vão com uma boa tarde.
8: Muito obrigado, Maria Custódia. Agradeço. Desejo também que possa ter uma ótima tarde, está bem?
15: Está bem, até amanhã, estou capaz.
8: Cá esperamos amanhã. Até amanhã. Obrigado. Vamos então ouvir esse primeiro pedido da tarde. Tony Carreira traz-nos Depois de Ti Mais Nada.

0: recordámos este tema de Tony Carrara no arranque desta edição de segunda-feira da Linha Direta. E agora vamos até Perolivas. Conversamos com a nossa ouvinte Maria da Conceição. Muito boa tarde.
1: Boa tarde.
0: Olá Maria, tudo bem?
1: Tudo mais ou menos.
0: Passaram bem o fim de semana, já sei, não é?
1: Sim.
0: Pronto, ainda bem. Maria, então vamos lá saber qual é a frase de participação.
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0: Quem vamos ouvir?
1: Vamos ouvir o Luís Fialho, a Clementina.
0: Exatamente, aqui com o Chiaro e com os Marotos da Concertina, não é?
1: Sim, sim.
0: Vamos dedicar?
1: Vou dedicar já ao primo João e à sua família.
0: Muito obrigado.
1: Para a minha irmã, para as minhas filhas, para os meus netos, para os meus genros, para os meus primos, para o meu sobrinho, e para a Marília, para a Flávia, para a Manuela Cambaio, para o Toy, para o Becas, para a Maria José, para a Nevita, para as primas Marques e para os primos Rosados. Fica assim.
0: E fica assim. Muito bem. E já não foi mal para começar a semana, não é?
1: Pois.
0: Muito bem, Maria. Então, olha, espero que possa continuar a passar bem esta segunda-feira. Um beijinho para si.
1: Um beijinho e até amanhã, se puder ser.
0: Cá esperamos. Até amanhã.
1: Até amanhã.
0: A nossa ouvinte Maria da Conceição, a ligar de Perolivas, a pedir então a Clementina. Vamos ouvi-la.

0: Música trazida por Guiaro, Luís Vialho e também os Marotos da Concertina. Vão passando 18 minutos às duas. Vamos até São Brizes. Conversamos agora com o Becas. Muito boa tarde.
1: Olá, Sr. João Ferreira. Boa tarde.
0: Tudo bem, Becas?
1: Está tudo bem. Obrigado. E por aí?
0: Por aqui também, infelizmente. Ainda não se almoça, não é?
1: Oh, claro que não. Claro que não.
0: Exatamente. Ainda para mais às 2h18, não é?
1: Às 2h18, já.
0: Só mesmo olha, depois das 2h30.
1: O homem dos presuntos está no top. Ah, diz-me.
0: Só mesmo depois das 2h30, como é habitual.
1: Não, é já a seguir agora.
0: Ah, pronto, muito bem.
1: A Leonor agora, prometo às crianças, não sabes isso?
0: Já sabia, sim. Estão sempre em primeiro lugar, não é?
1: Pronto.
0: E, portanto, ela já estará a almoçar.
1: Já está a fazer salada e essas coisas todas.
0: Maravilha, muito bem.
1: É, isto é um espetáculo.
0: Sim, senhor. Bom, vamos
1: então,
0: à frase.
1: Vamos ouvir a frase de TH Motors, a confiança garantida, isso?
0: Exatamente, isso mesmo.
1: Alguém faz anos por aí hoje, não?
0: Temos aqui um senhor chamado Joaquim Gomes. Faz 65 anos, aliás. Ia dizer 25, era bom, não é? Era bom.
1: Eita, não era. Parabéns para ele e tudo correr bem.
0: Exatamente. 65 anos, Joaquim Manuel Gomes.
1: E parabéns para ele. Olha, não temos bom, mas pronto, já estamos habituados.
0: Pois.
1: Yeah.
0: E portanto...
1: Ora bem, vamos ouvir o Jorge Guerreiro, certo?
0: Exatamente. Vou alugar
1: um
0: quarto.
1: E vamos alugar o quarto, que isto... O gajo agora ainda está fresco para dormir na rua.
0: Exato,
1: hoje,
0: pois.
1: Hoje estava fresco de manhã, ao Ferreira.
0: Estava, confirmo.
1: Estava. Aquela hora que eu me levantei, disse, olha isto,
0: mas é verdade. Não. Mas é o tempo vai ficar um bocadinho mais quente agora.
1: Uhum. É o KK, yeah.
0: É.
1: Ora bem, o Cosmo está na escuta, o Borralho também, e vou dedicar a música, não esquecendo os nossos imigrantes, à Flávia também, para essa rapariga, não pode ser boa. Estava na escuta, já está aqui a dar sinal.
0: Exatamente, está a dar toque. Muito bem.
1: E para quem mais vai ser? Para o arrepiado aí da albugaria.
0: Sim. E já percebi que vocês de vez em quando trocam uns mimos, entre aspas, aqui pela rádio.
1: Então, temos que ir divertindo ao Sr. Ferreira.
0: Exatamente, não é? Exatamente. Sim, sim.
1: Ele brinca comigo, eu brinco com ele, está tudo certo.
0: Claro, exatamente.
1: Olha, que eu não gostar de brincar e põe ao lado do prato.
0: Pois. E mais?
1: Vá, e vai para toda a gente, uma ótima semana. Até amanhã, se Deus quiser. Ah, não esquecendo as meninas das...
0: Sim, sim.
1: Ele brinca comigo, eu brinco com ele, está tudo certo.
0: Claro, exatamente.
1: Olha, que eu não gostar de brincar e põe ao lado do prato.
0: Pois. E mais?

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0: Vou alugar um quarto, a música de Jorge Guerreiro. Já passam 26 minutos das duas, avançamos de novo para o telefone e agora conversamos com a nossa ouvinte, Nevita. Muito boa tarde.
1: Olá, boa tarde.
0: Olá, Nevita, tudo bem?
1: Tudo bem.
0: Bem disposta como sempre, não é?
1: Ah, pois estou.

0: Aquecer até modo de esporta.
1: Exatamente. Como dizia alguém, ou como diria alguém, tristezas não pagam com dívidas, não é?
0: Pois, pagam dívidas, pois.
1: É verdade, sim, senhora.
0: Vai ser verdade.
1: Ora bem, então vamos saber qual é a frase, Nevita.
0: Para quem é responde, consciência garantida.
1: Nem mais. Ora, há pouco eu não referi, o Becas perguntava quem era o aniversariante, não é? Mas é o genro da Nevita que hoje está de parabéns, não é?
0: Sim, é o meu genro, sim, senhora.
1: Pois é, que faz hoje 65 anos, não é?
0: 65, sim.
1: 65, muito bem. Olha, sim. Nevita, então vamos... Já disse a frase?
0: Hã?
1: Já disse a frase?
0: Já.
1: Já disse, pronto, eu agora baralhei-me aqui. Portanto, vamos...
0: Não se lembra? É que eu digo outra vez?
1: Não, não vale a pena, fica para amanhã. Não. Fica para amanhã. Eu é que me baralhei aqui agora um pouco. Portanto, vamos ouvir quem, Nevita?
0: O Saramaco ou o Montinho.
1: Exatamente. Portanto, dedicamos a música.
0: A dedicar ao meu filho Francisco, à Marília Godinho, à Conceição Lari, à Maria Conceição, à Rosária, ao Beca, ao Toi, ao Toi Pires, ao Zé da Horta, ao Homem da Máquina.
1: Sim.
0: E para a minha gente, minha toda, minha filha, neta, bisneto, neta, neta, bisneta, neta, bisneta, neto, neto, bisneto, para a minha gente toda.
1: Muito bem.
0: Sobrinho, sobrinha, primos e primas, para tudo.
1: Resumindo para a família toda, não é?
0: É pai, um rebanho.
1: Pois, eu já vi que é muita gente.
0: Tem gente espalhada por todo o lado.
1: Pronto, ainda bem, ainda bem. Pois bem, Nevita, então vamos ouvir essa música que escolheu. Espero que sim, possa passar bem esta segunda-feira por aí, está bem?
0: Obrigado, igualmente ao João.
1: Muito obrigado.
0: E ai, ai, ai, e para a sua família toda, muitos beijinhos.
1: Muito todos. Obrigado.
0: Não sei se me esqueci de alguém, olha, se me esqueci, desculpa-me.
1: Fica para amanhã, como eu costumo dizer, pois, não é?
0: Está bom.
1: Pronto, Nevita, um beijinho para si, até amanhã.
0: Obrigado, até amanhã.
1: Obrigado. A Nevita a participar e a pedir então os Saramagos. Vamos ouvi-los já já de seguida.
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0: O Meu Mundinho, a música trazida pelos Saramagos. E seguimos em frente com a participação agora da nossa ouvinte Patrícia. Muito boa tarde, Patrícia.
1: Boa tarde.
0: Tudo bem com a Patrícia?
1: Tudo.
0: Muito bem. Patrícia, vamos à frase.
1: Se HS moto, se é confiança garantida.
0: Ora bem, hoje deixou ao nosso critério, não é? O que vamos ouvir?
1: Sim, senhora.
0: Ora, a Patrícia queria ouvir assim uma música mais calma, mais romântica, não é? E eu fui aqui buscar uma boa recordação do Fábio Júnior e também da Bonnie Tyler, Sem Limites para Sonhar, pode ser?
1: Pode ser.
0: Vamos dedicar, Patrícia.
1: Então, para o meu marido, para o meu filho, para a minha filhota, para a minha sobrinha Flávia, para o meu sobrinho Marco, para a minha cunhada Angélica, para o meu cunhado Toy, para vocês aí na rádio, para quem gostar de ouvir.
0: Muito bem, nós aqui agradecemos como sempre também essa dedicatória. Patrícia, então continuação de uma boa viagem.
1: Obrigado igualmente.
0: Muito obrigado, até amanhã.
1: Obrigado, até amanhã.
0: Pois bem, deixe-me lembrar que depois das 15 horas, na Hora do Artista, vamos ter por cá os Kings em entrevista nessa hora dedicada às vozes nacionais. É uma conversa a não perder depois das 15 horas e 20 minutos.

0: Fantástica recordação esta aqui hoje a passar também nesta hora dos discos pedidos com Fábio Júnior e Bonnie Tyler. Vamos avançando e agora vamos voltar à nossa linha telefónica para conversarmos com a Manuela no Canadá. Muito boa tarde, Manuela.
1: Boa tarde, João.
0: Está a ser uma boa tarde por aí, quer dizer? Uma
1: sim,
0: boa manhã.
1: Está, mais ou menos está a ser boa, obrigada.
0: Uma boa manhã, queria dizer.
1: Pois, exatamente.
0: Pois. Muito bem, vamos à frase, Manuela.
1: Vamos à frase.
0: Vamos lá.
1: CHR Motors é confiança garantida.
0: Ora, temos aqui uma canção para ouvir hoje.
1: É verdade, é o Luís Martins.
0: Sim.
1: E agora o título da música, João. Eu já me esqueci, parece assim um bocadinho comprida.
0: Pois, lá está, deve ser disso que se esqueceu. Mas não há problema, eu estou cá para ajudar.
1: Claro, diz João, até vai gostar de ajudar. Ok, becas. Já vai o bacalhau, pera.
0: Exatamente, está a ser preparado. Está a ser preparado.
1: Portanto, quer ficar quentinho.
0: Provavelmente. Não sei se o almoço do Becas será bacalhau, também não perguntei
1: pois
0: hoje.
1: Se for, eu adoro bacalhau.
0: Eu também gosto.
1: Pois, hoje peço que vamos ter e para o almoço.
0: Portanto, a Manuela é uma brincalhona. Portanto, a música chama-se Maria Acenda Vela que há bacalhau. Você está-se a rir porque isto dito pelo locutor tem outro impacto, não é?
1: Pois é, não foi eu que pus o título à música.
0: Não, mas...
1: A Maria não era precisa vender a vela.
0: Sim, mas foi você que escolheu a música, Manuela.
1: Pois fui, claro que fui eu. Mas eu fui eu que pus o título da música.
0: Eu, por acaso, é a canção que não conheço. Vou ouvir aqui pela primeira vez.
1: Está bem, João, e vai gostar.
0: Pronto, olha, o Becas tem pato no forno.
1: Ah, é papo?
0: É, o correio já cá chegou, sabe que isto é muito rápido hoje em dia.
1: Ok, então, mas agora vai comer papo com gosto de bacalhau. Pronto.
0: Pronto, pode ser que seja bom.
1: Ok, ele depois que diga. Ok, João, olha, vou mandar um beijinho para a Conceição.
0: Sim.
1: Para a Manuela Campaio, para o Becas, para a Maria Custódia, para o senhor Joaquim Dias, para o senhor Agostinho, para o senhor António Pires, para a Julieta, para o senhor Zé, para o João, e para a Lídia e para o senhor Zé, por isso é que me enganei, e para as primas, para o João, para a sua família, e para também para o Toy e para a Ana, e para a Clara, olha, e ficamos por aqui, uma boa semana para todos, e até amanhã, cá estarei outra vez, não será com bacalhau, mas será com outra coisa.
0: Pronto, e nós cá vamos esperar para saber o que é que vai trazer, não é?
1: Pois não podemos comer bacalhau todos os dias, porque ele está muito caro. Pronto, pois. Um beijinho, João, e
0: obrigado.
1: Bom e um resto de uma boa tarde.
0: Muito obrigado. Para si também, Manuel. Um beijinho e até amanhã.
1: Até amanhã, João. Obrigada.
0: Obrigado,
1: João.
0: Beijinho. Vamos então ouvir essa canção aqui escolhida pela Manuela Marques. Maria, acenda a vela que há bacalhau com Luís Martins.

0: Ora, aí está Luís Martins a trazer então Maria Acenda Vela aqui à Bacalhau e vamos em frente com mais uma chamada nesta tarde. Voltamos a Perolivas, agora para conversarmos com o nosso ouvinte Rosária. Muito boa tarde.
1: Boa tarde, João.
0: Ora, cá estamos de novo, certo?
1: Sim, senhora.
0: Já sei que passou bem o fim de semana, não é?
1: Ah, mais ou menos.
0: Mais ou menos.
1: Nem muito bem, nem muito mal.
0: Como diria alguém, assim assim, não é?
1: Assim assim.
0: Pronto. Ora bem, então, vamos à frase?
1: Se é ganhar moto, a confiança é garantida.
0: Quem vamos ouvir?
1: Vamos ouvir o Beli de Campo com a Margarida. O Beca roubou-me.
0: Pois, já sei que queria pedir o Jorge Guerreiro, não é?
1: Pois, mas fica para outra vez.
0: Exato.
1: Para dedicar o Primo João.
0: Muito obrigado.
1: Com muitos beijinhos para si e para a sua família toda, para os pequeninos. E para a minha prima Manuela Cambai, com um beijinho. Para a Marisa, com outro beijinho. Para a Nevita, mais um beijinho. E para o aniversariante, mais um beijinho, que eu não conheço. E para o Beca, ser rebuçado, que ele agora está a ser mal. Nunca mais visitou a gente.
0: Pois, olha, eu disse-lhe há dias, não sei se ouviu.
1: Pois.
0: Eu disse-lhe, tem que ir visitar as primas.
1: Pois.
0: Pode ser que ele vá agora nos próximos dias até aí.
1: Não olhar, rebuçados.
0: Pois, enquanto não for, não merece rebuçados, não é?
1: Pois.
0: Pois, claro. Muito bem, então está dedicado. Olha, Rosária, muito obrigado pela sua participação. Um beijinho para si e até amanhã.
1: Muito para si, obrigada eu e até amanhã, se vocês quiserem.
0: Muito obrigado. Ora bem, dá tempo para mais uma participação. Vai ser então a última desta tarde da Linha Direta. Para já, as Margaridas, as suas Margaridas com Beli de Campos. Faltam 12 para as 3.

0: Ora, está o Beli de Campos a trazer-nos esta canção Minhas Margaridas. Vamos para a última participação aqui em Reguengos de Monsaraz. Agora temos a nossa ouvinte Manuela. Muito boa tarde.
1: Olá, João. Boa tarde.
0: Como é que está a Manuela?
1: Ora, eu estou bem, graças a Deus.
0: Hoje connosco, na nossa companhia,
1: aqui,
0: não é?
1: Já com um calorzinho mais quentinho hoje.
0: Sim.
1: Hoje já está um bocadinho mais quente. E para a quarta-feira ainda vai dar mais.
0: É verdade, a temperatura vai subir.
1: Vai subir, é.
0: Parece que é o verão já a querer aparecer.
1: E temperatura a subir, que é o que faz falta. Às vezes a gente começa a vestir as roupas de verão.
0: Já percebi que gosta de calor.
1: Gosto. É muito calor, gosto de temperado.
0: Ah, pois, exatamente. Quando é também um calor extremo. Pois, exatamente. Muito bem, Manuela. Então, diga-me uma coisa, sabe a frase de participação?
1: Tenho que dar uma ajudinha. É a HR Motors.
0: Sim.
1: E agora o resto.
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0: E, portanto, quem vamos ouvir?
1: Hoje eu pedi aí o Camané.
0: Vamos ouvir um tema que se chama Maria, não é?
1: Maria, sim.
0: Para dedicar?
1: É, em primeiro lugar, vai já para as minhas duas filhotas, para os meus quatro netinhos, dois que estão cá e para as minhas duas, que estão fora, para as minhas duas netinhas que estão fora. Mas a intenção à conta, não é?
0: Claro.
1: Vai para a minha amiga Tonica, vai para a Francisca, vai para a Marília e, olha, e vai para todos os nossos ouvintes da RC Alentejo e todos os nossos ouvintes.
0: Neste caso, a voz de Reguengos, não é?
1: E o João, com um bom dia também.
0: Sim.
1: Uma boa tarde também para si e uma boa semana de trabalho.
0: Muito bem, Manuela. Fica então dedicado. Sendo assim também...
1: Um grande beijinho aos seus pequenos.
0: Muito obrigado. Agradeço. E uma ótima tarde e até breve.
1: Obrigado igualmente para si, João.
0: Muito obrigado. Uma boa tarde.
1: Deus,
0: e até breve.
1: Boa tarde.
0: A nossa ouvinte de Manuela a participar e a pedir então o Camané. Já iremos escutá-lo. 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
0: É importante também relembrar que depois do espaço da All for Integrity, que passa sempre à segunda-feira depois das 16 horas, vamos colocar em reposição na emissão da Voz de Reguengos esse espaço de sábado, ou seja, o Conversas Sérias com António Luís Medinas. Esteve à conversa com o comendador Vítor Martelo e se não teve a oportunidade de ouvir no passado sábado, vai então ouvir depois das 4 da tarde na emissão também da Voz de Reguengos. Não perca. Fechamos a hora com o Camané. Maria, leva-nos até às notícias das 3.

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1: Mais uma vez, muito boa tarde. Informação na voz de Reguengos. A Associação Reguengos Afición anunciou nas redes sociais que, após acordo e respectiva deliberação por parte da Mesa da Provedoria da Santa Casa da Misericórdia de Reguengos de Monsaraz, e tal como anunciado publicamente na corrida de 11 de abril, foi celebrada uma prorrogação ao atual contrato de exploração da Praça Torres José Mestre Batista até o ano de 2032. Esta prorrogação significa um voto de confiança por parte da proprietária da praça, mas, acima de tudo, segundo afirmam, um vislumbre de um futuro baseado em compromisso, seriedade e verdade para com a população de Reguengos, continuando esta associação a tentar cumprir com os pressupostos com que se comprometeu desde o primeiro dia, ou seja, elevar e dignificar o património da praça. Ainda na mesma publicação, os responsáveis da associação agradecem uma vez mais a confiança deputada pela Santa Casa da Misericórdia de Reguengos Monsaraz e relembram os patrocinadores, amigos e família que diariamente continuam a apoiar neste percurso. O município de Reguengos Monsaraz está nesta semana a efetuar trabalhos de limpeza e manutenção de vias, concretamente na Rua Francisco Salgião, na Rua Monsaraz e Corval, na Rua Alexandre Herculano, no Largo da Fonte Nova, no Largo Castelo e também na Rua de Mourão. Dado que o trabalho a realizar pode provocar a projeção de detritos e pedras, o município de Reguengos solicita que nestas zonas não estejam estacionadas viaturas. A localidade de Salvatierra de los Barros será o palco da 30ª Féria Ibérica de la Alfareria y el Barro, que decorre entre 28 e 31 de maio. Este certame anual é organizado em parceria pelo município de Reguengos, pela Junta de Freguesia de Corval e pelo Ayuntamiento de Salvatierra de los Barros, realizando-se de forma alternada entre as duas localidades ibéricas. A edição deste ano volta a celebrar a união dos dois maiores centros solares da Península Ibérica, destacando-se como um momento fundamental para a preservação e promoção da arte do barro. O evento contará com exposições de peças tradicionais e contemporâneas, visitas guiadas e jornadas técnicas especializadas, demonstrações ao vivo, onde os mestres oleiros irão partilhar também os seus conhecimentos. Quatro pessoas ficaram desalojadas neste fim de semana na sequência de um incêndio na sua habitação em Vendas Novas. O alerta para o incêndio foi dado às 17 horas e 17 minutos de sábado, tendo o incêndio ocorrido no bairro Zeca Afonso, em Vendas Novas. O incêndio provocou danos estruturais na casa e a mesma ficou sem condições de habitabilidade. As quatro pessoas foram, entretanto, realojadas temporariamente em casa de familiares. Na sequência deste incêndio, uma das quatro pessoas foi vítima de doença súbita, tendo sido transportada para o hospital de Évora. Foram mobilizados para o local 16 operacionais dos bombeiros de Vendas Novas, elementos dos serviços municipais de proteção civil e militares da GNR, apoiados por 6 viaturas. O Comando Territorial de Évora da GNR, através do Destacamento de Trânsito de Évora, deteve 3 cidadãos do sexo masculino com idades compreendidas entre os 20 e os 22 anos de idade pelo crime de furto. Na sequência de uma comunicação de furto de uma caravana junto a um estabelecimento comercial de Évora, com o apoio de 2 viaturas, os militares encetaram esforços para localizar os suspeitos, tendo os mesmos sido detidos, ou melhor, detetados, melhor dizendo, a circular na A6, ou seja, sentido Évora-Espanha. Os suspeitos foram abordados e de imediato detidos, tendo nas diligências subsequentes apurado que um dos condutores não possuía habilitação legal para conduzir e que no interior de uma das viaturas envolvidas no furto era transportada uma arma proibida. Da ação resultou a apreensão de 2 viaturas e uma arma branca. A caravana foi restituída ao seu legítimo proprietário, tendo os suspeitos sido libertados e notificados para comparecer nesta segunda-feira a primeira interrogatório judicial no Tribunal Judicial de Évora. Entre os dias 22 e 24 de maio, já no, portanto, no próximo fim de semana, vai decorrer em Mourão a 5ª edição do Congresso das Migas. Esta é uma organização da Câmara Municipal de Mourão a realizar no pavilhão Gimnodesportivo de Mourão. O certame tem como principal objetivo a promoção do concelho da região através da gastronomia, tendo como principal destaque o pão, elemento-chave durante estes dias de festa. A inauguração terá lugar pelas 17h30, com a animação do grupo Seven Dixies, seguindo-se a tradicional prova de migas e iguarias confeccionadas pelos 6 restaurantes que durante o fim de semana vão estar a promover este prato alentejano. O grupo Bandidos do Cante sobem ao palco pelas 22h30 e o DJ Tobix encerra esta primeira noite de festa. No dia 23, sábado, o dia inicia com show cooking promovido por Cecílio Mendonça, ao mesmo tempo que a Banda Municipal Moranense anima os espaços de exposição, dando mote para as provas de vinho e azeite promovidas pela Abegoaria e pela Cooperativa Agrícola de Granja. Pelas 16h30, a Tuna da Universidade Sénior Cristóvão de Mendonça prepara-se para uma atuação cheia de animação, seguindo-se o grupo Moranense Ventos do Sul. Já à noite, conta com o desfile de moda das lojas do concelho, a atuação da artista Inês Gonçalves e também da Banda Carisma. No domingo e último dia do 5º Congresso das Migas, inicia, portanto, com um show cooking com Maria Bonito e às 16, os alunos do Agrupamento de Escolas de Mourão fazem parte do projeto Música para Todos e irão subir ao palco. Para encerrar esta 5ª edição do Congresso das Migas, será transmitida em direto a final da Taça de Portugal. Ao nível do desporto, este ano irá decorrer o primeiro circuito capital de Alqueva. Trata-se de uma competição de ciclismo dividida em duas distâncias, nomeadamente 25 km e 45 km. A entrega de prémios realiza-se no próprio dia pelas 12h30. E no próximo dia 26 de maio irá realizar-se o Dia da Universidade Popular Túlio Espanca, evento que celebra o 17º aniversário deste projeto de educação popular da Universidade. Ao longo do dia, que decorrerá nas instalações do Colégio do Espírito Santo da Universidade, delegações dos 16 polos da Universidade Popular Túlio Espanca irão participar em diversas atividades de natureza educativa e cultural. A Universidade Popular Túlio Espanca conta no presente com uma rede constituída pelos polos de Alandroal, Bacelo, Barrancos, Canaviais, Cano, Cuba, Fronteira, Galveias, Malagueira, Portel, Redondo, Reguengos, Monsaraz, São Mansos, São Miguel de Machede, Viana do Alentejo e também Vila Viçosa. Mobilização é a palavra de ordem dos sindicatos para a greve geral de 3 de junho decretada pela CGTP-INE para, segundo dizem, derrotar o pacote laboral. Em causa está, segundo os sindicatos, uma ofensiva do governo contra todos os trabalhadores, tanto do setor público como do privado. A CGTP afirma que o pacote laboral, aprovado na semana passada em Conselho de Ministros e que vai agora ser discutido na Assembleia da República, é um retrocesso, foi rejeitado pelos trabalhadores e é muito prejudicial para quem trabalha e para o desenvolvimento do país. Para a CGTPI, no pacote laboral é um ataque aos direitos dos trabalhadores e também o aprofundamento do modelo assente nos baixos salários e na precariedade laboral. As temperaturas máximas vão subir já na quarta-feira até 9 graus Celsius, ultrapassando os 30 graus em algumas regiões do país e estão também previstas poeiras do norte de África. Amanhã, terça-feira, já se aguarda uma pequena subida das máximas, sobretudo no norte e centro, e na quarta-feira essa subida, tal como dizia, será acentuada. As temperaturas vão registrar subidas na ordem dos 6 a 8 graus Celsius. Segundo o Instituto Português do Mar e da Atmosfera, na generalidade do território, a variar entre os 26 e os 30 graus, com valores mais elevados no Vale do Tejo e também no interior do Alentejo, onde podem chegar aos 32, 34 ou mesmo 35 graus. Na quinta-feira, as temperaturas máximas voltam a subir 2 a 3 graus em alguns locais do continente. No desporto, olhamos para a ginástica. Dia grande para os ginastas da Sociedade Artística Reguenguense. Mais pódios para Reguengos de Monsaraz, com Maria Oliveira no escalão de juvenis a vencer o torneio João Cruz em trampolim. Maria Mateus no escalão de infantil, segundo lugar. Equipa de infantis Maria Mateus, Francisca Félix e Joana Jacinto venceu o torneio. Joana Barros no escalão de iniciados, segundo lugar. Diogo Velho no escalão de iniciados, terceiro lugar. E Joana Góes no escalão de juvenis. Júniores, terceiro lugar. Já nos infantis, Joana Jacinto, quinto lugar. Francisca Félix, sexto lugar. Francisco Peralta, quinto lugar. E Luís Soeiro, oitavo lugar. Quanto aos iniciados, Constança Rosado, 22º lugar. Jeremias Romão, 13º lugar. E também nos juvenis, Laura Sampaio a alcançar o 6º lugar. O torneio João Cruz em trampolins realizou-se no passado dia 17 de maio, ou seja, precisamente ontem domingo, no pavilhão da Sociedade Filarmónica Recreio e União Alhos Vedrense, em Alhos Vedros, uma iniciativa que contou com a presença de 15 clubes. Finalmente, digo-lhe que a Ecoescalada do Mendro, 39ª edição, que vai acontecer no Conselho de Vidigueiras, está marcada para o dia 4 de junho. Esta é uma prova desportiva que tem também uma vertente solidária. A prova é organizada pelo município de Vidigueira, em parceria com a Herdade Aldeia de Cima e com a colaboração com a Associação de Atletismo de Beja. Tem partida e chegada no Parque Verde em Vidigueira, com um percurso competitivo, corrida de 14 km e uma caminhada de 5 a 10 km, que vão proporcionar aos participantes uma atividade física enquadrada pela paisagem da Serra do Mendro, no meio da planície, com apontamentos de vinha e os desafios naturais do terreno. Integradas na Ecoescalada do Mendro, vão realizar-se igualmente as corridas jovens em circuito urbano, com inscrições na Associação de Atletismo de Beja.
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2: Falas o 2º Sargento Rui Beijinho, da Sala de Situação do Comando Territorial da Guarda Nacional República Nevre, para vos informar acerca da atividade operacional desenvolvida nos dias 15, 16 e 17 de maio de 2026. Na área de responsabilidade deste comando ocorreram 10 acidentes de fiação, sendo 7 colisões e 3 despistes, do qual resultou um ferido leve. Registaram 7 incêndios, sendo um urbano e 6 de natureza agrícola, tendo ardido cerca de 4,2 hectares de pasto, tendo provocado danos materiais. No âmbito da criminalidade foram registradas 24 ocorrências, sendo 6 crimes contra as pessoas, 6 crimes contra o património, 7 crimes contra a vida em sociedade, 1 crime contra o Estado e 4 crimes previstos em legislação avulsa. Foram efetuadas 6 detenções em flagrante delito, sendo 2 pelo crime de condução de veículo automóvel em estado de embriaguez, 1 por falsificação de notação técnica e 3 pelo crime de condução de veículo automóvel sem habilitação legal. Foi dado cumprimento a um mandato de detenção em condução emanado por autoridade judiciária para cumprimento de pena em estabelecimento prisional. No âmbito de contorno nacional, registramos 146 infrações relativas à legislação rodoviária e 2 infrações relativas à legislação policial. Mantemos as operações direcionadas à fiscalização do comércio e captura, posse e transporte de mexão, à prevenção da floresta e ao contorno do mato da Madeira do Pinheiro, e à prevenção e repressão da contrafração, em especial no âmbito da propriedade industrial. Por hoje é tudo. A Sala de Situação do Comando Territorial de Évora e restante efetivo das unidades, desejo a todos vós um ótimo dia.
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1: E das 15 já passam 19 minutos, uma vez mais, boa tarde. Sejam todos muito bem-vindos à Hora do Artista.
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11: Assim tem sido nas últimas semanas, de facto, desde que criámos este espaço dedicado aos nossos artistas, em que conversamos com eles, percebemos que, de facto, canções vão apresentando ao longo destes últimos tempos e o que é que há para fazer no futuro. Não esquecendo aquilo que já ficou para trás e, habitualmente, fazemos, de facto, um pequeno resumo daquilo que são, de facto, esses percursos. Hoje, obviamente, não vai ser exceção e, por isso, são nossos convidados os Kings, esse projeto musical que tem uma nova canção que está aí a fazer sucesso. Já tocámos hoje aqui na emissão da Voz de Reguinhos e, aliás, também uma canção que conta com uma participação muito especial do apresentador da televisão Jorge Gabriel. São, portanto, os Kings que apresentam esse Emagrecimento Astral, é o nome da nova canção, que já iremos tocar uma vez mais dentro de alguns instantes. 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
11: Exatamente, a Silcat connosco até às 4 e agora estão eles, os Kings, e esse Emagrecimento Astral.

0: Aí está o emagrecimento astral, os Kings, nossos convidados hoje aqui na Voz de Reguengos. Vamos até Vila Real conversar com o Carlos Moraes, que está connosco ao telefone. Carlos, muito boa tarde.
1: Olá, muito boa tarde e obrigado mais uma vez por esta oportunidade. Temos aqui um alegre convívio a conversar.
0: Obrigado nós também pela vossa disponibilidade. De facto, já não é a primeira vez que aqui conversamos na Voz de Reguengos com este projeto oriundo do norte do país. Ora bem, temos aqui uma canção nova que eu sei que está a fazer sucesso. Chama-se Emagrecimento Astral. Ora, é uma canção bem divertida. Aliás, já há pouco eu referia aqui de manhã, quando anunciei também esta entrevista, que tem um videoclipe muito, muito divertido. Como é que nasce a canção, Carlos?
1: Bem, a canção em si nasce como tem nascido as outras. São algumas ideias que se vão misturando e que vão aparecendo e depois resulta sempre nestas nossas brincadeiras. A oportunidade de convidar o Jorge Gabriel é que foi espetacular, porque foi através de uma pessoa que eu conhecia, que por acaso tive a sorte de ser amigo dele, e conseguimos reunir e conseguimos convencer o... Não foi muito difícil, conseguimos convencer o Jorge Gabriel a participar connosco neste novo tema, até porque ele já conhecia bem os Kings, nós já tínhamos estado na Praça da Alegria pelo menos duas vezes, e foi muito divertido e foi até para além das expectativas que nós tínhamos com ele, por acaso.
0: Aliás, ele próprio também canta no tema, não é?
1: Sim, exatamente. Ora bem, nós não tínhamos a certeza. Eu já o tinha visto cantar na televisão, pronto, mas cantar no programa dele, não é? Na Praça da Alegria, uma coisa é estar a cantar ali.

0: e outra coisa é estar a cantar mesmo para uma coisa mais séria, digamos assim. E de facto ele mostrou-se disponível, afinadinho, e pronto, e participou aqui nesta nossa brincadeira, e a quem nós teremos sempre um agradecimento profundo e eterno.
1: Sem dúvida. E portanto, como é que se emagrece continuando a comer?
0: Bem.
1: Esta é uma letra. Quem é que escreveu a letra já agora, Carlos?
0: Ora bem, as letras são habitualmente mais da minha autoria, as músicas, é sempre em parceria com o Manuel Capela, que também é compositor e é essencialmente o produtor da banda. Pronto, é como eu estava a dizer, as nossas músicas são sempre histórias, não é? São sempre histórias que têm esta particularidade de querer divertir, histórias inventadas. Esta questão do emagrecimento astral também, bem numa altura boa, porque nesta altura está toda preocupada em emagrecer para ir para a praia.
1: Eu ia dizer isso.
0: Pronto, e calhou bem, que saíra também o tema nesta altura. E emagrecer, realmente emagrecer, comer não é fácil, portanto é que a letra fala precisamente ou ir à bruxa ou fazer uma macumba, mas aquilo que eu recomendo mesmo é quem quiser comer tem que fazer preparação física, caso contrário não tem hipótese absolutamente nenhuma.
1: Ora bem, voltando aqui atrás àquilo que eu também estava a dizer no início da nossa conversa, este videoclipe que vocês gravaram, que está realmente fantástico e convido os nossos ouvintes a visualizarem no YouTube, foi gravado ontem? Onde, aliás?
0: Eu fui gravado aqui no Douro, numa localidade que se chama Comieira. Isto foi na quinta aqui de um amigo que nos cedeu o espaço dele para nós fazermos esta brincadeira. Pronto. Também temos aqui esta facilidade de termos pessoas amigas e conhecidas com espaços desta natureza, que é um espaço realmente espetacular. E fizemos então lá o videoclipe. O Jorge Gabriel veio do Porto propositadamente ter connosco e foi aí que foi feito este vídeo, que realmente está espetacular, modéstia à parte. Está mesmo engraçado, com muita dinâmica, muita cor, muita luz, e está realmente muito divertido. Quanto mais não seja por essa carrinha cor de laranja que aparece, que dá logo ali uma...
1: É verdade.
0: Dá logo ali um colorido ao nosso vídeo espetacular.
1: Muito antiga, não é? Se calhar mais 40 anos.
0: Sim.
1: Para aí, não é?
0: Mais. Pois. Aquela carrinha mesmo muito, muito antiga.
1: Ora bem, juntamente com esta canção, certamente há outros singles a sair. Pelo menos há uma outra canção que vocês estão aqui a destacar no vosso, nas vossas redes sociais, não é? Que é a Recaustagem.
0: Bem, essa música já é mais antiga. Esta música já não é... Nós nas nossas redes sociais vamos sempre
1: relembrando,
0: dando coisas novas a conhecer e outras a relembrar. A Recaustagem, por acaso, é um daqueles temas que eu gosto muito dos Kings e que ao vivo resulta muito bem e que eu tenho pena não termos feito na altura um videoclipe. Não houve oportunidade. Mas essa já faz parte do álbum que foi lançado anteriormente. Nós aqui com o Espacial lançamos o Papa Croissant, foi o tema mais recente, e a Ruth Ibis Stendhal, e agora estamos a preparar já o próximo tema, está quase pronto o próximo tema que vai sair já também com o videoclipe, que acho que também vai ser muito engraçado, onde desta vez nós nos vamos arriscar por um campo que ainda não tínhamos explorado, que é o campo de disco. Portanto, os Kings são uma banda popular humorística, mas brincamos com vários estilos musicais, sendo que estas músicas populares nós nunca vamos abdicar delas, e por isso é que somos uma banda popular, mas gostamos muito de brincar com vários estilos musicais. Se o Papa Croissant foi, por exemplo, uma brincadeira com o twist, esta nova música, que vai acabar por ser o hino, nós queríamos também fazer um hino dos Kings, vai ser o nosso hino, vai ser mais inspirado na música disco. O disco mesmo, o verdadeiro disco dos anos 70, acho que vai ser também muito divertido e muito dançável e é mais uma história, a Kings.
1: Exatamente. Aliás, e como o Carlos referia há pouco, portanto, há aqui também uma mudança de editora, provavelmente, digo eu, não sei, mas uma subida de patamar neste vosso percurso musical.
0: Sim, estávamos anteriormente no País Real e agora estamos na Espacial, sim. Nós também consideramos na altura que foi uma subida de patamar e por isso é que a gente também mudou e está tudo a correr bem.
1: Muito bem. E portanto, com a Espacial, ainda portanto só tem estas canções que referia, estando já a preparar novas, como referia também, não é?
0: Sim, são estes três temas para já que nós temos. Vamos lançar agora um quarto tema. Porque verdadeiramente hoje em dia não faz assim muito sentido estarmos a lançar logo um CD completo como o fizemos anteriormente. Porque lançando tema a tema acabamos se calhar não, nós temos a certeza que lançando tema a tema e então se for com um videoclipe conseguimos se calhar uma promoção mais... Não dispersa tanto, pronto, as pessoas estão a ouvir aquela música e é aquela música. Enquanto que lançar um álbum completo nos dias de hoje, por aquilo que me parece, não sei se as pessoas estão assim tão interessadas em estar ali a perder tempo, isto é uma forma de dizer, na minha perspectiva é ganhar tempo, mas estarem sentadas a ouvir um álbum completo, se calhar um tema só, explorar bem um tema de cada vez resulta melhor.
1: Portanto, tal como tem acontecido com outros artistas aqui nas nossas conversas, também refere que não fará sentido no futuro voltar a gravar um disco completo, ainda para mais físico, não é?
0: Sim, nós se o fizermos, nós temos duas hipóteses. Se o fizermos, até avançarmos, por exemplo, para gravar um CD, justifica-se, como alguns artistas mais consagrados nos têm dito, tocando muito lá fora, em que há muita gente que ainda gosta de comprar no final dos espetáculos, gosta de comprar o CD físico, só assim é que justifica. Ou então a gente gravar um dia isso próprio, mas isso já é uma questão mais de gosto pessoal, de gravarmos um dia um LP em vinil, mas por uma questão de recordação, nunca para comercializar.
1: Ainda voltando àquilo que há pouco o Carlos referia, vai aqui haver essa gravação de um tema disco, voltando atrás no tempo, mas a linha orientadora dos Kings vai manter-se, não é? Ou seja, estes ritmos populares bem animados.
0: Sim. Isso nós nunca vamos abdicar disso, não abdicamos dos instrumentos que usamos. Por exemplo, o bandolim nós arranjamos sempre forma de conseguir incluir o bandolim em todo tipo de músicas que nós tocarmos. Portanto, essa é mesmo uma imagem de marca dos Kings e não vamos fugir daí.
1: Muito bem. Como é que estamos de espetáculos? Sei que há um, pelo menos, marcado já para dia 30 de maio, correto?
0: É, dia 30 de maio é o primeiro espetáculo do ano. Fomos convidados para fazer parte da programação do auditório do Alvir, o auditório do município da Régua. E vamos ter o nosso primeiro, vamos apresentar o espetáculo 2026 com muitas surpresas, algumas coisas novas em relação a 2025, onde teremos, como é característica da nossa banda, os nossos momentos. Portanto, nós temos o nosso momento Gypsy Kings, temos o momento de Desenhos Animados, temos o nosso momento Queen, este ano vamos ter o nosso momento Rock and Roll. Portanto, o nosso espetáculo é muito dinâmico, é impossível adormecer, porque de tema para tema há uma dinâmica que obriga as pessoas a estarem sempre alerta e a participarem e a divertirem-se. Portanto, o espetáculo 2026 vai ser ainda melhor que o 2025 pelas surpresas que traz e pela diversidade.
1: Portanto, vocês, para além de serem cantoras e instrumentistas, no fundo são também atores, não é?
0: Sim, acaba por haver uma representação, até porque este filme... Esta banda, os Kings, resultam, como já explicamos anteriormente,
1: é
0: resultam
1: do Eu já lá ia, já
0: do
1: lá
0: filme
1: ia.
0: Que nós realizamos, não é? Que o filme Quem Matou Laura Paula, é assim que tudo começa. Portanto, as roupas, a forma de falar, a forma de cantar, a forma de dançar, acaba por ser um bocadinho também de representação.
1: Muito bem, portanto, não sei se no futuro, e já que estamos a falar em filmes, enfim, possa também surgir mais alguma curta-metragem ou longa-metragem mesmo. Isso está nos vossos planos ou para já mantém-se apenas a música a fazer parte total da vossa vida?
0: Esse é um objetivo para 2027. Nós agora queremos promover ao máximo os Kings até chegarmos àquilo que definimos como sendo o patamar pretendido por nós, e quando chegarmos aí... Já os Kings entrarão, como se diz, em velocidade de cruzeiro, e aí vamos canalizar novamente as nossas forças para fazer, pelo menos, nós tínhamos o objetivo de fazer 3 longas-metragens, vamos pelo menos fazer mais um filme, vamos ver se em 2027 já será possível.
1: Não falámos, vocês na totalidade são quantos elementos?
0: Nós somos 6.
1: 6 elementos, portanto 6 elementos, cada um toca o seu instrumento, não é?
0: sendo que o Jorge Gabriel passou a ser considerado o sétimo elemento dos Pinks.
1: Esse pormenor leva-me a uma outra questão. O Jorge Gabriel será convidado para uma atuação especial em breve?
0: Ora bem, nós fizemos na altura, quando terminamos o videoclipe, nós falamos nessa possibilidade de ele poder fazer connosco um ou dois espetáculos. Se ele fizesse um, já era excelente, de participar pelo menos num ou dois espetáculos onde pudesse subir ao palco e cantar connosco o tema emagrecimento astral. Portanto, é uma coisa que está em cima da mesa, vamos lá ver se vai concretizar e quando.
1: E será que volta a participar em outros temas ou não?
0: Tudo pode acontecer. Isto tem a ver com uma política nossa que é as parcerias improváveis, que é assim que nós designamos. Começou com o Nel Monteiro, agora foi o Jorge Gabriel, não quer dizer que não volte a participar num outro tema nosso, mas temos já aqui em mente alguns artistas que vamos convidar, pelo menos, e se aceitarem serão outras parcerias improváveis.
1: Até porque vocês têm essa facilidade também, estando numa grande editora, possivelmente haverá essa possibilidade de alguém participar num tema vosso, não é?
0: Sim, e aqui nesta editora, conforme refere, há muitos artistas consagrados, há alguns que também a gente já vai conhecendo e pode surgir precisamente por aí a próxima oportunidade.
1: Como referi há pouco, essa parceria com o Nel Monteiro foi também um outro tema de sucesso. A Clarice, hoje em dia, quem não conhece, não é?
0: E continua a ser o tema mais que as pessoas mais conhecem nos nossos espetáculos e que já vão cantando. Realmente foi um tema e continua a ser um tema. Aliás, o nosso espetáculo até abre com a Clarice e fecha com a Clarice. Por acaso é um tema que entrou mesmo muito bem e neste momento é uma referência para a nossa banda, é precisamente a Clarice.
1: Muito bem. Carlos, as vossas roupas, lá está, há pouco eu dizia que vocês, para além de cantores, são também atores, e qualquer ator que se apresente em palco tem que estar vestido a rigor. E os Kings fazem questão de se apresentar também a rigor, têm a vossa imagem que certamente já não passa despercebida, não é?
0: Sim, eu acredito que sim. Essa é uma das nossas mais-valias. Por exemplo, agora para o espetáculo de 2026 e para este primeiro espetáculo na Régua, estamos-nos a preparar para aparecer muito coloridos, com uma particularidade. O nosso objetivo não é ser espalhafatoso nem dar nas vistas por uma coisa exagerada. São coisas pensadas, sem exageros, mas com muita cor, porque quem está do lado de lá, uma pessoa, é fácil, tenta-se pôr do lado de lá, quando abre o palco, quando abre o pano, quando surgimos em palco, é sempre uma mais-valia as pessoas olharem e verem aquela roupa colorida, diversificada, cada um com o seu traje, e nós acreditamos nisso, por isso é que apostamos assim nesta imagem. Agora, no primeiro espetáculo, acho que vai ser também por aí, do agrado geral, as roupas com que vamos aparecer, não fugindo àquelas roupas que nós temos usado.
1: Pois bem, tocamos ao de leve na agenda. Gostaria de saber, depois deste espetáculo de Vila Real, por onde é que os Kings vão andar e se vão passar aqui pelo nosso Alentejo?
0: Vamos estar depois em Mirandela, vamos estar em Leiria, vamos estar em Abrantes, Lourico de Basto. Por acaso não tenho aqui a agenda à minha frente, mas este ano, para já, ainda estamos a ser contactados, para já o mais longe que temos para já é precisamente Leiria. Objetivamente, Alentejo e Minho são duas localidades onde nós ainda não nos estreamos e gostaríamos muito de o fazer este ano. Portanto, se algum agente ou alguma comissão de festas nos estiver a ouvir, basta consultar as nossas redes sociais, que tem lá os contactos, e temos mesmo um desejo muito grande para estas duas zonas do país, Alentejo e neste Minho, não interessa neste caso, estamos a falar para o Alentejo, mas gostaríamos muito deste ano nos estrearmos no Alentejo.
1: E atenção que os Kings não atuam só em anfiteatros, não é?
0: Não, é precisamente ao contrário, nós atuamos sempre, nós trabalhamos muito com municípios. Então, são festas de localidades, festas muito por aqui, festas de linho, festas de fumeiro, coisas do género. Este vai ser o nosso primeiro espetáculo em auditório. Não é muito normal nós tocarmos assim em auditório, mas surgiu a oportunidade e nós não íamos desperdiçá-la, até porque é um auditório espetacular. Eu conheço bem este auditório. Aliás, um dos temas dos Kings, se não me engano, é o Luís Estufador, foi gravado precisamente neste auditório. É um auditório espetacular, muito bonito, grande, e acho que vai ser também, vai resultar muito bem, certamente.
1: Ora bem, o próximo tema que vocês vão lançar já tem título?
0: Já, e posso aqui anunciá-lo sem problema nenhum, porque vai ser mesmo um hino dos Kings, vai se chamar Eu Sou Um King.
1: Eu Sou Um King.
0: Eu Sou Um King.
1: Vai ser quando, já agora?
0: Portanto, estamos em maio, até final de junho, deve estar cá fora já o próximo vídeo e o próximo tema.
1: Portanto, será esse tema que falava há pouco, mais dance, é isso?
0: Exatamente, isto vai ser mesmo uma brincadeira com o disco, dance dos anos 70.
1: Muito bem.
0: Pois também temos esta facilidade, em o Manuel Capela é um grande produtor, e nós vamos buscar mesmo aqueles sons e aqueles ritmos daquela altura, passamos-lo para a nossa forma de tocar, onde lá está incluído o bandolim, conseguimos inserir sempre o bandolim, que é o que nos dá depois também esta vertente mais popular, e fazemos isto ao nosso estilo, pronto, e por isso é que resulta em algo que se chama Kings.
1: Claro, lá está. Kings, atenção que não é com K.
0: Não, isso é sempre muito importante referir. Quem pois. Quiser consultar tem, é Kings à portuguesa, com que é de quando? Kings. Quem portanto, procurar com K aparece qualquer coisa que não tem nada a ver connosco. Portanto, Kings é a moda, é como nós começamos a dizer, a moda antiga. Kings com que é de quando, com que é de queijo ou que é de quá. Portanto, tem que procurar com Kings, com que é de quando.
1: Muito bem, antes de referirmos aqui as redes sociais, que é sempre muito importante para a divulgação, o que é que vocês ainda querem fazer com este projeto? Que objetivos têm, digamos, para o futuro deste projeto?
0: Bem, objetivos, há muitos. Há muitos que estão traçados, sempre com os pés muito bem assentes na terra, e nós temos essa noção, e não estamos com pressa que isto aconteça tudo muito rapidamente. É porque às vezes quando as coisas acontecem muito depressa, geralmente acabam mal. Portanto, temos o objetivo de nos tornarmos exatamente uma banda, estamos a caminhar nesse sentido, uma banda nacional, do conhecimento de toda a gente, porque nós somos uma banda muito divertida, e eu acho que toda a gente merece ouvir o nosso espetáculo, porque realmente as pessoas estão muito bem dispostas. O grande sonho que eu tenho desde há muitos anos, antes dos Kings, eu tenho o sonho de um dia conseguir tocar no Coliseu de Lisboa e no Coliseu do Porto. Esse é um dos grandes sonhos que eu tenho aqui para esta nossa banda, quando conseguirmos chegar ao patamar que pretendemos.
1: Muito bem, e agora sim, em que redes é que estão, para quem quiser seguir o vosso trabalho?
0: Nós estamos no Facebook, estamos no Instagram, estamos no TikTok também, mas essencialmente Facebook e Instagram. Basta procurarem Kings, lá está, com que de quando, a banda, Kings a banda, e podem seguir a nossa banda, estarão sempre atualizados, podem sempre interagir connosco, e vão ver que vale a pena.
1: E já agora fica o convite também para ver e ouvir no YouTube as vossas canções, porque no YouTube também é possível ver os vossos videoclipes. Fica o convite aos nossos ouvintes também a passarem por lá. Finalmente, uma mensagem ao nosso auditório, Carlos.
0: Bem, em relação ao auditório, desde já agradeço toda e qualquer ouvinte que ouça as nossas músicas, que nos siga no Instagram e no Facebook. Desejo tudo bom para vocês, porque nós também só conseguimos existir se forem vocês a ouvir, a gostar de nós e a interagir connosco. Caso contrário, e às rádios, claro, as rádios são fundamentais. Se não forem vocês, também as coisas não acontecem, certamente. Muito obrigado a todos.
1: Obrigado também pela disponibilidade, Carlos. A continuação de um bom trabalho, bons temas, ficamos a aguardar por mais, e esse novo que há pouco referi também. A continuação de muito sucesso é o que podemos desejar.
0: Muito obrigado, e para vocês também.
1: Muito obrigado. Um abraço, até breve.
0: Obrigado.
1: Boa tarde, obrigado. Carlos Moraes, dos Kings, hoje connosco aqui na voz de Gingos, a apresentar esse novo tema que já está por aí a rodar nas rádios, essa canção que temos vindo por cá a tocar, esse emagrecimento astral. E agora é tempo de ouvirmos esse O Mau Hálito da Clarice com Nel Monteiro.

0: Ficamos a 10 minutos das 4 da tarde, quase no final desta hora dedicada aos nossos artistas.
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0: Silicato Frutas connosco nesta hora da emissão. Fazemos uma curta pausa.
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0: Praticamente no final desta hora de emissão, quero dizer-lhe que já a seguir às 4 da tarde, em reposição, vamos ter o espaço da All for Integrity. É um espaço que, como deverá saber, está na emissão sempre às segundas-feiras, tanto de manhã como também depois das 4 da tarde. O convidado hoje é o ex-autarca Carlos Carreiras, que é entrevistado nesse espaço que vai para o ar já a seguir aos comerciais das 4 da tarde. Depois, em reposição também, vamos colocar o Conversas Sérias do passado sábado. António Luís Medinas estive à conversa com o comendador Vítor Martelo. É uma conversa para ouvir então nas próximas horas aqui em 99 FM. 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Terminamos com Ricardo José e a Dança do Esquema, canção que nos leva até perto das 4. Obrigado pela sua companhia. Espero que possa continuar a passar bem esta segunda-feira.

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12: Transparência, ética e risco de corrupção na gestão pública, temas que continuam no centro do debate, sobretudo ao nível do poder local. Num momento em que as autarquias gerem volumes crescentes de recursos, incluindo fundos extraordinários para responder a crises e catástrofes naturais, colocam-se questões fundamentais sobre os mecanismos de controlo que permitam mitigar o risco de corrupção. Partindo da experiência concreta de quem esteve no terreno, convidamos para este episódio de Integridade Mais Carlos Carreiras, presidente da Câmara Municipal de Cascais entre 2011 e 2025, com quem vamos olhar para os instrumentos de prevenção, as fragilidades do sistema e aquilo que ainda falta fazer para reforçar a confiança dos cidadãos no poder autárquico. Carlos Carreiras, bem-vindo à Integridade Mais. Muito obrigado por ter aceitado o nosso convite. Como surgiu a ideia do sistema de gestão anticorrupção e do plano de riscos e que resultados há deste projeto?
13: Antes de mais, agradecer o convite para esta conversa. Basicamente, não só por necessidades do ponto de vista legal, que neste momento os municípios estão obrigados, mas acima de tudo porque já vinha de uma cultura que foi sendo implementada no passado, e que começou até por formação dos próprios agentes técnicos e dos agentes políticos da Câmara Municipal, e por isso foi uma sequência natural, diria eu.
12: O Carlos bebe da tese de que as autarquias são um dos terrenos mais férteis para a corrupção do que, por exemplo, o Governo Central?
13: Não tenho uma perspectiva exatamente contrária, até porque, basicamente, não fazem distinção também nas autarquias, não quer dizer que não haja, e há um ou outro caso, mas eu conheço a generalidade, a esmagadora maioria dos presidentes de Câmara e de muitas autarquias, e de facto não é um fator de que eu identifico como um problema de não desenvolvimento, e portanto tudo isto passa por outros mecanismos também que têm que ser desenvolvidos, nomeadamente no que concerne a criar confiança, que é um fator de desenvolvimento em qualquer sociedade, em qualquer comunidade, mas também por isso criar mecanismos que, como tenho vindo a dizer, que ajudem a rejuvenescer a democracia. Ou seja, todos temos noção de que a democracia é o melhor modelo até hoje inventado pelo homem, mas apresenta num ou noutro caso algumas fragilidades, e por isso é fundamental também termos a componente da democracia participativa e a democracia colaborativa, que vem reforçar a própria democracia representativa. E nesse sentido, aumentar os níveis de confiança, aumentar também os níveis de escrutínio dos munícipes em relação à gestão, quer seja por parte da componente política, quer seja da componente técnica, mas não tenho de todo a noção de que esteja nas autarquias o maior foco de corrupção e de não confiabilidade.
12: E nesse sentido, o escrutínio da atividade dos municípios, considera que a extinção da Inspeção-Geral da Administração Local foi um erro?
13: Não sei, porque na verdade não vejo nenhuma ação em concreto que ficasse limitado pela Direção-Geral. Há noutros casos em que, de facto, nós sentimos um obstáculo até para o desenvolvimento das várias ações e das várias políticas. Não no caso da DGAL. Por isso, por inexistência, não vejo, não vi a necessidade em que fosse extinta ou que fosse reorganizada, porque não era em si mesmo um limitador à própria atividade do município. Portanto, a minha abordagem nesse aspecto de opinião diria que é por via contrária, ou seja, não nos criavam problemas e, portanto, podiam propriamente não sei o que é que se ganhou com isso, basicamente é isso.
14: Neste momento, o Carlos Carreira já não é autarca, mas da sua experiência vê riscos adicionais de corrupção nos fundos que vão ser enviados às autarquias para recuperar danos públicos das tempestades?
13: Riscos existem sempre, não é? Agora, aqui a grande questão é que por muitas leis, por muitos regulamentos que se criem, se não forem assentes numa atitude e num ambiente culturalmente já desenvolvido, esses riscos têm tendência para aumentar. E portanto aqui eu privilegiaria exatamente essa cultura que tem que se colocar nas organizações, mas também tem que se colocar na própria comunidade para que se evite depois problemas relacionados com a própria corrupção e depois também com o próprio desenvolvimento dos projetos que acaba por atrasar. Mas não vejo neste caso, vejo como uma necessidade de haverem fatores de controle, obviamente, mas não que haja um risco agregado maior do que noutras circunstâncias.
14: No seu mais recente livro, Prestar Contas, fala muito da missão de serviço público. O que falta aos autarcas portugueses ainda nessa matéria?
13: Não, acima de tudo, em primeiro lugar, há a prestação de serviços públicos, que referiu-se ao meu livro, mas que não é só um prestar contas contabilístico, é prestar contas das próprias políticas e do enquadramento estratégico que tem que haver. Acima de tudo, penso que está a faltar, não só nas autarquias, mas de uma forma global, pelo menos na minha forma de pensar e de agir, uma definição de uma estratégia, para depois sobre essa estratégia se poder assentar todas as políticas que a possam concretizar e atingir os objetivos que se pretende. Por outro lado também, normalmente não há, não havendo estratégia, depois não há também uma organização que esteja consentânea, que seja coerente com a estratégia que se quer desenvolver. E isso para mim é neste momento um fator ainda bastante limitador. De qualquer dos modos, não deixo de reconhecer que a qualidade técnica, chamemos-lhe assim, dos próprios autarcas tem vindo a aumentar de uma forma substancial. Eu, é conhecido, muitas das vezes referia-me que nunca falei e decidi sobre tantas coisas que não sei como enquanto Presidente de Câmara, porque de facto a diversidade de assuntos é enorme. Para isso eu socorria-me daquilo que eu chamava as academias, e neste caso eram basicamente três academias. A Academia do Saber, portanto, ou seja, decidir com base em conhecimento, com base científica, chamamos assim, as academias, e por isso atrair muitas universidades também para Cascais, as academias do fazer, em que neste caso são as próprias câmaras e as próprias empresas, e as academias do cuidar. E isso envolve e vai entrosar naquilo também que eu há pouco chamava da democracia colaborativa, portanto, ou seja, temos aqui uma perspectiva mais abrangente do que aquela que é histórica, que é comum, e isso, quando se consegue atingir níveis desta natureza, então percebe-se que tudo começa a funcionar de uma forma racional, de uma forma normal e até de uma forma mais acelerada do que no passado e com menos desperdício de recursos, neste caso de recursos públicos, e portanto consegue-se ter uma maior eficácia também nas ações.
14: Mais do que intenções, ficam exigências claras na gestão dos fundos públicos atribuídos às autarquias. Controle eficaz, transparência real e responsabilidade assumida. Termina aqui este episódio da Integridade Mais. Foi nosso convidado Carlos Carreiras, antigo presidente da Câmara Municipal de Cascais. Eu sou Jorge Cravo e convido-vos a seguir o dia-a-dia da All for Integrity nas redes sociais e através do site ou forintegrity.org.
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0: A todos muito boa tarde, sejam então muito bem-vindos. Estamos de regresso e reabrimos com o estatuto de um homem que, embora fora de combate, continua integrado no mesmo, pela não desistência, pelo carinho que adquiriu ao longo dos anos, até pela oposição, agora governo, no seio da sociedade política e financeira do Conselho de Reguengos de Monsaraz. Ele esteve conosco várias vezes ao longo da existência da Rádio Voz de Reguengos aqui nestes nossos estúdios. Posso lembrar algumas datas: 29 de setembro de 87, fevereiro de 91, dezembro de 91, depois em setembro de 92, voltou em abril de 96, em outubro de 95, em outubro de 96, em junho de 2000, e, como vem, um homem que veio à nossa antena várias vezes, fruto da sua atividade enquanto cidadão, político e, naturalmente, também, sobretudo, presidente do município de Reguengos de Monsaraz. É um homem com o curso comercial, foi contabilista, presidente de Câmara, colombofilista, tem Mitterrand, Mário Soares e Guterres como sua inspiração, é um verdadeiro sportinguista. Os Delfins são uma banda musical que aprecia. É teimoso e persistente. Disse-nos isto há muitos anos atrás. Não sei se mantém o mesmo perfil ou não. Bem-vindo, Sr. Presidente, Sr. Comendador, cidadão Vitor Martelo. A primeira pergunta é assim do tipo: como é que prefere que o tratem?
1: O António Luís.
0: Se mantém o mesmo perfil ou não. Bem-vindo, Sr. Presidente, Sr. Comendador, cidadão Vitor Martelo. A primeira pergunta é assim do tipo:

0: Isto confere-me alguma responsabilidade. Sou comendador.
1: Mas na rua, como é que habitualmente as pessoas, quando estão consigo, porque toda a gente o conhece, como é que habitualmente as pessoas o tratam?
0: Quase sempre por Vítor Martelo,
1: Vítor Martelo.
0: por presidente,
1: Presidente.
0: essencialmente como presidente.
1: Então eu vou tratá-lo por presidente, porque é assim também que o trato sempre que se
0: Certo.
1: encontramos, porque foi uma figura eminente do Conselho de Reguengos de Monsaraz e merece o distintivo. Aliás, todos os presidentes, ou pelo menos uma boa parte dos presidentes,
0: É.
1: depois de deixarem de ser presidentes, continuam a ser presidentes
0: Certo.
1: pelo facto de terem exercido essas funções. O senhor faz em setembro deste ano, mais um ano. Nasceu em 1933,
0: Sim.
1: o que quer dizer que este ano, em setembro, vai somar 93 anos.
0: Precisamente.
1: Realmente, as contas estão certas.
0: É.
1: O que é que lhe falta ainda fazer?
0: Bem, eu não tenho na mente, digamos assim, um futuro. Podia fazer alguma coisa, mas habituei-me desde muito novo a participar em várias atividades, essencialmente o Conselho de Reguengos. E então há sempre este bichinho que principalmente para ajudar e para acompanhar aqueles que efetivamente estão em atividade, porque eu vivo sempre o que é a vida em Reguengos, o que é a vida do concelho e aquilo que eu já passei e o futuro poderá vir a suceder.
1: Continua a viver com a mesma intensidade
0: É verdade.
1: a vida do concelho.
0: Sim.
1: Mas já lá vamos ao concelho. Eu queria que fosse mais longe. Como é que vê este mundo de forma global? O que é que lhe apetece dizer desta nossa atual realidade mundial?
0: Bem,
1: Acompanha também naturalmente.
0: sim, estamos numa situação crítica a nível mundial. Naturalmente há alguns políticos que excedem, de facto, aquilo que seria o bom, a contribuição para que este mundo vivesse de uma forma mais equilibrada, melhor
1: Ultrapassam o
0: para
1: bom senso.
0: todos. Agora, de facto, há esta forma de viver, como já disse, o Presidente dos Estados Unidos, o Trump, é um homem que, por vezes, nos parece que pretende fazer uma situação, pôr esta situação um pouco mais democraticamente, mas não, ele tem esta maneira de ser um pouco autoritário, que pretende resolver os problemas à força e que isso tem complicado esta questão.
1: Acha que é um homem
0: Todo.
1: perigoso?
0: Sim, acho, porque nós nunca sabemos o que sai dali. Tá?
1: Ele muda com alguma frequência.
0: Pois.
1: Como é que classifica Donald Trump e até Putin, estas duas figuras emblemáticas do planeta neste momento? Como é que os classifica sabendo que eles são democraticamente eleitos pelo povo? É o povo que perdeu o bom senso ao eleger esta tipologia de democratas,
0: Pois,
1: ou anda a ser enganado por eles?
0: eu penso que a forma, por vezes, de fazerem, principalmente nos Estados Unidos, que eu não conheço bem, mas devo dizer que os Estados Unidos da América têm um nível de vida, de certa forma, aqueles que de facto nasceram e dominam, digamos, os Estados Unidos, os americanos. E aquela forma de fazer política é um pouco no sentido de chamarem a atenção das pessoas. E nós verificamos que é tudo, digamos, um festival, uma campanha nos Estados Unidos, como a gente vimos. Gente que, de facto, até com necessidade, gente pobre, tudo votou no. Tudo, aliás, uma esmagadora maioria votou no Donald Trump. E neste caso, podemos dizer que é democraticamente, sem dúvida.
1: Mas como é que se elege, como é que o povo elege esta tipologia de perfis de comando? Toda a gente sabe quem é Donald Trump,
0: Foi?
1: um milionário, cheio de dinheiro, que não tem nenhuma necessidade.

0: necessidade de ir para a política
1: Pois, pois.
0: para fazer mais dinheiro, pese embora ele se calhar não pense assim, por isso é que lá está, porque a política também faz dinheiro. Como é que o povo se deixa enganar por este perfil de escolha?
1: Isso é, digamos, uma situação que a gente até desconhece. Eu desconheço, percebo que é aquela questão de fazer com que os outros vão atrás, e naturalmente mesmo gente que já disse necessitada, pobre, votaram nele, parecia que tudo seria pacífico e que o seu antecessor,
0: Biden.
1: e naturalmente aquela sua colega que efetivamente se verificou que movimentava as massas, movimentava as massas, que se calhar isto mudaria, mas não. Ou as pessoas são um pouco, digamos assim, incomparadas, vão atrás de muitos poderes que a vida americana tem, e neste caso o que sucede é que agora já se fala que efetivamente muita gente está, digamos, arrependida, posições que tomaram, etc. Mas o que é certo é que isso sucedeu.
0: Esta eleição destas personagens para o mundo da governação política, que simultaneamente é financeira, porque cada ordenzinha que dão tem impacto total na economia mundial, não é um grito de revolta do povo, porventura, contra sistemas instalados, aqueles sistemas como o nosso em
1: Sim,
0: Portugal, que ou um sistema, ou outro sistema, ou o PS ou o PSD, ora agora governo eu, ora agora governas tu, ora agora governas tu mais eu. Não é um pouco o povo a querer disparar noutras direções, dizendo a um sistema enferrujado, velho, que domina o poder, que não consegue alterar as regras, não é um pontapé na gramática, não é um. Quer uma coisa diferente, e para isso eu escolho um louco. Pode ser interpretado assim ou não?
1: As pessoas, em princípio, escolhem os partidos democráticos mais moderados, e depois uma opção diferente, digamos, tem sempre alguma reserva em atribuir uma votação maioritária. Aparece agora um novo partido dominado pelo líder André Ventura.
0: Já lá vamos ao mercado nacional, já lá vamos. É a seguir. Estávamos ainda neste entendimento, neste momento mais global,
1: Sim.
0: porque é que as pessoas escolhem este disparo da governação, como é o caso de Putin ou de Donald Trump. São pessoas que podem dominar o mundo de uma forma diferente, de forma enlouquecida, como o que está a acontecer neste momento, e que são altamente perigosas para a sociedade. Do seu ponto de vista, e com os tempos e conhecimentos vividos, para que tipo de sociedade é que acha que estamos a evoluir? Estamos no global, no geral.
1: É uma sociedade que, se perguntássemos vários líderes, várias zonas da população deste mundo, ninguém escolheria. O que é certo é que a maioria continua e está cada vez mais, digamos, de costas voltadas uns para os outros, e neste caso concreto, aqueles que têm mais poder sobressaem-se e vão, de certa maneira, votando.
0: Isso é bom ou é mau para a espécie humana? Este caminho está a ser seguido.
1: Eu penso que não é nada bom aquilo que está sucedendo no mundo inteiro. As coisas já não se entendem senão com guerra, e o que é certo é que a palavra dos homens, ou que são mais democratas, etc., não deixa de valer pouco, e portanto o que está é se tu bombardeias para ali e fazes para o outro lado, e pronto, continuam sempre naquela forma de agir antidemocrática
0: E perigosa.
1: e perigosa.
0: Como é que classifica, e agora sim vamos ao mercado nacional, como é que classifica a proliferação em Portugal deste fenómeno novo que é o Partido Chega, que, para o qual estava a iniciar a sua apreciação? Que razões é que aponta para o crescimento deste novo partido em Portugal, nomeadamente no Alentejo, que, como sabemos, do seu tempo, foi completamente vermelho, excetuando a sua raríssima exceção rosa do Conselho de Rengos? Como é que isto vira? Este Alentejo profundo da reforma agrária, vermelho, comunista, agora virou todo azul. Porquê? Qual é o seu entendimento sobre isto?
1: Em muitas zonas, como se percebe, já houve, digamos, uma alteração a essa situação. Mas é de facto, isto é um fenómeno.
0: Como é que o classifica?
1: As dificuldades que as pessoas têm quando têm de facto dificuldades e vivem mal, procuram sempre alguém que pode ter uma forma de falar mais, digamos, agressiva e etc. Como se vê. E neste caso, o André Ventura, o seu presidente do Chega, percebeu há muito, e por isso tem vindo sempre a usar o sistema de estar sempre contra tudo aquilo que se passa, excepcionalmente aquelas coisas que ele refere.
0: Mas pelo visto, o povo gosta.
1: É isso mesmo.
0: A mensagem dele.
1: É isso mesmo que eu ia dizer, portanto, gosta na esperança de um dia melhor. E ele explora essa situação. Mas um dia, se tivermos o azar de governar o país, percebe-se que isso fica totalmente errado relativamente à apreciação que se faz. Hein? E neste caso é assim. Há muita gente. Pronto, agora, digamos, até a imprensa descobre a forma de viver de muitos representantes do Chega e tentam depreciar o partido. O que sucede é que são eliminadas, como se veio, que é uma maneira também totalitária dele de resolver o problema, mas há sempre muita gente que tem alguns deputados que são, de facto, jogam muito a nível da tentativa de democracia, mas o seu líder não tem esta vocação.
0: Mas não podemos também dizer que é claramente um falhanço dos partidos tradicionais, PS, PSD, do
1: sim,
0: país,
1: por isso é que eu disse.
0: É consertarem diretrizes e rumarem, fazer-se acreditar mais,
1: pois,
0: serem mais sérios.
1: Sim. É precisamente isso. Porque
0: estes partidos tradicionais estão a falhar?
1: Sim, faltam bons políticos como Março Soares, Guterres, Cravinho, vários outros, não é? Nós notamos que
0: Mas os partidos fazem-se, têm-nos lá dentro e
1: Pois.
0: fazem-se.
1: Por
0: Ou
1: vezes.
0: há jogos políticos que às vezes,
1: Há
0: em
1: sempre.
0: detrimento da vida comum,
1: Sim,
0: beneficiam
1: há sempre.
0: o núcleo interno dos partidos.
1: Embora todos procurem o melhor para o seu partido, neste caso, futuramente para o país, mas o que está a passar é, mesmo a nível do PS, é idêntico, não é? Muitas vezes as coisas funcionam em termos um pouco mais subversivas, para não dar nas vistas, mas o que sucede é isso, a população sofre estas consequências.
0: Ou seja, há lutas severas dentro dos partidos
1: Sim.
0: para conseguir o lugar ao sol,
1: Sim.
0: em detrimento daquilo que devia ser as
1: Pois.
0: boas escolhas para a
1: Pois,
0: governação
1: sim.
0: geral.
1: Por exemplo, devo dizer que isso não me apaixona muito, porque eu podia já ter sido deputado a determinada altura. E ninguém, porque não sinto o que é dentro das bancadas dos partidos da Assembleia da República, que haja uma percentagem forte que, de facto.
0: Gente útil.
1: Pronto, em cada partido, mas o que eu acho é que, de facto, as pessoas lutam por aquilo que pensam que é o ideal dentro do partido, tanto PS como PSD, e esquecem o que é, muitas vezes, o povo não é aquele povo que fazem muitos antes gritavam, é? Mas é aqueles que têm a consciência de que podia viver melhor, mas não são, digamos, flexíveis a muita coisa que
0: Mas
1: sucede.
0: como é que se esquece alguém que os elege?
1: Pois.
0: Porque as pessoas são eleitas nas bases.
1: Sim.
0: Como é que depois, quando chegam aos altos cargos, se esquecem das bases de onde vieram?
1: Porque ali, não, na minha maneira de ver,
0: Aí
1: não
0: montam-se
1: estou.
0: os lobbies e os interesses.
1: Pô.
0: É isso, é isso.
1: Sim.
0: Muito bem. O PC está extinto. PCP.
1: Bem, na Estado tem uns militantes sempre, tem sido sempre e
0: Teimosos.
1: mantém-se
0: Militantes
1: alguns.
0: teimosos.
1: Hã?
0: Militantes teimosos.
1: Pois.
0: Persistentes.
1: E portanto, o espaço é que a população também não aceita essa maneira de viver. O princípio, sim, depois do 25 de Abril, mas cá está. As campanhas e a vivência de cada um dos líderes, a determinada altura, faz com que o povo vá mudando as ideias e
0: Mas acha que o
1: descansa.
0: PCP tem alguma hipótese de sobreviver ou está cada vez mais próximo da
1: Não, quer dizer,
0: extinção?
1: eu não digo
0: Quando
1: que
0: morrerem os
1: terá.
0: mais velhos que integram
1: Sim.
0: de forma veemente ainda as
1: Sim.
0: listas?
1: Pois, mas tem o seu ideal e mantém. Foram aqui, na verdade, uns meus grandes opositores. Tive grandes guerras, no bom sentido, mas pronto, fui apontado como anticomunista, né, entre na altura. Não sou. Eu acho que o Partido Comunista é idêntico aos outros, mas se calhar aqueles lá em cima, que são homens que por vezes até se odeiam, o que se verifica é que as coisas não funcionam assim. E neste caso concreto, a pergunta se está extinto, não, qualquer outro partido diria que já se tinha sido, porque extinguido, aliás, porque na verdade eles têm militantes e tentam lutar, etc, mas vão perdendo de facto o seu eleitorado. Não
0: E as outras forças de esquerda? Também
1: é? Bem,
0: acha que estão moribundas? Tem alguma hipótese de sobreviver?
1: não, como se
0: Ora bem.
1: vê, estão sendo deputados, não é? Sem representantes.
0: Muito bem. Sr. Presidente, que erros é que cometeu na sua gestão política e que hoje não cometeria?
1: Bem, senhor.
0: Confesse-se lá aqui, se faz favor.
1: Isso, senhor, é complicado.
0: Do geral, dos 30 e 30 e quantos anos de governação?
1: Como?
0: Quantos anos de governação?
1: 33.
0: 33. Dos seus 33 anos de governação, cometeu certamente erros, como todos nós cometemos.
1: Sim.
0: Qual era aquele ou aqueles que não cometeria?
1: Bem, se calhar eu estou convencido que era infalível. E como tal, não passar com a consciência ter feito assim grandes
0: Muito bem, então eu vou
1: renúncias.
0: ajudá-lo. Vou
1: É?
0: ajudá-lo.
1: É, tá bom.
0: Vou ajudá-lo. Há quase 100 anos foi inaugurado o ramal de Reguengos da CP, que o senhor extinguiu. Manteria essa decisão hoje em dia para poupar? Agora fala-se tanto do planeta, do ambiente. Se fosse hoje, manteria essa mesma posição?
1: Dadas as circunstâncias que sucediam e que continuava a agravar-se, mantinha a posição que tomei.
0: Os comboios são clamados como o transporte que deveria ser do futuro, que deverá ser do futuro, e o senhor extinguiu essa possibilidade.
1: Os grandes itinerários, estes ramais, não quer dizer que se funcionassem como devia ser, não fizessem falta. Agora, o que se passava é que as pessoas cada vez preferiam mais
0: O transporte
1: a
0: próprio.
1: rodovia,
0: E o
1: né?
0: transporte próprio.
1: Pois, e o transporte pobre. Eu já não queria
0: E o
1: falar
0: senhor, na
1: nisso.
0: altura, porque viu os comboios em decadência, o pouco acesso das pessoas e o interesse em viajar de comboio, decidiu isto.
1: Pois.
0: Mas hoje, sabendo o que sabe, uns anos depois, acha que o comboio deveria voltar a Reguengos? Era importante que voltasse a Reguengos?
1: Naturalmente, diria que sim, mas o problema é que havia uma norma, uma diretiva dos então governos que, na verdade, extinguiram em todos os lados. Eu não seria. Se, podia ser, na minha forma de dizer, um lutador pela minha terra, mas eu percebi, com o correr dos anos, que o ramal de Reguengos chama-se ramal de Reguengos. Servia também a povoação de Falcoeiras, Montoito, Évora, Macheio de Évora, tá? E os horários que usaram, e cada vez dificultava mais o acesso das pessoas ao comboio.
0: Mas os horários mudam-se. Os horários
1: Mas
0: devem
1: é
0: ser
1: que
0: feitos
1: mudaram,
0: em relação às necessidades, não é?
1: mudavam para pior.
0: Não para pior. Mas não acha que hoje o caminho de ferro.
1: Só para dizer
0: Sim.
1: que ainda aproveitavam, os alunos ainda aproveitavam que iam para Évora de manhã e voltavam à tarde ou à noite. Vinham também das povoações, das aldeias do concelho e de outras,
0: Como ainda
1: naturalmente, dos
0: hoje?
1: outros concelhos.
0: Como ainda hoje?
1: Como vem hoje.
0: Há muita gente a embarcar todos os dias, de segunda a sexta,
1: E
0: sobretudo, a
1: como
0: trabalhar
1: sabe,
0: em Évora.
1: vem a ter o transporte rodoviário, há uns até direto, outros vêm até aqui e depois vão para a capital do distrito.
0: Então
1: Isso
0: fazia falta o comboio hoje aqui.
1: fazia, mas era preciso que efetivamente não tivessem alterado propositadamente esta situação.
0: Portanto, não se arrepende de ter
1: Havia
0: acabado com
1: já,
0: ele.
1: já não, eu não estava na minha mão, naturalmente. Isto era uma decisão a
0: Você
1: nível de.
0: trocou pelo novo, pelo novo, para a nova obra da rodoviária. Não houve uma troca.
1: Não percebo, diga.
0: Trocou o ramal do caminho de
1: Ah, sim.
0: ferro, porque tinha na altura pouco interesse para as pessoas, poucos passageiros, pela obra que está aí feita hoje, que é
1: Sim.
0: o ramal rodoviário.
1: Pois,
0: Teve essa
1: é
0: compensação
1: um
0: na altura.
1: certo corredor de transportes.
0: Exatamente.
1: Pois, embora não tenha havido que se
0: Jogou essa
1: passei.
0: cartada. Levam-me o comboio, mas deixem-me melhorar a rodoviária.
1: Porque é o que se estava a tratar, é o que se estava, a população estava a ser servida devidamente.
0: Mas hoje decidiria a mesma coisa.
1: Naturalmente. Eu sei perfeitamente tudo o que se passava. Por exemplo, os comerciantes que tinham, recebiam encomendas, vinham, chegavam a Évora, depois para virem para Reguengos, esperavam por vezes semanas para virem depois trazerem comboios mercadoria para virem aqui. Havia comerciantes, havia outros industriais, etc., que iam, tinham que ir a Évora à estação buscar as suas encomendas porque o comboio não as trazia. Houve uma série de situações que penso que já estaria preparada. No futuro eu direi, porque tiveram cá, digamos, elementos da CP que falaram comigo e que eu tentei que eles alterassem de facto horários e a alteração que fizeram foi sempre para piorar. E nesta altura, nessa altura direi que não funcionava. Tentei que houvesse cerca de um ano. Isto estava numa forma de tentarem averiguar, mas havia a diretiva, salvo até a nível da comunidade europeia, que efetivamente estes ramais e estas linhas que seriam extintas porque não contribuíam para subir. E
0: Muito
1: assim.
0: bem, já percebemos que mantinha a mesma direção
1: Sim,
0: estes
1: mas
0: antes,
1: tu só
0: estes
1: explicar a
0: depois.
1: razão. E quando eu acabei de me dizer, não, eu aceitei receber contrapartidas. Era porque já não tinha hipótese nenhuma de vencer esta situação. E
0: Muito bem.
1: assim tivemos ainda a compensação, porque eu nessa altura tinha um ministro, Rosado Correia, que efetivamente disse que iria tentar resolver o problema, mas estava definido superiormente que efetivamente este ramais já tinha no Polo Norte resolvido algumas situações. E para aqueles concelhos mais contestatários não aceitavam, eu também não aceitei nunca, só quando começámos a negociar. E então, direi, precisava de um quartel dos bombeiros e nunca mais arranjava
0: Que ainda
1: dinheiro.
0: hoje não existe, novo.
1: O novo já está construído.
0: O quartel. Ah, dos bombeiros.
1: Então,
0: Eu estava a pensar na GNR, peço desculpa.
1: não,
0: Sim,
1: o
0: exatamente.
1: quartel dos
0: O
1: bombeiros.
0: senhor, uma outra situação.
1: Já
0: Uma outra situação. Sim.
1: agora, eram três grandes obras. Outro pavilhão geral desportivo.
0: Três
1: Tinha
0: contrapartidas.
1: projeto, tinha tudo preparado para avançar para candidatar a comunidade, para, se pudesse fazer. Mas não, em princípio não seria, e pedi a contrapartida do quartel dos bombeiros, do pavilhão geral desportivo, e ainda porque a escola secundária, a nova escola secundária, como sabe, funcionava, os alunos iam à artística, que a artística substituiu o governo em determinada altura para que mantivesse algumas salas de uma construção, se sabe, para servir a escola secundária e a preparatória, e o próprio edifício Rojão, que eu nessa altura aproveitei para dizer que era absolutamente necessário, porque queríamos uma biblioteca e não conseguimos. E esta mudança toda mereceu três áreas da vida dos roguenguenses, que tiveram muita importância no futuro.
0: Muito bem, houve uma troca,
1: Foi?
0: um benefício a Reguengos. Estávamos a falar se alteraria alguma coisa da sua vida de gestão política se,
1: Olá, olá.
0: eventualmente, à luz dos dias de hoje. O senhor teve muitos segundos lugares a coadjuvá-lo, como seus acompanhantes de equipa.
1: Sim.
0: Teve três Calixtos, teve uma Fernanda Ramos e outras pessoas como suas segundas linhas importantes.
1: Mas eles foram meus vereadores, tanto um como o outro.
0: Sim, e vice-presidentes.
1: Sim, pá.
0: Por isso é que lhes chamo segundas
1: Oh,
0: linhas.
1: não há problema.
0: Quem foi destes, diria, talvez mais célebres, quem foi o que melhores recordações lhe deixou? Melhores, não são piores, melhores
1: Sim.
0: recordações.
1: Bem, eu devo dizer que a Fernanda Ramos era uma mulher muito ativa. Monsaraz, em princípio, com o Sistema Cultural Museu Aberto, com a doutora Paula Amendoeira, que era a chefe dos serviços culturais da Câmara, e naturalmente com o meu consentimento e a minha participação, criámos o Monsaraz Museu Aberto, que teve, de facto, uma grande relevância a nível nacional. Foi um sertão cultural, não é o Monsaraz Museu Aberto, o sertão cultural. Conseguimos trazer cá muita gente a nível praticamente até mundial, e porque houve uma base, o princípio de uma base digamos, de uma grande base de desenvolvimento. Naturalmente, o Calixto, o Zé Calixto,
0: Mas você teve dois Zé Calixtos.
1: é isso que ia dizer. Repeti agora e fazer. Tive, em primeiro lugar, o Calixto da Silva, foi um bom vereador, com o qual me dei muito bem, devo dizer. E por
0: Melhor
1: isso.
0: que com o segundo.
1: Como?
0: Melhor do que com o segundo.
1: O segundo, também não é por diversos, numa torre grande. Mas o Calixto é um tipo muito, digamos, tem uma visão, se calhar, superior o que é errado num autarca. Não pode pensar a tratar dos assuntos, aliás, a viver os assuntos no exterior, para ter nome, para ter ser conhecido, e que descuidou-se várias vezes a nível do Conselho. Naturalmente fez obras que efetivamente estavam combinadas comigo, com o Presidente, mas havia outras que entendeu fazer de outra maneira. E eu, enfim, não estou mal, de costas voltadas com ele, mas pronto, ele próprio se afastou sem que efetivamente eu o fizesse para tal. Vejamos, quando ele saiu, foi ainda para candidatou-se à Câmara de Évora, eu também até lhe dei conselho, porque pensava que era capaz de vencermos a Câmara de Évora, sucedeu agora com o professor Zorrinho, e o que ia dizer é que não conseguiu, se calhar por algumas questões que ele como vice-presidente e depois como presidente cá, não estava um pouco afastado, digamos assim, da população, daquela população que de facto gosta muito de ver coisas na comunidade, na população ou no concelho, e que na verdade estavam, digamos, um pouco alheias a esta questão.
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2: Mais uma vez, muito boa tarde. Informação na voz de Reguengos. A Associação Reguengos Aficion anunciou nas redes sociais que, após acordo e respectiva deliberação por parte da Mesa da Provedoria da Santa Casa da Misericórdia de Reguengos de Monsaraz, e tal como anunciado publicamente na corrida de 11 de abril, foi celebrada uma prorrogação ao atual contrato de exploração da Praça Torres José Mestre Batista até o ano de 2032. Esta prorrogação significa um voto de confiança por parte da proprietária da praça, mas, acima de tudo, segundo afirmam, um vislumbre de um futuro baseado em compromisso, seriedade e verdade para com a população de Reguengos, continuando esta associação a tentar cumprir com os pressupostos com que se comprometeu desde o primeiro dia, ou seja, elevar e dignificar o património da praça. Ainda na mesma publicação, os responsáveis da associação agradecem uma vez mais a confiança deputada pela Santa Casa da Misericórdia de Reguengos Monsaraz e relembram os patrocinadores, amigos e família que diariamente continuam a apoiar neste percurso. O município de Reguengos de Monsaraz está nesta semana a efetuar trabalhos de limpeza e manutenção de vias, concretamente na Rua Francisco Salgião, na Rua Monsaraz e Corval, na Rua Alexandre Herculano, no Largo da Fonte Nova, no Largo Castelo e também na Rua de Mourão. Dado que o trabalho a realizar pode provocar a projeção de detritos e pedras, o município de Reguengos solicita que nestas zonas não estejam estacionadas viaturas. A localidade de Salvatierra de los Barros será o palco da 30ª Féria Ibérica de la Alfareria y el Barro, que decorre entre 28 e 31 de maio. Este certame anual é organizado em parceria pelo município de Reguengos, pela Junta de Freguesia de Corval e pelo Ayuntamiento de Salvatierra de los Barros, realizando-se de forma alternada entre as duas localidades ibéricas. A edição deste ano volta a celebrar a união dos dois maiores centros solares da Península Ibérica, destacando-se como um momento fundamental para a preservação e promoção da arte do barro. O evento contará com exposições de peças tradicionais e contemporâneas, visitas guiadas e jornadas técnicas especializadas, demonstrações ao vivo, onde os mestres oleiros irão partilhar também os seus conhecimentos. 4 pessoas ficaram desalojadas neste fim de semana na sequência de um incêndio na sua habitação em Vendas Novas. O alerta para o incêndio foi dado às 17 horas e 17 minutos de sábado, tendo o incêndio ocorrido no bairro Zeca Afonso, em Vendas Novas. O incêndio provocou danos estruturais na casa e a mesma ficou sem condições de habitabilidade. As 4 pessoas foram, entretanto, realojadas temporariamente em casa de familiares. Na sequência deste incêndio, uma das 4 pessoas foi vítima de doença súbita, tendo sido transportada para para o Hospital de Évora. Foram mobilizados para o local 16 operacionais dos bombeiros de Vendas Novas, elementos dos Serviços Municipais de Proteção Civil e militares da GNR, apoiados por 6 viaturas. O Comando Territorial de Évora da GNR, através do Destacamento de Trânsito de Évora, deteve 3 cidadãos do sexo masculino com idades compreendidas entre os 20 e os 22 anos de idade pelo crime de furto. Na sequência de uma comunicação de furto de uma caravana junto a um estabelecimento comercial de Évora, com o apoio de 2 viaturas, os militares encetaram esforços para localizar os suspeitos, tendo os mesmos sido detidos, ou melhor, detectados, melhor dizendo, a circular na A6, ou seja, sentido Évora-Espanha. Os suspeitos foram abordados e de imediato detidos, tendo nas diligências subsequentes apurado que um dos condutores não possuía habilitação legal para conduzir e que no interior de uma das viaturas envolvidas no furto era transportada uma arma proibida. Da ação resultou a apreensão de 2 viaturas e uma arma branca. A caravana foi restituída ao seu legítimo proprietário, tendo os suspeitos sido libertados e notificados para comparecer nesta segunda-feira a primeiro interrogatório judicial no Tribunal Judicial de Évora. Entre os dias 22 e 24 de maio, já no, portanto, no próximo fim de semana, vai decorrer em Mourão a 5ª edição do Congresso das Migas. Esta é uma organização da Câmara Municipal de Mourão a realizar no Pavilhão Gimnodesportivo de Mourão. O certame tem como principal objetivo a promoção do concelho da região através da gastronomia, tendo como principal destaque o pão, elemento-chave durante estes dias de festa. A inauguração terá lugar pelas 17h30, com a animação do grupo Seven Dixies, seguindo-se o tradicional ou a tradicional prova de migas e iguarias confeccionadas pelos 6 restaurantes que durante o fim de semana vão estar a promover este prato alentejano. O grupo Bandidos do Cante sobem ao palco pelas 22h30 e o DJ Tobix encerra esta primeira noite de festa. No dia 23, sábado, o dia inicia com Show Cooking, promovido por Cecílio Mendonça, ao mesmo tempo que a Banda Municipal Moranense anima os espaços de exposição, dando mote para as provas de vinho e azeite promovidas pela Abegoaria e pela Cooperativa Agrícola de Granja. Pelas 16h30, a Tuna da Universidade Sénior Cristóvão de Mendonça prepara-se para uma atuação cheia de animação, seguindo-se o grupo Moranense Ventos do Sul. Já à noite, conta com o desfile de moda das lojas do concelho, a atuação da artista Inês Gonçalves e também da Banda Carisma. No domingo, e último dia do 5º Congresso das Migas, inicia, portanto, com um show cooking com Maria Bonito e às 16, os alunos do Agrupamento de Escolas de Mourão fazem parte do projeto Música para Todos e irão subir ao palco. Para encerrar esta 5ª edição do Congresso das Migas, será transmitida em direto a final da Taça de Portugal. Ao nível do desporto, este ano irá decorrer o primeiro circuito capital de Alqueva. Trata-se de uma competição de ciclismo dividida em 2 distâncias, nomeadamente 25 km e 45 km. A entrega de prémios realiza-se no próprio dia pelas 12h30. E no próximo dia 26 de maio irá realizar-se o Dia da Universidade Popular Túlio Espanca, evento que celebra o 17º aniversário deste projeto de educação popular da Universidade. Ao longo do dia, que decorrerá nas instalações do Colégio do Espírito Santo da Universidade, delegações dos 16 polos da Universidade Popular Túlio Espanca irão participar em diversas atividades de natureza educativa e cultural. A Universidade Popular Túlio Espanca conta no presente com uma rede constituída pelos polos de Alandroal, Bacelo, Barrancos, Canaviais, Cano, Cuba, Fronteira, Galveias, Malagueira, Portel, Redondo, Reguengos, Monsaraz, São Mansos, São Miguel de Machede, Viana do Alentejo e também Vila Viçosa. Mobilização é a palavra de ordem dos sindicatos para a greve geral de 3 de junho decretada pela CGTP-INE para, segundo dizem, derrotar o pacote laboral. Em causa está, segundo os sindicatos, uma ofensiva do governo contra todos os trabalhadores, tanto do setor público como do privado. A CGTP afirma que o pacote laboral, aprovado na semana passada em Conselho de Ministros e que vai agora ser discutido na Assembleia da República, é um retrocesso, foi rejeitado pelos trabalhadores e é muito prejudicial para quem trabalha e para o desenvolvimento do país. Para a CGTPI, no pacote laboral é um ataque aos direitos dos trabalhadores e também o aprofundamento do modelo assente nos baixos salários e na precariedade laboral. As temperaturas máximas vão subir já na quarta-feira até 9 graus Celsius, ultrapassando os 30 graus em algumas regiões do país e estão também previstas poeiras do norte de África. Amanhã, terça-feira, já se aguarda uma pequena subida das máximas, sobretudo no norte e centro, e na quarta-feira essa subida, tal como dizia, será acentuada. As temperaturas vão registrar subidas na ordem dos 6 a 8 graus Celsius. Segundo o Instituto Português do Mar e da Atmosfera, na generalidade do território, a variar entre os 26 e os 30 graus, com valores mais elevados no Val do Tejo e também no interior do Alentejo, onde podem chegar aos 32, 34 ou mesmo 35 graus. Na quinta-feira, as temperaturas máximas voltam a subir 2 a 3 graus em alguns locais do continente. No desporto, olhamos para a ginástica. Dia grande para os ginastas da Sociedade Artística Reguenguense. Mais pódios para Reguengos de Monsaraz, com Maria Oliveira no escalão de juvenis a vencer o torneio João Cruz em trampolim. Maria Mateus no escalão de infantil, segundo lugar. Equipa de infantis Maria Mateus, Francisca Félix e Joana Jacinto venceu o torneio. Joana Barros no escalão de iniciados, segundo lugar. Diogo Velho no escalão de iniciados, terceiro lugar. E Joana Góes no escalão de juniors, terceiro lugar. Já nos infantis, Joana Jacinto, quinto lugar, Francisca Félix, sexto lugar, Francisco Peralta, quinto lugar e Luís Soeiro, oitavo lugar. Quanto aos iniciados, Constança Rosado, 22º lugar, Jeremias Romão, 13º lugar e também nos juvenis, Laura Sampaio a alcançar o 6º lugar. O torneio João Cruz em trampolins realizou-se no passado dia 17 de maio, ou seja, precisamente ontem domingo, no pavilhão da Sociedade Filarmónica Recreio e União Alhos Vedrense, em Alhos Vedros, uma iniciativa que contou com a presença de 15 clubes. Finalmente, digo-lhe que a Ecoescalada do Mendro, 39ª edição, que vai acontecer no concelho de Vidigueira, está marcada para o dia 4 de junho. Esta é uma prova desportiva que tem também uma vertente solidária. A prova é organizada pelo município de Vidigueira, em parceria com a Herdade Aldeia de Cima e com a colaboração com a Associação de Atletismo de Beja. Tem partida e chegada no Parque Verde, em Vidigueira, com um percurso competitivo, corrida de 14 km e uma caminhada de 5 a 10 km, que vão proporcionar aos participantes uma atividade física enquadrada pela paisagem da Serra do Mendro, no meio da planície, com apontamentos de vinha e os desafios naturais do terreno. Integradas na Ecoescalada do Mendro, vão realizar-se igualmente as corridas jovens em circuito urbano, com inscrições na Associação de Atletismo de Beja.
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9: uma das suas preocupações foi sempre reguengos que se não vê. Estou a falar das infraestruturas, onde investiu ao longo da sua carreira política, eu diria muitos centenas, milhares, milhões de euros nas infraestruturas deste concelho. A cidade tem crescido ao longo dos anos, não muito, mas sinceramente tem crescido, mas estas infraestruturas da cidade parece que não crescem de igual forma, de igual modo, mantêm-se as mesmas, velhas, com manutenção reduzida. Que comentários é que lhe merecem a preocupação, a sua grande preocupação das infraestruturas, do que se não vê, dos investimentos que não se vêem desta cidade?
10: Bem, infraestruturas...
9: Estão só esgotos de água.
10: Sim. Bem, em princípio, direi que há sempre problemas, seja quem for, mas tenho algumas reservas em apontar algumas questões, se tiver eu lembro-me, mas aquilo que eu verifico é que a principal ação, como já disse, é o facto de gastarmos muitos milhões, porque não se pode fazer uma casa por telhado. Tem que se começar os alicerces, constrói-se e depois põe-se o telhado. E aqui muita gente pretendeu começar a fazer, por exemplo, só para referir, dois ou três mandatos, e já não podia ouvir falar, tanto os meus corregionais como a população, todos os conselhos têm uma piscina, em Arreguengos não se põe a piscina e tal. E eu avisei sempre, não avançamos para a piscina enquanto nós não tivermos as infraestruturas e o saneamento básico, porque é principalmente a última situação a resolver foi a Freguesia de Monsaraz, porque era mais complicada e na verdade nós, eu já estava a trabalhar nos projetos nessa zona, mas houve uma altura que se deu não como uma rotura, mas porque eu pessoalmente tinha um capital político forte, e você já disse, sou temboso, e opus-me a esta questão, que era, seriamente, enquanto Monsaraz freguesia, não viver a nível de progresso de todo um concelho, eu não vou apostar na piscina, embora já estivesse a preparar e trabalhar num projeto das piscinas municipais, que depois no futuro foram a ser as melhores piscinas do Alentejo.
9: Muito bem. Portanto, como é que tem sentido, porque é um homem que continua, começamos assim a conversa, a viver o concelho e naturalmente a sua ideologia política, como é que sentiu, tem vivido a derrota do Partido Socialista em Reguengos de Monsaraz? A derrota do Partido Socialista em Reguengos de Monsaraz?
10: Bem, não é altar que quem quer, é quem tem a vocação, é quem perceba o que é o povo, neste caso do concelho de Reguengos, e se não avançarmos em projetos estruturantes que o concelho de Reguengos precisava ou precisa, as pessoas não aceitam. Sabem que o dinheiro vai se gastando, com dificuldades, naturalmente, mas apostam sempre no futuro e em projetos de grande relevância.
9: O senhor disse que não é autarca quem quer. Também foi um crítico da Solução Janeiro. Disse-o no dia das eleições, isso aconteceu. Qual teria sido, do seu ponto de vista, o caminho se o tivessem escutado?
10: Ah, diferente.
9: Mas qual seria essa diferença? Qual era esse caminho?
10: Eu já agora quero dizer que eu fiz estes mandatos todos, estes anos, e que em princípio eu tinha a pensar, podia ainda fazer mais 4 anos. Achei que estava um pouco desgastado, uma luta ímpar, sempre trabalho de mandatos todos estes anos, e que em princípio eu tinha a pensar, podia ainda fazer mais 4 anos. Achei que estava um pouco

0: digamos assim, passados uns anos, com 93 anos, muitas vezes penso no passado.
1: E qual passado, teria sido o caminho?
0: O caminho?
1: José Calixto, depois a proposta de Janeiro,
0: certo.
1: Agora temos eventual não, já foi candidato, Jorge Nunes.
0: Sim, sim.
1: Que alternativas a essa distância e hoje com a maturidade destes anos passados, qual teria sido, se o tivessem ouvido, e insisto nisto, porque possivelmente não o ouviram, qual teria sido a solução apontada para que o PS não deixasse de ter sido governação?
0: Direi
1: nomeadamente
0: que...
1: agora quando perdeu as eleições com Janeiro, não é?
0: Pois. O que é que
1: qual seria o seu candidato?
0: Não percebo.
1: Qual seria o seu candidato pós Calixto?
0: Quer dizer, era essa a situação que eu queria referir. Se calhar diriam que se fosse o Jorge Nunes, já na altura, era capaz de dizer que era muito novo, etc. O Jorge Nunes conseguiu ter, digamos, dentro do partido, uma aceitação, digamos assim, e neste caso percebeu-se, agora, a segunda vez, que ele e o PS perdeu a Câmara apenas por 50 votos, a Assembleia Municipal ganhou, o PS ganhou, e então o que quer dizer é que este seria o candidato, não sei se da altura, é difícil, mas que, e portanto já um pouco crítico em relação à perda, digamos assim, não foi só, digamos assim, o Janeiro que perdeu. Perdemos todos e perderam, de facto, aqueles que não ouviram. É isso que você sabe. Porque havia uma linha de orientação que de facto, era vencedora. E as pessoas acreditavam, se calhar até em demasiado, que não direi totalmente, na minha pessoa. E quando um tipo governa 33 anos, se não for acompanhado disso, se não for bem orientado relativamente às situações, depois o povo tem o voto na mão.
1: Seu verdito, o senhor foi quem criou este, até agora, eterno segundo lugar, Jorge Nunes.
0: Sim,
1: ele era um miúdo com,
0: sim, sim.
1: com 20 pois. Anos, pouco, 20 e poucos anos, que o senhor tornou presidente da Junta de Freguesia de Monsaraz.
0: Sim.
1: Eu diria que na altura até contra o habitué, porque era demasiado jovem. Era hábito naquelas alturas os presidentes de juntas serem homens de mais de meia idade, da governação das juntas, e aparece aqui um miúdo com 20 anos, algo estranho, escolha estranha, que o senhor, digamos, que lançou para a ribalta. E a pergunta que lhe faço agora é que destino é que considera que este dirigente vai ter neste concelho e no futuro próximo?
0: Para explicar primeiro, não fui eu, nem eu sou que escolho as pessoas.
1: Então,
0: mas normalmente dou as opiniões.
1: Claro, é uma equipa.
0: É uma equipa.
1: Que o senhor supervisiona.
0: Mas no tal...
1: Mas não foi dos que fez mais força para ser ele? Não lutou até contra algumas ideias do tipo, o miúdo é muito novo, pois podemos perder Monsaraz?
0: Pois, perder
1: não
0: Monsaraz,
1: havia que,
0: não,
1: não havia que pensasse assim?
0: mas perder muita votação, podia suceder. Na altura, porque ser bastante novo, não foi o que escolhi, mas foram os próprios montserenses, que na verdade começaram a apoiá-lo e a falar nisso. Mas não era na altura essa coisa, a minha reserva foi precisamente logo quando ele foi presidente de junta. Mas depois agora, uma vez que houve um falhanço, digamos assim, nos seguintes como sucederam, digamos assim, eu, ouvindo a opinião de todos e também a minha, que também pesa, opusou muito, o que não sucedeu, digamos assim, com o que você diz, 3 anos Calixto, porque viam sempre os problemas muito mais superiores, muito mais avançados, muito e menos próprios do local, etc. A visão quanto ao futuro.

0: perante estas situações. Por isso é que eu digo, não há, digamos assim, um autarca não pode ser quem quer, mas sim quem tem vocação para isso. E neste caso, agora continuamos, voltamos ao Jorge. Portanto, o Jorge tem de ser acompanhado e tem sido, e tem um grupo também de senhoras que o partido, que aderiram ao partido com o decorrer dos anos e que efetivamente começaram a entender que devia aparecer alguém, e ele, como já tinha um determinado vocação, digamos assim, só se levantava a questão de não viver em Arguentes. Mas isto, os tempos mudam e, na verdade, o problema é assim. Ele apostou, candidatou-se, e naturalmente eu não me ia opor porque não tinha razões para tal. Ele tem, mexe-se bem, movimenta-se, e neste caso está à vista o resultado eleitoral, que foi como fosse uma vitória. Não é realmente, porque a Câmara não conseguimos atingir.
1: Mudou de mãos. Muito bem, em 2008 viveu-se no país uma grande crise nacional financeira. Logo após, uns anos depois, até apareceu uma tal de Troika para nos salvar. E também Reguinhos de Monsaraz, naturalmente, viveu essa crise. Nessa altura, ainda estava na governação. Naturalmente, sujeito a essa crise económica, teve que fazer opções. E de uma das opções que tomou foi salvaguardar os postos de trabalho dos funcionários do município, que eram muitos. Era a maior entidade empregadora da altura no concelho, e o senhor decidiu enfrentar essa crise liquidando os vencimentos aos colaboradores, porque não faltasse o dinheiro em casa, o pão em casa, às famílias, em detrimento do pagamento de alguma segurança social, o início da dívida das águas começou nessa altura. Como é que viveu essa situação?
0: Bem,
1: da qual hoje, só para terminar o raciocínio, da qual hoje resulta o início da tal célebre dívida que nestes últimos 6 anos tem sido tão badalada. Como é que viveu estes momentos e que, digamos, que culpa do cartório sente que teve, fruto até dos tempos que estava a viver em 2008, da crise financeira nacional?
0: Bem, a dívida nunca foi criada por causa dessa decisão.
1: Não?
0: Não. A dívida já começou antes de entrar para a Câmara. É uma questão que eu quero explicar hoje aqui, porque quase ninguém conhece. E quando eu digo para a Câmara, posso referir que...
1: Já estava endividada?
0: Bastante. E antes do 25 de Abril não se fazia nada. Como é que isso sucedia? Um exemplo, temos a construção do mercado municipal. Por exemplo, eu em 1966, longe ainda de pensar que via ser presidente da Câmara, eu já vivia este bichinho da minha terra procurar fazer o possível para que, falar muito naquele desenvolvimento que eu podia, que via que podia vir a suceder. Mas o problema é que 10 anos antes de entrar para a Câmara, e então vivi e fiquei muito contente com o mercado municipal quando foi inaugurado em 1966. Tinha à volta de 30 anos.
1: Só que ficou
0: longe
1: por
0: de pensar.
1: Estava por pagar.
0: Estava por pagar, digamos assim, empréstimo para pagar 500 contos de 6 em 6 meses. Uhum. E 500 contos aqui há 40 ou 50 anos era muito dinheiro.
1: Mas eu não me lembro de alguma vez ter feito algum tipo de anúncio a denunciar essa situação, que era legítima.
0: Uhum.
1: Ter dito, estou a ouvir aquilo hoje pela primeira vez, já depois de tantas conversas que tivemos, estou a ouvi-lo hoje aquilo pela primeira vez, que iniciou o seu percurso de gestão política com uma dívida.
0: E para explicar melhor, eu tinha aqui uns apontamentos. Quer dizer, que é assim, para não falhar, já falei no mercado municipal. Mas depois, o que é que veio a suceder? Logo, depois do 25 de Abril, ou ainda antes, digamos assim, houve naqueles dois anos, um ano e meio, a constituição de uma comissão administrativa que era presidente, com presidente, o doutor José Sereto, que tinha abrangido com os vereadores que se diziam abrangia a maior parte do eleitorado, digamos assim, oh Deus. Já agora só
1: iniciou o seu mandato, a novidade que fica é iniciou o seu mandato com uma dívida do mercado municipal.
0: Mas não só.
1: Então o que é que havia mais?
0: Foi formada no governo de Évora com vários elementos de todos e que dispensavam a nível local. Este era do MDPCD, outro era do Clube Partido Comunista, aquele era da direita, não sei o quê, formaram uma comissão no governo de Évora. E o que se passou foi que, em princípio, não estou a fazer nenhuma crítica à própria Comissão Administrativa. E, portanto, a Comissão Administrativa, forçada, lá todos os 25 de Abril, a fazer obras, a Câmara de Arguentes, antes do 25 de Abril, não tinha projetos nenhuns. Não faziam obras, o mercado, por exemplo, foi a única que assim. A do Palácio de Justiça era do Ministério da Justiça. Também eu ainda concluí. E por isso começaram. E o que eu dizia era, já referi, que era o mercado municipal, todo contente, e depois nunca pensava, devia 10 anos, havia de ser Presidente da Câmara. E muito menos que iria ter que pagar várias prestações de 6.500 contos. É isso que eu tinha a dizer.
1: Mas isso é a contenda de todos que se lançam nestas campanhas.
0: Sim,
1: que já sabem que quando para lá forem têm que assumir as responsabilidades que estiverem, não é?
0: Mas E então era uma dívida mesmo. Pronto.
1: Mas quando deixou o seu poder, também deixou dívida.
0: Já vou falar nisso. Portanto, e não é desculpa, é de facto aquilo que eu referi. Pronto, e então, na altura, foi as maiores dívidas, foi quando a Comissão Administrativa, sem projetos, quase fez um milagre, lançaram o esgoto, a obra de esgoto de água do Campinho, e aqui de Arguentes de Monsaraz. Não havia projetos, não estavam no orçamento da Câmara. Como tal, obrigados a fazer obra, logo que se pretendia, e era um facto, começaram a criar encargos. E neste caso concreto, a Câmara não podia exercer uma atividade sem ter orçamento. Por outro lado, também, sem fazer a obra, que já começaram a estar em relação aos conselhos, começaram os milhares a aparecer em auto-medição. Quem é que nunca podia pagar? Não havia orçamento, não havia essas coisas todas. Então aí, como já há pouco disse, obras de milhões, esta aqui foram uns grandes milhares antes de entrar para a Câmara. Tive que assumir, naturalmente, aqui que estava, fazer um orçamento novo, com a nova Câmara, presidida por mim, e como tal, vi-me, de facto, em grandes problemas, porque as pessoas queriam obra, continuava, mas não havia hipótese de fazer mais, ainda por outro lado também não havia hipótese de pagar. E isto criou-nos grandes problemas. Ou seja, cá estavam grandes dívidas que eu estava a não se perceber e tive que assumir. A partir daí só tinha uma situação, ou duas, aliás. A primeira era, passando da cabeça, digamos assim, voltei às costas e vim embora, outros ficam. Mas eu tinha sido eleito para o meu povo. As pessoas tinham grandes aspirações depois do 25 de Abril. E eu não podia voltar às costas. Não podia deixar de não assumir os compromissos que outros fizeram. que é uma realidade. E então cresceu, portanto, a dívida foi crescendo. Por isso...
1: Essas você herdou, depois, não tem culpa.
0: Depois continua. Mas,
1: e as que você deixou, já por responsabilidade sua?
0: Sim, sim. Cá está o que eu disse. Depois, obras da comunidade. A Câmara de Arreguengos foi daquelas que, em princípio, aproveitou mais em todo o Alentejo os fundos comunitários. E há exemplos que eu direi, que eu posso dizer. Surgiram candidaturas que, na verdade, por exemplo, 100 mil contos. 100 mil contos, por exemplo. Uma obra de 100 mil contos. Os fundos comunitários pagavam 70%, que eram 700 mil. Mas a Câmara tinha que arranjar 300 mil.
1: Como hoje?
0: Atualmente.
1: Não há fundos perdidos para tudo.
0: Pois. Mas a Câmara tem que fazer, tem que participar de uma coisa. E eu a pergunta fazia isto. Enquanto não houver uma situação que se possa resolver o problema, eu não deixo de não aproveitar uma obra de 100 mil euros, por exemplo, quando é um ativo da Câmara que fica com o valor, mas que a Câmara só despendeu 300 mil. E então servia do crédito, que era absolutamente concedido, não tinha problemas. E então eu, para não deixar de fazer, se fosse o que fosse, aproveitava sempre os fundos comunitários. E neste caso, a porcentagem de 30% vai sempre pesando, conforme forem muitas. Eu fiz muitas obras e não ia parar.
1: Mas são pessoas de gestão. O Alberto João Jardim da Madeira também furou com túneis, pois? E viadutos toda a ilha, para se ter lá as autoestradas lá tem hoje.
0: Sim, sim.
1: Fez obras de lá, ninguém de lá a leva, mas também deixou a Ilha da Madeira financeiramente, pois? Como sabemos. São pessoas políticas.
0: Alguém ainda me comparou na altura com o Alberto João Jardim, porque esta coisa dentro de falar,
1: mas acha que...
0: e tento já agora, e tento tudo como quer, tem a nível desportivo, a nível social, por intermédio da Fundação, que era a parte social, era eu presidente também da direção, a nível das infraestruturas, etc. Temos, já disse, as melhores piscinas do Alentejo, tudo isso conta, as pessoas vêm. Depois surgiu a barragem de Lacava, investimentos, têm que aproveitar aquilo que sucedeu de um momento para o outro.
1: Mas sabe que há concelhos em Portugal bem geridos, não têm dívida e também têm piscinas, e têm infraestruturas, e têm qualidade de vida.
0: Têm bons rendimentos e têm bons, digamos assim, bons investimentos, muita comércio e indústria, e tudo isso dá...
1: Isso falta a Arreguengos, é?
0: Pois.
1: Falta a Arreguengos, boas indústrias.
0: Falta.
1: Bom desenvolvimento.
0: Quer dizer, a zona que é alentejana. E nós aqui precisávamos de uma obra importantíssima que eu fiz, que as pessoas não pensam o que é que isso pode representar. Por exemplo, a zona industrial, expropriar numa zona destas, que foi estudada no plano de urbanização e no plano diretor municipal, por trás do cemitério, nesta zona toda que vai para o Esporão, 4 hectares e meio, 45 mil metros quadrados, expropriar isto tudo em vinhas e olivais, montar aqui as infraestruturas, esgotos, água, luz, pavimentos, etc. Aproveitar a via para não sobrecarregar o centro da cidade, passar por aqui para Mourão, a Espanha, que muita gente utiliza porque é mais fácil, e tudo mais. Isso é um investimento que dá para, digamos assim, que dá para quase para sempre, porque temos ainda lotes que muita gente vai ocupando a pouco e pouco. Nessa altura, já agora, para dizer, em termos ambientais, a Vila de Arreguengos tinha várias oficinas, pequenas ou médias, dentro da cidade. E as pessoas queixavam-se, aquilo a bater todas as vezes, madrugada, quer me levantar, não sei o que, já não durmo, não sei o que, etc. Coisas assim. digamos, prejudicavam a vida cotidiana das pessoas. Criada a zona industrial, convenci os respectivos proprietários, pondo um lote à disposição da zona industrial. E acabou toda essa zona, essas oficinas que havia dentro da cidade, foram trocadas.
1: Mas não terá sido na altura, quando foi feita, subdimensionada. Ainda hoje existem muitos terrenos da zona industrial que não foram ocupados.
0: Pois.
1: Que estão pastosos. Que denigrem um bocadinho a imagem da própria zona industrial.
0: Sim, pois.
1: Não foi subdimensionada na altura esta zona industrial?
0: Não, está a servir, por exemplo, posteriormente veio...
1: E porque é que lá há terrenos há tantos anos que não surge ali nada?
0: Cá está, mas sempre que aparece tem os lotes ainda infraestruturados.
1: Há muita gente que comprou ali lotes para negócio, ainda hoje lá estão para negócio.
0: Sim.
1: Isso devia ter sido proibido.
0: Claro, o regulamento do próprio loteamento dos Angeles industrial
1: devia ter sido melhor pensado.
0: Não, foi. Agora, de facto, há uma situação, é preciso notar que eu já saí há 20 anos.
1: É preciso rever este regulamento.
0: Foi. Já agora, se me permite, uma das situações também que tem a ver com esta coisa de aliviar, digamos, a população de Reguengos, foi a eliminação, porque a lei quase me obrigava, dos lagares de azeite. A azeitona chegava, não me recordo ou não, e então também as vinhas. Qualquer povoação, peço desculpa, qualquer pequeno proprietário fabricava as suas vinhas na sua adega. Mas e depois tinha até um buraco na parede. Quando faziam a verificação, lançavam para a rua. E depois era permitido, era um hábito. A gente passava aquelas ruas e não podíamos com aquele cheiro no lagares, ainda pior. E então, autorizado as adegas a poderem usar isto e entrar nos gotos, mas os lagares era proibido que entrassem nas linhas de água, porque onde passava aquela situação, digamos, aqueles líquidos queimava tudo. E neste caso, da minha parte, em nome da Câmara, consegui falar com os proprietários, e três lagares aqui dentro da povoação foram fechados. Já tínhamos alternativa, digamos, que era a adega cooperativa de Arguengos. E como tal...
1: Que aglutinou essa funcionalidade.
0: Mas, digamos, esqueci-me de dizer, mas já sei o quê. Depois...
1: Muito bem, vamos avançar. Mas
0: já agora quer dizer a parte principal. É desta. Também havia os lagares, esta que eu já disse. Mas aí... tiveram que ser encerrados. Falar com as pessoas, etc., até resolver o problema, era complicado. Não fui, digamos, eu não mandei ninguém, nem engenheiros, nem quem me representasse, nem vereadores. Eu próprio falei com as pessoas, mandei-os chamar, e eu falei com eles. E então foram eliminados, porque eles não tinham hipótese fazer uma estação de tratamento em cada lagar. E o mesmo sucedeu, foram para a cooperativa, que já tinham o seu lagar. A cooperativa, para o outro lado...
1: Obrigado.
0: A cooperativa, para o outro lado, tinha que levar as suas águas sujas para uma estação de tratamento. E como tal, foi feito um protocolo de um entendimento entre a atual direção e a Câmara de Arguengos. Fazer uma coisa?
1: É que terminou este ano. Portanto, que neste momento o lagar da cooperativa vai estar sujeito a uma criação de uma nova etapa.
0: E aí entrava só para acabar.
1: Sim.
0: Entrava no emissário final a 4 km, na Estrada de Mourão. Muita gente ainda conhece. Está lá uma estação de tratamento, etc. E aí a Câmara fez, substituísse a ADEA cooperativa, e a ADEA cooperativa cedeu-nos a antiga cartucha onde antes só brincava o vinho.
1: Exatamente. Protocolo entre as duas entidades. Voltando aqui ao nosso mundo político, como é que comenta a carreira política do ex-vereador António Fialho?
0: Do vereador quê?
1: António Fialho. Como é que comenta?
0: Bem, se calhar quer dizer, sabe que ele ainda militou no, na Juventude Socialista.
1: Como é que o perdeu?
0: Não sei sequer.
1: Não foi acarinhado?
0: Não sei se calhar ele não se adaptou. Algumas, havia alguns dirigentes que, pronto, se calhar não seriam próprios, ou não foram capazes, se calhar, de acarinhar. Eu nunca tive problemas com ele. E considero-me tipo um reguengas com alguma sensatez, e por isso, quer dizer,
1: foi uma perda. Ele ter deixado agora a governação?
0: Pois, deixa.
1: Considera que foi uma perda? Pergunto.
0: Que o quê?
1: Considera que foi uma perda ele agora ter deixado a governação do município?
0: Bem, ele fez aquilo que deveria ser, já não cedo mesmo contra mim, quanto ao atual presidente e o vice-presidente. Ele foi, de facto, aquele mais sensato em viver os problemas da terra.
1: Gostou da governação dele, portanto?
0: Bem, ele primeiro foi meu vereador da oposição. Tivemos várias discussões a nível político nas reuniões da Câmara, e no antigamente fomos entendendo, e não tem qualquer problema em falar com ele. Falamos às vezes, e eu naturalmente não posso criticar, porque ele mudou as suas ideias na altura, mas eu devo dizer que pouco acompanhei logo ao princípio. A minha história era principalmente a Câmara, embora fosse do meu partido, mas pronto, as coisas funcionavam de uma certa maneira.
1: Mas o António de Fialho, como sabe, ele vem dos tempos do Dr. Manuel Correia, que aliás foi seu. O António Fialho veio dos tempos do Dr. Manuel Correia.
0: Ah, sim.
1: Que foi seu adversário político. Já lá vão os anos. Acha, portanto, que se perdeu um bom gestor político, teria sido um bom elemento no PS?
0: Sim, teria. Podia ter.
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11: E a Marta Pratos, que gosta muito de si, sempre a ser convidado por ela, para todos os cerimoniais públicos, está a pagar neste momento, contudo, está a pagar neste momento os graves compromissos financeiros que herdou. O que é que pensa de Marta Pratos?
12: Doutor Marta Pratos, atual presidente da autarquia.
11: Está a gerir bem o seu conselho?
12: Não, não está.
11: Mas não só porque é da oposição?
12: Não, nem pensar. Nunca discriminei as pessoas por o que são, ou por, mas sim por aquilo que fazem. E com tal...
11: Porque é que acha que ela não está a gerir bem o seu conselho? Para já está a pagar a dívida que não era dela. Como o senhor pagou, pois, e que também não era assim.
12: É uma sequência.
11: Exatamente.
12: Mas a dívida... É preciso lutar, há sempre dívida, que a sociedade não exceder um determinado percentagem em relação ao próprio Câmara Municipal.
11: Mas porquê é que discorda da governação dela?
12: Daqui?
11: Em que é que discorda da governação dela?
12: Pá. Primeiro, da forma como gere a Câmara. Eu na Câmara nunca referi. O Presidente e os vereadores do Partido Socialista e os vereadores do PC. Para mim era o vereador António Fialho, era o vereador Marcão, era o vereador Piedade, que são pessoas que efetivamente...
11: Aos quais nunca lhe atribuiu cargo nenhum, como ela agora também está a fazer.
12: Sim.
11: Não é injusto,
12: mas
11: isso?
12: Pois,
11: não. Um autarca ser eleito e depois não ter... atribuições de governação autêntico.
12: Com o decorrer dos anos, posso lhe dizer que era de opinião que, uma vez que são todos eleitos, que tivessem o respectivo
11: missões plano a cumprir.
12: E depois tinham que mostrar. Mas muita coisa nestes conselhos, nestas câmaras pequenas, nós somos pequenos em relação às grandes cidades, não podemos, digamos assim, dar, não é bem poder dar a carta branca a que cada um possa fazer aquilo que entende.
11: Mas o povo meteu-os lá.
12: Sim.
11: Mas
12: quem
11: não vão de ser trabalhadores ativos?
12: Sim, mas quem depois orienta o funcionamento da Câmara é responsável.
11: É o comandante, é o presidente?
12: Pois,
11: mas toda a gente sabe isso.
12: E é isso que eu ia explicar. Tive vereadores, de facto, da oposição, um Partido Comunista, muitos anos. Sempre que havia eleições, quando acabam as eleições, eu venci sempre, mas para dizer, quando o resultado final das eleições, os dois vereadores chegavam, pediam uma audiência ao presidente, vinham dar os parabéns, sentavam-se, né? E então, no meu gabinete, sentavam-se e tal. Olha, tivemos a analisar isto e dizer, há tantos anos, nós tínhamos uma diferença de 400 votos. Que era uma percentagem apreciável para 3 mil. Depois passavam 4 anos. Olha, este ano já temos uma percentagem de 300. E a terceira vez, deixa-me só contar a história, a terceira vez, chegaram para mim, fizeram uma audiência e disseram: sobre, foi por pouco, 100 votos, na próxima a gente está cá. Muito bem, eu estarei cá, possivelmente. Pronto, se o povo quiser, pronto. Esta era a coisa. E quer dizer o quê? Que comecei a pensar. Há aqui um vereador que era o António Marcão. Chamava-lhe o Manuel Marcão.
11: Que era o arquiteto explica. Que era do Partido Comunista.
12: Do Partido Comunista. E então, pensei, epá, o desejo do vereador Marcão era fazer parte da gestão do município. Portanto, em princípio pensei, a partir dessas eleições, destas terceiras eleições, disse, pá, este ano vou dividir um pouco isto. O arquiteto Funica estava empregado, não colaborava só, mas era sem pluro. E eu dei o pluro dos cemitérios e resíduos sólidos e urbanos. E o que se passou foi que, ao fim de um ano de gestão, as coisas não tinham melhorado, havia problemas, queixas, etc., inimizados com o povo daqueles que ele, muitos que ele próprio meteu lá na Câmara, meteu outros já lá estavam, que se declararam que eram seus apoiantes, e então já não podiam com ele. Deviam fazer queixa, peço desculpa. Eu sou o presidente, mas não posso, nem quero interferir naquilo que os vereadores fazem. Se tiver alguma situação, ponham o próprio vereador que ele pode me dizer, etc.
11: Mas de qualquer maneira, o critério de deixar alguém com poderes de governação sem governar é um critério um bocado absolutista.
12: Não, mas ele governava, tanto governava que andava metido nesse pluro. Era mas ele
11: podia,
12: só.
11: Era o presidente, podia falar com o vereador a tentar perceber, mas o que é que se passa aqui?
12: Falei muitas vezes, mas eu digo, a conclusão, resultado do que foi, resultou, aliás, que se deu e que, por outro lado...
11: Nunca deu pluro, mas quando deu, correu mal.
12: Pois, foi isso. Cá está. Ou seja, criticar o presidente, por exemplo, ou outras atividades é fácil. Agora fazer é difícil. Foi demonstrado. Agora mudei de opinião outra vez. Conclusão. Mesmo o decorrer dos anos da democracia dizem-nos nestas pequenas câmaras que quem ganha deve governar. Porque oposição dentro
11: mas governar
12: do...
11: também é governar os vereadores, porque que a figura principal é sempre o presidente.
12: Pois, e o governo, mas é de...
11: governou com os seus, não governou com os outros.
12: Todos.
11: E agora estão-lhe a pagar da mesma moeda.
12: Sim, pois. Mas isso
11: foi injusto no seu tempo e parece ser injusto agora.
12: Mas os pobres vereadores também chegaram à conclusão que é ingrato fazer parte de uma autarquia que o presidente não está com eles, por exemplo. É sempre uma forma de serem a oposição. Mas preferem mais oposição.
11: O que é que há de ser essa forma de ver as coisas?
12: Não faz sentido.
11: No fundo, não se respeita a vontade popular. A vontade popular é eleger 5 pessoas. E depois, no fundo, governam 3. Porque 2, obrigatoriamente, sem ter que o ser, são da oposição. Toda a gente sabe que são da oposição. Sim. Mas se forem testados para governar, possivelmente até mostram o que é que valem. E eventualmente pode até valer pouco, sem desacreditados, como o caso que está a colocar.
12: Portanto, um faz um
11: voltando,
12: dia, pode.
11: Voltando aqui à presidente atual, Marta Prates, foi justa esta sua renomeação, pese embora por poucos votos, há um ano e meio atrás? Foi justa ela ter uma segunda hipótese de governação para mostrar nestes 4 anos, já passado, 3 a passar, para ver o que é que ela... Que préstimos pode deixar ainda ao Conselho?
12: Aquilo que eu posso dizer e que de facto pode ser polémico, mas quer dizer, eu ao sair da Câmara tentei sempre não me intrometer na gestão.
11: Mas o cidadão pode dizer o que lhe apetecer.
12: Sim.
11: Com a experiência de ter mudado o cargo.
12: Por isso, totalmente. Por isso é que eu digo. E pergunta se foi justo. Caso, eu direi mais, a gestão do Caniche de Janeiro durante os 3 mandatos ofereceram à Câmara, ao PSD, Marta Prates.
11: Pronto, mas já percebemos que isso foi uma má escolha do Partido Socialista, quem orientou essa escolha do Partido Socialista, já percebemos isso há muito tempo. Pois. O que é preciso perceber agora é, estamos perante uma gestão razoável, porque se calhar de boa não a vai classificar, que é da oposição. Estamos perante uma governação razoável. É merecido este segundo mandato de governação, até para mostrar efetivamente o que ainda é capaz de fazer, para depois agora, nas próximas eleições, o povo poder escolher novamente neste binómio que é laranja-rosa, rosa-laranja.
12: Bem,
11: o que é que vai acontecer?
12: Era isso que eu queria continuar. Falei na forma de... Para mim foram sempre, já disse, os vereadores tal e tal, porque eles têm nome do... Cá está, foram votados pelo povo e deviam exercer. Mas essa questão, tantos votos, pô, isso passa para o PSD, tantos votos para o PS. Ou o vereador do partido seja, opa, a gente sabe que essas pessoas foram, digamos assim, foram dados a conhecer durante a campanha e são arreguenses. E como tal, não é preciso estar a referir. A Assembleia Municipal, sim. A Assembleia Municipal é um órgão mais político, mais contestatário ou não, e que nessa altura... têm a ser contados por vezes, por exemplo, os votos de cada grupo parlamento, grupo na Assembleia Municipal, digamos, conta. Para mim, como já disse, eu sei sempre as pessoas. Agora, na gestão, digamos assim, posso afirmar que...
11: Deixa-me fazer outra pergunta. Nas próximas eleições, se a doutora Marta Prates voltar a recandidatar-se com Jorge Nunes, da sua perspectiva, qual estima que seja o resultado? Não o que você deseja, que é ganho Jorge Nunes, naturalmente, não é? Mas
12: já,
11: aquilo que verdadeiramente
12: para
11: sempre pode acontecer.
12: Para já teve de dizer que desconheço. Serão eles os candidatos.
11: Sim, sim, mas vamos supor este cenário.
12: Nas últimas eleições...
11: Já apareceu mais gente.
12: Repare, não é só isso. Nas últimas que se sucederam, a diferença em 3 mil votantes, foram apenas 50 votos. Isso quer dizer...
11: Que nas próximas, o que é que acontece?
12: Não sei. Pode vir a suceder ou não.
11: Não sei, não, depende, é uma resposta clara.
12: Depende, digamos assim, da atuação de cada um. Está bem? Porque é sempre uma incógnita. Agora, quando as pessoas querem andar muitas vistas e fazer algumas asneiras, no meu entendimento, perdem sempre a hipótese de poder continuar. Não estou a vaticinar nada. Já dei um exemplo do que se deu comigo e com o Partido Comunista, mas agora penso que as coisas estão diferentes.
11: Você...
12: Uma crítica grande já agora, uma crítica grande, que lhe deu muitos votos, que é, se calhar há umas mil vezes, ela já gritou os microfones da rádio e da Câmara, enquanto fazem a gestão, as mil e uma vezes as dívidas dos socialistas. Pouco fizeram, não fizeram nada e não sei o quê. Pá, para quem trabalhou uma vida inteira, eu e o meu socialista também fez algumas coisas, embora não como entenda-se, devo dizer que é um pouco vexatório sofrermos um ataque destes. Pá, por ter umas dívidas, eu também tive já de mostrar isso. E então eu tenho uma crítica para dizer assim: a senhora Presidente e o seu Vice-Presidente, que afinal é um homem das contas, e na última Assembleia manifestou-se dando quase uma lição ao nosso Presidente da Junta de Monsaraz, dizendo que, mostrando que sabe muito mais em termos de financeiros, nem ficou nada bem, e devo dizer que afinal vamos a ver o que é que se está a suceder. Tiveram dúvida, dívidas já passaram e que já quase estão a esquecer. Mas eu estou a levantá-las agora porque já disse quais as razões. Não foram a minha responsabilidade. Mas eu assumi, como já disse. Mas eles, para compararem, por exemplo, aquele edifício do Marquês Irmão, da firma do Ratos, Metalúrgico Ratos, para fazer um parque de estacionamento, que é muito necessário. Reguengos tem, nas ruas principais, quer dizer, centrais, é um autêntico parque de estacionamento. As pessoas não têm hipótese, mais a mais, quando há uma rua, não tem sentido único, nem se calcula. Eu agora, uma vez que tenho até necessidade, se não há uma tonalidade para andar, devo andar aí para as ruas. E encontro nesta altura, nesta altura, como estou a dizer, carros de todos os lados. Está cada vez a ser mais necessário fazer...
11: Portanto, aquela compra foi uma boa compra?
12: Foi uma boa compra, mas vai, segundo Deus, me disseram, 740 mil euros por um empréstimo. Empréstimo para pagar em 20 anos. Uhum. E então cá está. Paga-se a dívidas que eu fiz, me disseram, e para os outros terem pagado. Não pensam com certeza estar lá 20 anos.
11: Ou seja, todos afirmam as dívidas dos outros, pois, mas não referem as suas próprias.
12: Pois, já, claro.
11: Mas cá está a oposição neste momento para o referir.
12: Pois.
11: Também não temos visto a oposição muito preocupada com esta dívida agora. Corrobora com a obra, acha que a obra faz sentido, o estacionamento, a habitação.
12: Mas o edifício
11: está muito preocupada com a dívida.
12: Deve-me só dizer, o edifício, se me dizer, é para construir também habitações. Não sei o que é que vão fazer.
11: Preocupada com esta dívida agora. Corrobora com a obra. Acha que a obra faz sentido, o estacionamento, a habitação.
12: Mas o edifício também...
11: Não está muito preocupada com a dívida.
12: Deve-me só dizer, o edifício, se me dizer,

0: Só para dizer as razões. De um lado é a Unidade de Cuidados Continuados, que é um pequeno hospital. Na frente está o Jardim de Infância da Santa Casa da Misericórdia. Por essa rua passam três manilhas de esgotos que tiveram de ser divididos por causa das águas saírem daqui do lado do resíduo, do lado da estação. Enfim, por ali, recorda-se com certeza, quando chovia muito, a Rua 1º de Maio, ou seja, a Rua da Câmara conhecida, passa num ribeiro que,
1: E a Mozinho da Silveira também?
0: chovendo, o Dr. Machado Brown passava, de facto, tinha o seu consultório, a água entrava do lado do quintal e saía para a porta da rua ou até pela janela. Veja o volume de água que ele disse. A rua teve interrompida várias vezes. Por isso, a grande obra, na verdade, foi também das águas
1: Então, e o
0: pluviais.
1: senhor está assustado que esse canal de água que passa por baixo da ainda metalúrgica do Ratos
0: Sim.
1: também tem que ser mexido, alargado, antes de fazer essa grande obra de estacionamento e manutenção, é isso?
0: Agora então, pensou, mas depois este esgoto, esta é a linha de água, mas depois a rua ali não vai comportar, de facto, vão fazer de uma zona habitacional. Com muitas habitações, dizem até 80, não sei, isso é ilusório, não acredito nisso. Mas, portanto, foi comprado uma situação para resolver o problema do estacionamento automóvel e que agora vai ser ocupado, segundo dizem, por mais habitação. E cá está, o 20, 20 anos para pagar. Depois também, outro empréstimo. Para comprar um carro do lixo, segundo disseram, de 200 mil euros para pagar 4 anos. 4 anos é o mandato, pelo menos. Já vai
1: Então,
0: para o.
1: mas pelo menos pagam no eles enquanto lá estiverem. Esse
0: Não,
1: carro do
0: não
1: lixo.
0: pagam, porque os 4 anos vão, mas isso é o menos. E portanto, isto é assim. Agora, o Partido Socialista chumbou a compra de um edifício junto ao Auditório Municipal. Não sei se tem conhecimento.
1: Por acaso não.
0: Um empréstimo de 160 mil euros para comprar esse edifício. Para quê? Perguntou. Para quê? Se temos dificuldades financeiras para comprar um edifício que pouco
1: Mas há
0: serve
1: linhas de
0: para nada.
1: apoio, nomeadamente à habitação, disponíveis para essas situações. Não seria para aproveitar esses fundos comunitários disponíveis?
0: Não, não, não é.
1: É uma casa degradada, precisa ser arranjada.
0: Direi que foi mais um. É mais, não sei se será aprovado. Tenho dúvidas no Tribunal contas que isso suceda. E os elementos do PS na Câmara já se manifestaram contra. Portanto, eu direi.
1: Em resumo, para mudarmos de
0: Em
1: assunto, estamos a
0: resumo,
1: chegar à parte final, sim.
0: vamos já. Pá.
1: Já vi que trouxe aí várias notas.
0: Tenho, é raro, estou só a
1: Estamos
0: falar,
1: na
0: mas
1: fase de
0: já
1: apontar.
0: vêm várias
1: Estamos na fase de
0: e
1: apontar algumas
0: continuarei.
1: críticas à governança atual, é isso?
0: E então, a questão da discordância. Já disse algumas. E agora, como se vê, paga dos outros, faz outras.
1: Ou seja, não façam como faz Frei Tomás.
0: Fazes o que ele diz, já fazes o que ele faz.
1: Muito bem.
0: Ainda não concluí,
1: Ainda não
0: peço desculpa.
1: concluiu as divergências com a governança atual?
0: Então, este 3 anos ou quatro, 3 anos e tal,
1: Que ainda faltam?
0: não, 3 anos passaram
1: Aos que passaram,
0: a
1: sim.
0: debalde das dívidas e a debalde do socialista.
1: Então,
0: Passados três
1: é a
0: anos,
1: dizer mal ou é a dizer a verdade?
0: mas
1: O
0: não
1: senhor
0: é.
1: 40 anos depois, esteve aqui a dizer que herdou dívidas
0: Sim.
1: do antes da Revolução,
0: É
1: com
0: um
1: toda a
0: facto.
1: justiça
0: É
1: sendo
0: um
1: verdade,
0: facto.
1: né? Eles dizem logo a seguir, não levam 50 anos para o dizer.
0: Continuamos.
1: Sim.
0: Então, quer dizer, um mandato de 4 anos, durante os 3 anos, não vimos nada que pudesse ser considerado
1: Obra feita.
0: obra feita, precisamente. E então surgiu aqui uma remodelação. Aqui no junto ao Palácio da Justiça.

0: devo dizer que
1: Não gosta da remodelação?
0: tem algumas situações que as coisas, as pessoas não conhecem. Junto ao central de caminhagem, mas quem quisesse poupar relativamente ao futuro, já tinha lá cimento pintado, os carros mudavam-se ali, arrumavam-se ali e podia-se sem gastar. Mas é difícil falar numa obra que eu considero está boa. Depois em volta, até para as escrivas, antes que a zona industrial, acho que já tinha lá um parque de estacionamento e tem. Só que aumentaram o passeio e agora leva a metade dos carros para que já tinham, que existiam. Por outro lado, a principal está na obra da Avenida António José de Almeida.
1: Não gosta daquela obra.
0: Está conforme, está fora de todas as normas urbanísticas, de todos aquilo que pertence a uma obra pública e que, na verdade, não se integra naturalmente. Já houve provas, eu já tinha criticado há muito tempo, porque caíram, os outros se firmaram mal, não sei o quê. Isso são tudo situações que podem vir a suceder, mas é a situação que está desenquadrada. Aquilo, uns arrancaram as árvores todas. Outros não puseram árvores, puseram panos. Em que ficamos? Ali seria numa rua que fosse estreita, tivesse uns prédios e tal. Seria adequado, como já vimos em algumas fotografias de outras cidades, são principalmente as cidades do litoral, em que tem muita gente que visita. E então que se
1: Ruas
0: passeia
1: mais
0: para
1: comerciais, é isso que está a querer dizer. Ruas mais comerciais e
0: e
1: não de
0: da
1: tanto
0: verdade
1: movimento.
0: mais estreitas, porque aquilo assim está uma coisa para mim de dizer até, há muitas desculpas para pôr mantas, fotografias de mantas, etc, etc, etc. Isso é tudo contínuo, quanto a mim, não tenho a mínima hipótese de poder convencer as pessoas. Obras que interessam aquilo à cidade de Reguense é que são necessárias.
1: E o que é que acha da Praça da Liberdade, que não se sabe muito bem onde é que fica a passadeira, porque tem riscos de um lado, tem a passadeira do outro, e depois volta a ter riscos, que é confuso a gente perceber onde é que as pessoas podem passar na rua principal.
0: Olha, a gente quando fazem coisas estranhas, estranhamos sempre. Mas a Praça da Liberdade, depois da alteração, naturalmente, direi que é uma obra que dignifica a cidade, o centro da cidade. As pessoas aproveitam as esplanadas, aproveitam estar ali, que se passa ali. A via principal, onde passam os carros, é um bocado complicado porque, de facto,
1: Mas não está a puxar aí um bocadinho a costela, a brasa à sua sardinha? A praça está bonita porque foi feita pelos socialistas. A Avenida das
0: não,
1: Mantas está feia porque é feita pela
0: não,
1: oposição, agora o
0: então
1: governo. Não há
0: ainda
1: uma costela socialista
0: não há,
1: crítica, política.
0: não, fui crítico, mas vi que a coisa tinha o seu cabimento, o desenvolvimento da praça está de facto bom, mas já agora estes pequenos problemas é que depois destroem aquilo que as pessoas podem aprovar. Na altura que o presidente Calixto fez a modificação, houve algumas críticas. Uma teimosia, por exemplo, pôs uns chamados patas de cavalo. Foi preciso cair em linha várias
1: Para
0: pessoas.
1: concluírem que era perigoso.
0: Foi.
1: É como não poder virar à direita para a rua
0: E
1: principal.
0: referir isso precisamente por causa da avenida.
1: Bem, eu diria que isto até nem é um erro político, isso para mim é um erro técnico. Quem ajuizou
0: Mas ele
1: tecnicamente
0: tem
1: essa
0: um opa,
1: proibição
0: um problema
1: não
0: é
1: sabia o que
0: esse.
1: estava ali a fazer.
0: Mas não, então, repare nisto. precisa também de uma solução, que não tinha sentido cortar o trânsito aqui para a vida, para aqui, para esta zona. Eu sei que está à perto, mas eu, quando começo a falar no meu conselho...
2: Estamos a terminar, eu sei, daqui mais de uma hora...
0: Era só dizer, eu, por exemplo, não tinha tirado o alcance, não tinha aliar, tinha posto um tapete betuminoso, que está aqui em volta
2: da Fonte Luminosa.
0: Da Fonte Luminosa. E depois seria todo até lá à praça, porque era um tapete bem feito, como está aqui, epá, tem todo o valor.
2: São soluções que saem do pensamento de quem governa em cada momento. Hoje tapa-se o paralelo e mete-se o alcatrão, amanhã tira-se o alcatrão, fica o paralelo, no outro dia volta-se. E tudo isto custa muito dinheiro, onde por vezes há muito outro lugar onde se possa gastar.
0: Isso,
2: vamos então terminar, caro Presidente, quando nos deixar, como gostaria de ser lembrado?
0: Como gostaria?
2: Quando nos deixar, como é que gostaria de ser lembrado?
0: Pá, as pessoas entenderão.
2: Um dia todos partidos.
0: Entenderão.
2: Quando isso um dia acontecer...
0: Já tive, pois claro, eu já tive, digamos assim, há uma situação que pensava que as pessoas não, digamos assim, peço desculpa, não olhavam para mim, digamos assim, mas a participação que eu tive nas últimas eleições pode ter a certeza grande influência no eleitorado de Reguengos. Havia tantas pessoas que quase que me ignoravam, que era um mais um, embora me respeitassem sempre. Que era mais um, digamos assim, um que esteve na Câmara, é o Presidente, ou o Sr. Presidente, sempre o Sr. Presidente. Mas agora, ultimamente, já há alguns de longe, ou não sei quem, pá.
2: Alguns até desejariam o seu regresso.
0: Se calhar.
2: Eventualmente. Portanto, como é que gostava de ser lembrado? Pela obra feita?
0: Não.
2: Pela simplicidade e humildade que o caracterizou ao longo deste tempo todo, sem redes sociais.
0: Por tudo o que se passou e as características da minha pessoa.
2: Não por ter extinto o ramal de Reguengos.
0: Nem pensar, as pessoas não precisavam disso.
2: É um homem feliz. Considera-se um homem feliz?
0: Sim, doutor Pedro. Estou aqui de consciência tranquila. Pelo aquilo que de facto realizei, não é tudo como queria. Direi. Se fosse mais 4 anos, não se tinha evitado, tinha-se evitado muitas situações que sucederam.
2: Muito bem. Voltaria a fazer tudo de novo, igual ao parecido? Por exemplo, nomearia os seus mesmos braços direitos?
0: Epá, isto é sempre a evoluir.
2: Isto tem que ser um pensamento rápido, senão se ficar a pensar muito, depois a gente fica na dúvida da sua resposta. Os seus braços direitos, que nomeou ao longo da sua carreira, seriam os mesmos pensados hoje à luz daquilo que viveu com eles?
0: Doutor, até essa pergunta, digamos assim, está subjetiva.
2: Sim ou não?
0: Aquilo que eu disse relativamente aos passaram.
2: Uns mudaria, outros não mudaria.
0: Sim, naturalmente.
2: Se calhar faria algumas mudanças.
0: Ah, está sempre a renovação. Digamos que aparecem às vezes boas... boas inteligências, boas pessoas que sabem lidar com as... Os atuais, digamos assim, têm capacidade para poder continuar.
2: Muito bem. O que é que mais aprendeu na sua vida que queira deixar como ensinamento?
0: Opa,
2: em resumo.
0: Bem, ser honesto, não deturpar os outros, mesmo na política. Fazer o possível para fazer mais e melhor por este conselho, que é sempre aquilo que eu pensei quando fui eleito.
2: A política é uma coisa séria? Ou deveria ser uma coisa séria?
0: Devia ser totalmente séria, não é?
2: Há grandes falhas.
0: Ah.
2: De pessoas que deviam ser modelos.
0: Isso, precisamente.
2: Porque governam, porque é quem ditam as leis, as regras, e deveriam dar o exemplo e muitas vezes não dão. Daí se calhar os 50% de abstenção que de vez em quando vamos tendo nas eleições.
0: Precisamente.
2: A revolta.
0: Eu sei que você fala muito dessa questão
2: Eu gostava de entender porque é que 50%, 48, 49, 46% da população não vota.
0: Pois.
2: Onde eu me incluo.
0: Pois.
2: Eu gostaria de perceber porque é que eu não voto enquanto cidadão, tendo esse direito, porque é que eu não voto.
0: Mas devia exercer o direito de voto.
2: Mas devia ir sabendo o que vou fazer, acreditando em alguém.
1: Se não é o caso, não vou lá só fazer o meu cumprido direito de dever cívico. Quer dizer-nos mais alguma coisa para terminarmos? Estamos aqui já quase 2 horas de conversa.
0: Isso demonstra que, efetivamente, quando falo sobre o meu conselho e a vida, sempre aqui tive, vivi, nasci aqui, estudei aqui, fui fazer exames de Évora, continuei a trabalhar dia e noite, por vezes, para ganhar a vida melhor. Naturalmente, passei para a Câmara, fiz o mesmo, trabalhando sempre, para cada vez mais e melhor, se fosse possível, para fazer mais e melhor, se fosse possível, e por outro lado, para chegar a essa altura, ter a consciência tranquila por tudo aquilo que sucedeu, e de qualquer maneira, não é só na vida partidária, mas acima de tudo, vendo com notoriedade tudo aquilo que está a passar no Conselho.
1: Muito bem, muito obrigado. Reguengos precisa ainda do seu know-how, do seu background, do seu savoir-faire, utilizando aqui umas inglesices e francesices, da sua experiência em português, do seu aconselhamento, enquanto por cá estiver. Ficamos a aguardar voltar a ouvi-lo um dia destes, mais uma vez. Obrigado, mas antes mesmo de terminarmos, gostaria que... de dizer o seguinte, disse um dia que a Rádio Voz de Reguengos é necessária. Continua a achar o mesmo?
0: Sim, sem dúvida. Eu, por acaso, queria referir, fico de facto admirado, no bom sentido, daquilo que, desta remodelação que foi feita. Eu fui daqueles que trabalhei, quer dizer, me interessei, neste, apoiando como presidente a Constituição, cedendo este edifício, não tinha utilidade se não fosse aqui a rádio, e neste caso apoio sempre, autorizar se fosse uma antena no moinho, na Estrada da Caridade, mas chama ali aquela que digamos.
1: É o Centro de Águas, o Depósito das Águas, do Hotel do Barro.
0: Sim, o Hotel do Barro, sim. Queria dizer, o Hotel do Barro.
1: Onde temos o emissor, a antena.
0: Pois. E então sempre apoiei e fiz o possível para que efetivamente a rádio funcionasse em Reguengos e posso dizer que há aqui bons elementos, aquilo que se chama bons carolas, que se interessaram sempre para que a Rádio Voz de Reguengos tivesse uma vida que penso cada vez mais interessante.
1: Muito bem, então, aproveitando a carolice dos caso existem, que são carolas, a Rádio Voz de Reguengos, que é a emissora do Conselho de Reguengos de Monsaraz, detentora do Alvará, lança-lhe hoje aqui, em direto, um desafio, que é fazer parte desta rádio mais intensamente, com rúbricas, com documentários, com o que achar oportuno. É um convite que lhe endereçamos hoje aqui, direta, pública e pessoalmente, para que isso possa acontecer. Isto por mérito próprio, por tantos anos de dedicação a este Conselho, conhecedor que é desta realidade, depois de tantos títulos, presidente, comendador, fica hoje aqui publicamente nomeado comentador sénior, RVR. Sempre que o entenda, uma espécie de doutor honoris causa das universidades, da nossa cidade, da nossa rádio, da sua rádio. Aceita este desafio?
0: Naturalmente, se perceberem que eu, da minha forma de ver os problemas e da minha presença aqui, farei o possível para colaborar com vocês, sempre seja necessário.
1: Muito obrigado, Vítor Martelo, presidente, comendador e agora também este especial sénior da Rádio Voz de Reguengos, hoje em antena, cuja programação desta conversa de séries foi aqui tecnicamente aprimorada pelo nosso companheiro Gonçalo, a quem também agradecemos. Nós voltamos de hoje 8 dias com outro tema, a outro convidado, que anunciaremos previamente nas redes sociais, e vamos fazendo assim as conversas sérias aos sábados. Muito obrigado. Obrigado e até uma outra oportunidade.
0: Obrigado também.
1: Muito obrigado e boa tarde.
0: Obrigado.
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